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0: acompanhem as novinhas pra desfilarem as coroas. Sim, a partir de agora, durante uma hora, você vai conferir as melhores músicas de todos os tempos da nossa programação no Baú da Mix. Tô vendo aqui que só tem clássico. Você pode participar nas redes sociais e indicar pra gente o som que você quer ouvir aqui, tá? No Instagram, no WhatsApp, tá valendo. Aumenta o volume, que essa aqui você vai curtir.
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0: clássicas da nossa programação, que estão de volta amanhã bem cedinho aqui na Mix. Mas pra você não ficar triste aí, depois do intervalo a música não para, viu? Pra você terminar muito bem aí o seu domingo com o melhor da programação Mix em todo o Brasil. E o baú já era.
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0: Mix, muito boa noite. Como é que estão as coisas por aí? Tudo bem? Bora lá começar mais uma edição do Mix Acústico. Hora da gente curtir os sons que você mais gosta na programação da Mix, de um jeitinho diferente, versões desplugadas. Por aqui é só banquinho e violão. E claro que você pode indicar sua música acústica pra ouvir aqui na Mix também, nas redes sociais ou no WhatsApp. Bora começar muito bem aqui, vai.
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1: Mix e som do Evanescence, My Immortal, pra fechar essa edição do Mix Acústico com as músicas que todo mundo gosta o dia inteiro aqui da playlist da Mix, de um jeitinho diferente. Só em versões banquinho e violão.
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1: Mix, essa é a hora em que a gente dá um plus na programação. É o Super Mix trazendo muita música legal. Essa edição acabou, mas fica ligado que a qualquer momento.

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4: Olá, aqui é o André da Pastoral da Ubra, bem-vindo ao Minuto Toque de Vida. Talvez, assim como eu, você também teria condições de dar um carro para o seu filho ou para sua filha. O problema é que a minha só tem 4 anos. Talvez ela ficaria feliz ganhando um carro, talvez ficaria confusa. Mas você concorda comigo que não faz sentido uma criança de 4 anos ganhar um carro? Por que não? Simples. Porque ainda não está na hora. É preciso esperar o tempo certo para cada coisa. Assim também é a nossa relação com Deus. Ele sabe o momento certo de atender nossas orações. Se você ainda não recebeu, é porque talvez não está na hora. Então, calma, confia. Ele sabe o momento certo para cada coisa. Um grande abraço.
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0: Salve, salve, muito bom dia! 6:03, 8 graus de temperatura na manhã desta segunda-feira, dia 24 de agosto de 2026. Que loucura, Pedrinho!
1: Eu acho pinto!
0: É, Pedrinho, tá difícil mesmo, Pedrinho!
1: É louco, tá louco, tio Ramiro!
0: Começando mais uma semana assim, encolhido! Mas com muita vontade de fazer você feliz nas manhãs aqui de segunda a sexta na 107.1 FM, a rádio da Ubra, a Ubra em todo mundo na Ubra, a Ubra em todo mundo.
1: Amém!
0: É isso aí, Pedrinho. Hoje é o dia 236 do ano, faltam exatamente 30 dias para o início da primavera e 129 dias para o final do ano. Então você participa conosco, 5191431874, porque hoje é dia de falar de culinária. Quem rolou no final de semana, qual foi o rango? Aproveitando esse final de semana friozinho, né? Rolou sopa, churrasco, feijoada. Que rolou nesse final de semana? Participa com a gente, 5191431874. 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Você vai ouvir no programa de hoje, Porto Alegre receberá 7 jogos da Copa do Mundo Feminina de 2027.
1: Vamos, gurias, vamos, mulherada.
0: Já dou spoiler, nenhum do Brasil. Jovem tenta reconciliação, mas namorado responde com vídeo feito por IA. E em vez da sua cara, ele botou uma pomba pra falar. Ciência testa a pílula do exercício que supostamente substitui academias. Entendo o que é mito e o que é verdade sobre o novo medicamento.
1: Tá de brincadeira.
0: Trânsito. O grande quadro Pedrinho pergunta pra Iá.
1: Iá.
0: Momento Ubra News. E Espaço Ubra. Isso que teremos aqui no Jornal da Mix desta segunda-feira. O pessoal congelou, eu acho, hein, ô Julinho? Bom dia.
2: Bom dia.
0: Júlio Menezes Júnior, arroba Júlio M. Júnior.
2: Bom dia, ouvintes. Com muita alegria, segunda-feira, 24 de agosto. Eu desejo a todos uma excelente e produtiva semana. Para todos os ouvintes da nossa 107.1, a Rádio da Ubra.
0: Amém.
2: Participe conosco, né? 5191431874. Final de semana aí eu destacaria. O que que eu vou falar depois de tanta paulada? Vamos falar um pouco de Fórmula 1. Pode falar agora?
0: Claro. Não sei. Estamos só nós aqui, o pessoal congelou.
2: Tivemos o Grande Prêmio da Holanda, a despedida do circuito de Zandvoort.
0: Zandvoort.
2: Fórmula 1, Lando Norris ganhou a corrida, né? O Kimi Antonelli ficou em segundo e o George Russell em terceiro.
0: Parente.
2: É o teu parente aí. É. O nosso brasileiro, Gabriel Bortoleto, ficou em 13º, né? E o campeonato fica ali com o Antonelli em primeiro com 242 pontos. O Ayrton Russell, sendo Ayrton não, Ramiro Russell, com 183 pontos,
0: tá em segundo. Eu acho que é Russell.
2: Cara, mas tem várias pronúncias, cara, depende do país que
0: não,
2: tu
0: tá. Não, mas Russell e Rush deve ser tudo variação de um mesmo sobrenome.
2: É, a pronúncia que eu tenho aqui é Russell.
0: É Russell.
2: E o Lewis Hamilton em terceiro com 183 pontos. O Norris ali tá coladinho, 159 pontos. E o Leclerc com 155. Isso seria de Fórmula 1. E o torneio Master 1000 lá de Cincinnati de tênis, o Arthur Fields, cara, ele ganhou do... Como é que é o nome do cara? Do Tiafo, excelente o Tiafo. Cara, no último set, 6-0, ele deu um pneu no cara.
0: Nossa.
2: Meteu 6-0, ganhou de 2-1. E sagrou campeão. Os brasileiros Orlando Luz e Rafael Matos venceram uma dupla lá, alemã e holandesa, também foram campeão de duplas. E o feminino, a Coco Gauff, ganhou da Jéssica Pegula e também se sagrou campeã jogando em casa, né, nos Estados Unidos, esse torneio de Cincinnati.
0: Eu fiquei pensando aqui...
2: Agora vem a parte triste do esporte. Não, deixa, do final de semana.
0: Segura a parte triste, porque eu fiquei pensando numa coisa agora. Me passou uma postagem esse final de semana no feed ali, o Lewis Hamilton, vovô da Fórmula 1,
2: vovô,
0: né?
2: Vovô da Fórmula 1.
0: Vovô da Fórmula 1 tá em terceiro na classificação geral do Mundial.
2: Isso, isso.
0: Pilotando uma máquina na Fórmula 1 e pilotando aqui em Kardashian.
2: Ah, sim. Aí, fica, aí é bom, né?
0: Se perde na Fórmula 1, ele se consola em casa.
2: Em casa, tá tudo certo. E vamos falar aí, então, da notícia triste do final de semana, mas nem um pouco surpreendente. Esporte Clube Internacional consegue um heróico empate em casa e o Grêmio mais uma derrota fora de casa, né? Parabéns aí à direção do Grêmio, que tá fazendo o torcedor do Grêmio ficar rico, né? Porque é só jogar numa bet dizendo que o Grêmio vai perder no final de semana,
0: certo,
2: fora
0: certo.
2: De casa, o cara enche de dinheiro no bolso.
0: Não só do Grêmio, qualquer um do Brasil, né? Os dois empatadinhos com 25 pontos, 16º e 17º, na beira do abismo.
2: Ah, tá de brincadeira. Então essas são as notícias de esporte aí do final de semana que eu tentei destacar. Foi só o que eu fiz ver esporte, né, no final de semana. Claro, fui pro Parcão com o Pedrinho domingo aí, tomar um chimarrão.
0: O Pedrinho tava bem acompanhado.
2: Pô, Pedrinho, é brincadeira. Ele tava escutando todas as nossas conversas, inclusive a pergunta dele hoje, eu tenho certeza que ele falou que é inspirado nos papos que ele ouviu ontem lá no Parcão.
0: O Pedrinho tava bem acompanhado, eu vi a foto, curti ali.
2: Tava eu, Neila Ruschel e Ayrton Ruschel. A Neila que é irmã do Ayrton.
0: Olha,
2: lá,
0: que bacana.
2: Da Estética Mara. Mandou um beijo carinhoso aí pra toda a audiência.
0: Estética Mara, maravilhosa.
2: Pô, Estética Mara revolucionou o mercado de estéticas, claro, no Rio Grande do Sul na década ali de 90, né? Final de 80, início de 90, porque ela veio com essas... com a filosofia da casa, né? Com vários profissionais. Antes, estética era uma coisa comercial pequenininha, e a Estética Mara revolucionou o mercado do Rio Grande do Sul, aí transformando as estéticas em mega estéticas.
0: A minha madrinha teve, minha falecida madrinha teve uma estética, não era nada de muito grande, assim.
2: Ah,
0: mas
2: tu sempre fala isso, né?
0: É a família, né, que...
2: Sim.
0: A minha avó plantou isso, minha avó começou a trabalhar com 14, 15 anos até os 96, ela tá com 98 agora. Até 96 a avó trabalhou com salão de beleza.
2: Um dos meus primeiros empregos, agora eu lembrei, eu vendia produtos em estéticas, é verdade, em salão de beleza. Tinha uma distribuidora e eu trabalhava. Mas ainda era ali, 19, 18 anos. Cara, eu vendia aquilo que eu precisava. Era a comissão, né, Ramiro?
0: Sim.
2: Ah, tô precisando X, cara. Vendia até ganhar a comissão X. Isso aí. O cara se acomodava um pouco. Quando tu é jovem, ainda não tem tanta responsabilidade.
0: Não, e esse mercado sempre movimentou muito.
2: Sempre fomentou, sempre. Esse mercado, o mercado pet, tem aqui uma meia dúzia de mercados aí. Hoje o pet voa, né?
0: Voa, voa.
2: Porque as pessoas resolveram adotar o animalzinho, né, como quase como um ser humano em casa.
0: Eu que tenho cachorro, né? Tem uma cadelinha lá, uma roupinha pro cachorro é R$80, cara.
2: E a gente faz tudo pelos bichinhos, né?
0: Um pacote de ração é R$100,
2: exatamente,
0: R$119.
2: Exatamente.
0: É, não é barato, cara.
2: Não é barato.
0: Não é barato ter
2: pai
0: bicho.
2: De pet.
0: É. Agora a avó era o Salão Joana d'Arc, anos ali, isso, na esquina da Mariante com a dona Laura, esquina nobre ali.
2: Ah, boa esquina.
0: Era a casa do vô e da avó ali.
2: Excelente.
0: Na esquina era o salão e daí ali é uma lomba pra baixo, sim, era a casa do vô e da avó.
2: Olha
0: onde é um prédio ali.
2: Ótima localização.
0: Ótima. E depois que a avó ela não se aposentou, a avó vendeu o salão, aí a minha madrinha abriu um salão chamado Estética Especialitá.
2: Aí
0: a minha avó tinha a cadeirinha dela de cabeleireiro só pra atender as clientes dela. Tu pensa, a avó com 90 anos atendia as clientes antigas dela, que tinham 100, 120.
2: Bacana, né? Não quis parar de trabalhar. Que bacana isso aí.
0: Não, quando chegou 96, ela disse pra minha mãe assim, Veroca, agora eu quero me aposentar.
2: 96?
0: Pô, só agora, avó. Ah. Beijo pra avó Iracema.
2: Isso aí.
0: Segunda-feira, Julinho, a previsão de tempo frio e estável, com sol aparecendo entre nuvens, possibilidade de névoa. A gente chegou aqui na Ubra agora pela manhã com 7 graus de temperatura. Pelo menos é o que mostrava o relógio quando eu cheguei aqui.
2: Porto Alegre estava 8 graus.
0: A Canoa sempre é 1, 2 graus mais baixo que Porto Alegre. E aqui na Ubra mais ainda, porque é descampado,
2: descampado,
0: né?
2: Descampado.
0: E por causa da nossa fazendinha aqui. E a máxima não vai passar de 15 graus. Hoje vai ser bem frio. Só que sem chuva, né? Já ajuda bastante. Aí terça-feira parecido. Aí na quarta-feira já começa a esquentar. E aí, pro início da Expo Inter, a gente deve ter chuva, mas não pra toda a Expo Inter. A Expo Inter normalmente é um evento chuvoso, né?
2: Geralmente.
0: Expo Inter e o acampamento Farroupilha são dois eventos que normalmente chove. Mas a previsão é de 2 dias de chuva na Expo Inter, depois normaliza.
2: É porque são eventos grandes também, né? O período...
0: É, de tempo de duração, né?
2: E é um período que o tempo oscila muito aqui no nosso estado, né?
0: É saída de inverno e entrada de primavera.
2: Como se tivesse regra, negócio de temperatura aqui no Rio Grande do Sul. Tudo pode acontecer.
0: Fiquei pensando, mas...
2: Como assim, né?
0: É que são eventos grandes.
2: Não, eu digo de vários dias, né?
0: Duração. que loucura. 7:13. Muito bom dia para quem tá acordando agora e participando conosco pelo WhatsApp 51914318 74. Participe e diga pra gente o que está fazendo nesta segunda-feira pela manhã. Tá indo trabalhar? Tá dando uma descansada? Conseguiu uma folga? Tá dirigindo o teu ônibus, que nem o nosso amigo Marcelo? Tá dirigindo o teu carro de APP? Tem muita gente no APP nesse momento, começando também o dia de trabalho e nos ouvindo aqui na Rádio Mix. Hoje é dia, Júlio, da infância. Eu e tu, por exemplo, vivemos na eterna infância, né?
2: Ah, é verdade. E é bom, hein? Eu gosto muito, cara. Tem momentos que a gente tem que descontrair mesmo. Não, o ser humano tá complicado. E é isso aí.
0: É teu dia, Pedrinho. Dia da infância. Tu ganha presente no dia da infância, Pedrinho?
1: Eu ganho presente quase todos os dias. Quase.
0: Qual foi o último? Entrevista com o Pedrinho.
1: Cara, o último presente que eu ganhei foi um mini Boeing. Mini Boeing, lá que tem lá na fazenda do pai.
0: E voa?
1: Não voa, ele só anda terrestre. Então... só as manobras.
0: Tá bom, é só solo. Só manobra de pista.
1: Manobra de pista com simulador.
0: Tá bom. Que loucura esse Pedrinho. Dia do artista. Parabéns para os nossos artistas aqui da You Live, que tem a gravação top que vai ser feita, né? Do DVD, que vai ser feita na quinta-feira.
2: Festão quinta-feira na Ubra, hein?
0: Exatamente, depois...
2: Cara, pra salvar as pessoas, pra não irem no Grenal, cara, a Ubra resolveu fazer um evento nesse dia pra salvar os gaúchos.
0: Tem dois eventos na Ubra pra salvar. Tem um com os prefeitos, né?
2: Sim.
0: Tem um que é de música, que é o Live, e acho que tem mais um ainda. São três eventos pra seduzir as pessoas. Ó, não vai no Grenal, não vai no Grenal.
2: Não se envolve com essa loucura aí.
0: E o Live, gravação do DVD, depois o pessoal vai ver o resultado no YouTube, né? Aliás, já tá vendo nas nossas redes sociais, Ubra Records, várias gravações, Ed Carlos, o Marcel Garski, a Stephanie Lee e também André Cavalheiro, nossos principais vocais, e a super banda e o Live com o maestro, com o Capu ali também na coordenação, ideia do presidente Carlos Augusto Melk Filho e do Rui Irigaray, nosso superintendente. Então, a gravação grande do DVD. Já tivemos várias gravações de preparação.
2: Tivemos
0: agora a gravação. Showzássio
2: em Gramado aí no também. Final da semana passada, né? Onde a nossa equipe acho que não voltou, acho que ficou por lá ainda.
0: Não sei o que aconteceu, cara. Foram abduzidos. Dia da música estranha. Por falar em dia do artista, dia da música estranha.
2: Tem algumas, né?
0: Tem uma música do Pixies, que ela é boa, mas ela é muito estranha, cara. É meio sombria, assim.
2: Tem umas músicas eletrônicas bem malucas também.
0: Tem. Dia do par de meia que sumiu na máquina de lavar.
2: Caramba.
0: Aquele
2: é sério isso? Como é que vai sumir na máquina de lavar?
0: Não.
2: O cara recolhe toda a roupa e deixa um...
0: Não, é uma metáfora, assim. Aquela meia que quando tu vai recolher, tu só acha um pé do par.
2: Ah, acontece mesmo. Pior que acontece. Aconteceu comigo semana passada, casualmente.
0: Ela vai pro mesmo lugar das canetas Bic e dos guarda-chuvas perdidos, né?
2: Vai.
0: Cara, sabe que eu me lembro direitinho quando a gente trouxe essa data aqui no início do programa, em agosto do ano passado, cara. Tava a Marcele já no programa aqui.
2: Que legal, que recordação boa, né?
0: Dia de comprar frutas para manter a dieta e esquecer elas no fundo da geladeira até a banana pretear.
2: Ah, eu sou campeão de estragar fruta, cara que mora sozinho. Tem a gaveta de frutas na geladeira, cara, eu esqueço de olhar.
0: É.
2: Seguido, frutas e legumes ali estão estragados. Fazer o quê, né?
0: Eu como de fruta, assim, uma mamão todo dia de manhã. Mamão. Pra,
2: boa.
0: Pra limpar, né, o estômago. E ontem eu comi uma coisa, fazia muito tempo que eu não comia, cremezinho de abacate com limão.
2: Olha aí.
0: Sério? Cremezinho de abacate com limão. Falar em dia de culinária, né?
2: Não, tem uma campanha que é abrir menos embalagem e descascar mais.
0: Exato.
2: Né? Uma coisa assim, não é bem esse o termo, mas é parecido com isso.
0: Descasque mais e desempacote menos.
2: Isso, uma coisa assim, é.
0: Então, pô, já vou abrir o dia de culinária aqui. Ontem, carne de panela com batata, né, na panela de pressão, com molho. E o abacate, creme de abacate com um pouquinho de açúcar e limão.
2: Eu uma sobra de churrasco, arroz e salada de maionese. Falta de criatividade total.
0: Não, e ainda fiz, tanto que eu brinquei, né, lá da galinha, as natas, que eu mandei a foto no grupo ali. É uma galinha que eu gosto de fazer, é uma galinha cremosa. Ela é tipo, faz tipo um estrogonofe, daí depois tu bota um requeijão ali, mete um monte de queijo, enfia no forno ali, fica bem boa. Tem gente que chama de galinha escabelada, mas é que eu não desfio a galinha. Eu faço em cubinhos, então eu chamo de galinha cremosa as natas.
2: E no sábado foi pizza.
0: Bah, pizza. Sábado é o dia da pizza, né?
2: Cara, tem gente que gosta no domingo, o paulista gosta muito no domingo.
0: O meu pai tem o costume do sábado de noite, sempre teve sábado de noite, o dia da pizza, e domingo, meio-dia, o dia do galetinho. Ele busca galeto ali perto da Sojipa ali.
2: Acho legal quando a família se reúne pra fazer pastel. Todo mundo ajuda ali na cozinha, fica aquela bagunça.
0: Pastelama.
2: Bah, aí sai vários sabores
0: pastel
2: ali.
0: Pastel as natas.
1: Qual é teu pastel, hein?
0: Qual é que é teu pastel?
1: Eu já vi teu papo ontem lá no parcão com o Ayrton Luxo.
0: Daqui a pouco nós vamos saber.
1: Fiquei impactado.
0: Impactado
1: que eu ouvi ontem. Mas
0: Pedrinho
1: tudo
0: ficou...
1: Estou impactado. Impactado.
3: Ava, é mesmo?
0: O cara brincando de DJ de vinheta.
2: Pra começar bem a semana, né?
0: 6:20. Primeira notícia aqui. Porto Alegre vai receber 7 jogos da Copa do Mundo Feminina de 2027. A Federação Internacional de Futebol, a FIFA, divulgou na última quinta-feira agora uma primeira versão do cronograma da Copa do Mundo Feminina de 2027. No Brasil, a escolhida como uma das 8 cidades-sedes do evento, Porto Alegre, receberá 7 partidas, todas elas no estádio Beira-Rio. A lista tem 6 duelos na primeira fase de grupos e uma nas oitavas de final. Constam no calendário as seguintes datas dos 6 primeiros jogos na capital gaúcha, anunciado em maio do ano passado: 26, 28 e 30 de junho, 3, 5 e 8 de julho, além de um confronto pelas oitavas de final em 12 de julho. A definição dos adversários com o chaveamento da competição depende do sorteio marcado para dezembro. O torneio será realizado de 24 de junho a 25 de julho, com 32 seleções e 64 jogos. A edição será a primeira da modalidade a ser hospedada pela América do Sul. As informações foram publicadas no site da FIFA, no site FIFA.com, perdão, durante o evento em Zurique, na Suíça. Além da capital gaúcha, a Copa Feminina vai ter outras sedes como Belo Horizonte, o Mineirão, Brasília, o Estádio Nacional Mané Garrincha, Fortaleza, Arena Castelão, Recife, Arena Pernambuco, Rio de Janeiro, Maracanã, Salvador, Arena Fonte Nova, São Paulo, Arena Itaquera e Neoquímica Arena. Que é a Neoquímica do... É do... Qual é
2: do Corinthians.
0: É que é a Neoquímica... É que é do Palmeiras, mudou de nome, cara.
2: Não sei o que, voltou Antártica. Nossa, não, tem um nome...
0: Era Allianz Parque.
2: Isso, tem um outro patrocinador agora, né?
0: Era Allianz Parque e mudou o patrocinador. Ah. E aí eu tava vendo uma curiosidade, que daí tem um monte de placa de trânsito em São Paulo apontando a Allianz Parque nessa direção.
2: Bah, tem que trocar tudo agora.
0: Tem que trocar todas as placas de trânsito, cara. É. Mas então, o dinheiro fala mais alto, né?
2: Então, 7 jogos em 2027. Vai terminar no mês 7 ali, de junho a julho. Tudo 7 aqui na 107.1. Espero aí que fomente o mercado. Eu vi pela tua informação, não tem jogo em Brasília, né, naquele estádio.
0: Tem, Mané Garrincha. Mané
2: Garrincha.
0: Estádio Nacional Mané Garrincha. Pô,
2: não tem futebol lá, vai ser bom, tem muito gaúcho lá também.
0: Vamos repetir aqui, ó, Belo Horizonte.
2: BH.
0: Mineirão.
2: Uhum.
0: Brasília, Estádio Nacional,
2: Brasília,
0: que é o Mané Garrincha.
2: Uhum.
0: Fortaleza, Arena Castelão.
2: Lindo.
0: Recife, Arena Pernambuco. Todos estádios de Copa, sim, Copa masculina, né?
2: Masculina, sim.
0: Salvador, Arena Fonte Nova.
2: Ah, os estádios foram construídos para Copa mesmo, né?
0: Itaquera é. Itaquera é do Corinthians.
2: É o do Corinthians, é.
0: E Neoquímica é a do Palmeiras. Eu até vou conferir, cara.
2: Pode ser que seja Neoquímica agora. Será que. Tá estranho. Mas enfim.
0: Do Palmeiras.
2: Mulherada pronta aí pro feminino. Tomara que fomente.
0: Nubank Park.
2: Olha aí.
0: Nubank Park. Eu acho que o Itaquera e Neoquímica, eu acho que é o mesmo estádio. Ou tá errado a notícia aqui.
2: É, pode estar errado.
0: Porque Itaquera é o bairro onde o Corinthians tem.
2: Resumindo, no estádio do Corinthians e no estádio do Palmeiras. Pronto, se tem o nome, pouco importa, que eles mudam de nome ano, né?
0: Não é o do Palmeiras. O do Palmeiras não tá aqui no Nubank Park. Tá Neoquímica e Itaquera, os dois são do Corinthians.
2: Por isso que a notícia pode estar errada.
0: Pode estar errada.
2: Mas tá tudo certo.
0: Tá tudo certo.
2: Tu acha que é um estádio só?
0: É
2: porque todos os estados tem um estádio, só São Paulo aí, que teriam dois estádios, né?
0: É. Mas mudou de Allianz Parque para Nubank Park. Aí as placas de trânsito estão tudo errado em São Paulo.
2: Quais são as grandes rivalidades do Brasil no feminino? Né? Os Estados Unidos, né? Que vivem brigando em campos.
0: Eu ia dizer, podia cair os Estados Unidos aqui em Porto Alegre, já que não vai ter o Brasil aqui,
2: pois
0: né?
2: Pois é, as americanas, né?
0: Porque o Brasil, ele vai fazer a abertura da Copa no Maracanã.
2: Justo,
0: e
2: muito
0: depois,
2: justo.
0: E depois a seleção brasileira vai jogar no Mineirão. Aí depois.
2: Mineirão foi onde tomamos 7-1, né, da Alemanha.
0: Foi.
2: Ficou marcado, né?
0: Aí depois tem mais um jogo em outro lugar que eu não lembro. E aí eles vão fazer. Aí depende do sorteio, né? Das oitavas de final. Mas a abertura e o encerramento vai ser no Maracanã. Mais justo,
2: muito
0: nada
2: justo,
0: mais justo,
2: muito
0: né?
2: Justo.
0: Maior estádio do mundo, mais simbólico do mundo também.
2: É.
0: Então é isso aí. Teremos 7 jogos de Copa. Aqui em Porto Alegre,
2: bastante,
0: a Copa Feminina,
2: hein?
0: E aqui a UBRA vai ser sede, né, de uma das seleções para treinamento.
2: Vai, já foi aprovado pela FIFA aqui, já tiveram as reformas
0: necessárias.
2: Feitas, ainda temos, se eu não me engano, eu não tenho certeza absoluta, o feminino do Grêmio que se hospedava aqui tá saindo, que o Grêmio andou...
0: Tá indo pra Gravataí.
2: O Grêmio construiu um CT feminino, né?
0: Gravataí.
2: É, então fica vago ali o espaço físico, né?
0: Mas tá bem conservado exatamente porque o Grêmio usava, né? Direto,
2: sim,
0: aqui. Então o gramado tá perfeito,
2: sim.
0: Estruturas de vestiário estão perfeitas, além do campo principal tem 2-3 campos de treinamento lá nos fundos, né? Tem ginásio pra treino em caso de dia de chuva.
1: Pra
0: academia,
1: hein?
0: É boa essa UBRA, né? Então já vamos dar uma notícia aqui, ó, porque tá chegando, Júlio.
2: Ah.
0: O UBRA Summit.
2: Ah, bacana.
0: UBRA Summit que vai acontecer
2: aí,
0: no
2: sim.
0: Dia 14 de outubro e 15 de outubro também, mas dia 14...
2: Baita evento acadêmico com final ainda com festa, né?
0: Dia 14, o campus inteiro universitário vai ser transformado num laboratório de escolha profissional. Os colégios vão vir para cá com ônibus e vans.
2: Financiados pela UBRA.
0: Financiados pela UBRA para fazer um tour chamado Camp Day pela universidade e para conhecer. Daqui a pouquinho eu vou trazer aqui quais
2: algumas
0: as especialidades.
2: Oficinas, né?
0: Muitas oficinas. Começa 1 da tarde do dia 14 de outubro e vai até às 7 da noite. O guarda-chuva total disso aí se chama UBRA Summit.
2: Tá.
0: Vai ter da 1 às 4:30 da tarde o Camp Day. O Camp Day, os alunos vão circular por oficinas, práticas conduzidas por professores e alunos dos nossos cursos. Não é visita guiada, eles podem, eles põem a mão na massa, operam o equipamento, simulam o atendimento, julgam o caso, por exemplo, falando em medicina e direito.
2: Tá.
0: Né? E das 17 às 19, dentro do UBRA Summit, tem o UBRA Play Music Festival. Que ao fim das oficinas, todos são direcionados ao palco principal para um festival ao pôr do sol, com show de ninguém mais, ninguém menos do que Mariana Fagundes, como atração principal, que é a rainha atual do sertanejo.
2: Do peão todo tatuado.
0: Peão todo tatuado.
2: É.
0: A Mariana Fagundes é a atração principal, terão outras atrações. Esse festival, ele é um festival fechado, tá? Só entra quem participou do UBRA Summit. Não tem venda de ingresso pro público geral. Isso quer dizer, cada aluno recebe sem pagar nada, olha só. Olha as vantagens, Júlio. O transporte de ida e volta em ônibus privativo, a UBRA tá bancando. Um voucher de alimentação para usar no campus. O ingresso do festival, que se fosse pagar seria R$500.
2: Meu
0: vai receber na faixa o aluno que vier aqui fazer o Camp Day, né, e buscar a sua vocação. Mas, além de ganhar o seu ingresso, ganha mais 3 ingressos pra trazer a família ao show. Pai, mãe, irmã, irmão.
2: Bacana, hein?
0: Cara, que coisa, que baita dia que vai ser esse aqui.
2: Ubra Summit.
0: Quem tá no terceiro ano, tem nota, tem futuro, já mudou 4 vezes de ideia de que curso quer fazer, tá no
2: Nesse
0: último ano.
2: Nesse dia vai tomar uma decisão.
0: Nesse dia vai tomar uma decisão, porque olha só... A gente tem 29 maneiras de os alunos descobrirem a sua vocação. Entre elas, medicina, centro de simulação, vou puxar algumas. Claro, cada dia a gente vai falando umas aqui. Direito, vai ter júri simulado. Psicologia, jogo do futuro, explorando profissões e possibilidades. Tecnologia, do celular à nuvem. A gente vai ter engenharias, oficina de exposição, design digital, o pior aplicativo do mundo, você consegue salvar, vai pegar um aplicativo quebrado e vai tentar salvar. Bom, isso aí é a Feira das Profissões, tem muito mais, a gente vai falar ao longo dos dias aqui.
2: Legal.
0: Camp Day, no dia do Ubra Summit, que envolve, além do Camp Day também, o Ubra Play Music Festival. E no dia 15, várias palestras daí para alunos que já são da Ubra.
2: No Ubra Play Music Fest vai ter um camarote reservado aos professores, que é perto da data do dia dos
0: dia
2: professores.
0: Dia 12 de outubro é dia dos professores. Não, dia 12 é dia das crianças,
2: então,
0: dia dos professores.
2: Então, a homenagem que a Ubra vai fazer aí aos seus docentes. Aí. Um camarote VIP.
0: Dia dos Professores é dia 15 de outubro, é na véspera, né? O show é na véspera, na verdade, e esse é o presente já. Um camarote ultra VIP para os nossos professores. Isso aí. Vamos ver aqui os primeiros recados. Nossa senhora, o pessoal veio a full hoje.
2: Sério?
0: 51-9143-1874. Bom dia, amigos da Mix. Sexta não consegui passar para buscar os ingressos. Hoje espero que dê certo. Para pegar, boa semana a todos.
2: Ótima semana.
0: Nós,
2: aí.
0: Obrigado. Quem mandou aqui foi o Diego Costa da Cruz.
2: Abraço aí, Diego. Abraço, uma Diego. Ótima semana para ti.
0: Vamos lá aqui, ó. Quem é o próximo? Deixa eu ver o nome. A Marione. Olá, Marione.
2: Alô, Marione.
0: Bom dia, queridos. Boa semana para todos nós. O pessoal não voltou de Gramado ainda? Olha, não sei.
2: Nem acho... a gente sabe responder essa pergunta.
0: Não sabemos. Foram abduzidos, eu acho. Aqui agora, Andréa Vargas. Bom dia, Rádio Mix. Aqui, André de Viamão. Acho que não foi só o pessoal daí que congelou, não. O pessoal daqui de Viamão também. Porque o movimento está bem calmo. O trânsito está fluindo. Saí de casa às 6 e já estou aqui na Cristiano Fischer. De Viamão até a Cristiano Fischer foi rápido, hein? Bom dia a todos, uma ótima semana com muita paz, saúde e coisas boas. Essa é a nossa querida audiência pelo 51-9143-1874. Quem é que mandou aqui? A Henriqueta também.
2: Opa,
0: bom dia, Henriqueta de Sapucaia. O que vocês acham da dupla Grenal contratarem os jogadores do time da Agafuc? Sabe que é a Agafuc, né? É o melhor time de futebol de cegos do Brasil, que é aqui de Canoas.
2: Cara.
0: Que tem o Ricardinho, o melhor jogador do mundo, joga aqui em Canoas.
2: Não é uma má ideia, hein?
0: É um dos times que mais ganha campeonato no futebol de cegos do Brasil. Será que as vitórias não viriam desse jeito? Os jogadores estão tendo que aprender com os cegos a jogar futebol. O melhor jogador do mundo, o Ricardinho, joga aqui na Ubra, como eu falei. Abraço pro Emerson de Porto Alegre e pro Leandro do Foguete. Abraço. Leandro do Foguete virou um personagem já.
2: Muito bom.
0: Bom dia, meu povo! Segundou, temperatura boa pra fazer aquela sopa. Sábado fiz cachorro quente com linguiça.
2: Opa!
0: Ele botou linguicinha, acho que tá me plagiando aqui.
2: Maravilha.
0: Obrigado pela lembrança mais cedo, estou sempre ligado de vocês. Bom trabalho a todos os presentes e aos ausentes. Abraço, o Marcelo Motora.
2: Abração, Marcelo, tamo junto.
0: Marcelo Motora de Jones. Nossa Senhora, Júlio. Esse aqui, bom dia, abençoadas, boa semana a todos. Os sábados eu faço a nossa pizza, olha aqui a pizza que a nossa audiência mandou, ó, Julinho, feita em casa.
2: Que maravilha.
0: Que delícia.
2: Esse fez a massa, fez o recheio, fez tudo, né, cara?
0: Como é que é o nome aqui? Elizabeth.
2: Essa, então, a Elizabeth.
0: Grande Elizabeth, bela pizza.
2: Fiquei com água na boca
0: aqui. Eu também, deu vontade de comer uma pizza agora. Vamos com um áudio, mais um recado aqui da audiência com
3: um
0: áudio.
3: Bom dia, Mix, bom dia. Boa semana pra nós, olha só. O fim da rua, esse filme aí era pra ser o fim da picada, porque bah, tá louco. Só por Deus, irmão.
0: Cara, o fim da rua eu não vi. Fim da rua eu não vi. Eu vi A Última Casa, que é o do Wagner Moura. O Wagner Moura é meio bizarro, mas eu achei bacana. Ele demora a engrenar, depois que engrena ele fica legal. 6 horas 33 minutos, participe também conosco, dia da culinária. Elizabeth mandou uma foto de uma pizza maravilhosa.
4: Ah, sensacional.
0: Mande também a foto do seu rango com áudio explicando o que é. 51914318 74. Olha essa, Júlio.
4: Diz aí.
0: Jovem tenta reconciliação, mas namorado responde com um vídeo feito por IA e pomba.
4: Que significa pomba?
0: Já vamos saber.
4: Ai, ai, ai, fiquei curioso aqui.
0: Tem um vídeo circulando nas redes sociais que chamou a atenção pela resposta que uma jovem recebeu do namorado após enviar uma longa mensagem tentando uma reconciliação. Nas imagens, a jovem aparece chorando enquanto mostra no celular a conversa com o rapaz. Ela teria enviado um extenso texto falando sobre o relacionamento e tentando reaproximação. A resposta, porém, surpreendeu. Em vez de uma mensagem de áudio ou ligação, o namorado enviou um vídeo produzido por inteligência artificial, no qual aparece uma pomba acompanhada de uma voz semelhante à dele.
4: Botou aqui. Que loucura, cara.
0: Na gravação, a voz pede que a jovem se acalme e afirma que entraria em contato com ela quando ela estivesse mais tranquila. Um caso que acabou repercutindo, sempre dividindo opiniões. Alguns usuários consideram a resposta fria diante da tentativa de reconciliação. Outros levaram a situação com humor e destacaram a criatividade do uso da IA. O episódio também chama atenção para uma tendência cada vez mais presente: o uso da IA em situações pessoais, inclusive para criar respostas, brincadeiras e conteúdos envolvendo relacionamento. Agora, não se termina um relacionamento... Hoje se fala em IA, né? Mas antigamente terminar namoro por telefone, aí depois por MSN, aí depois por WhatsApp.
4: Ah, tá.
0: E aí agora por IA o cara mandou uma pomba simulando que era a voz dele.
4: Não, né?
0: Por favor. Aqueles memezinhos de internet.
4: Seja homem para terminar olho no olho, né? E com dignidade, independente de uma relação. Sempre tem coisa boa, né? Claro que o final geralmente é um pouco estressante, mas, pô, sai no fair play, sai na boa, né?
0: Tenta ficar amigo, né?
4: Tem casos que acabam no litígio, mas... Ah, tá louco, cara.
0: Tem casos e casos, mas dá para tentar conversar,
1: cara,
0: né?
1: Isso tem tudo a ver com o que eu vou falar depois, hein? Prepara!
0: Tô curioso, Pedrinho, tá criando expectativa.
1: Tem tudo a ver isso aí, hein?
0: Quando o namoro acaba, acontece isso, ó.
4: É bem assim.
0: Isso parece a minha casa quando estourou o galão d'água semana passada. Vamos lá com mais um recado aqui antes do intervalo. Mais dois recados, na verdade. Quem é que botou essa foto aqui? Ah, é uma bebezinha aqui sentada na cadeira onde estou, aqui na pilota da Rádio Mix. Bom dia, Rádio Mix. Sexta fomos aí buscar os ingressos do cinema e fomos recebidos pelo Pedrinho, que foi muito querido, nos mostrou toda a rádio. Minha filha de 3 anos ficou deslumbrada. Hoje em dia as crianças nem sabem mais o que rádio é. Uma Verdade. Boa semana para todos nós, estamos só pelo sextou, mas já? Um abraço, povo, quem mandou aqui. A Camila, tá aqui a foto da bebê, ó.
4: Sim, o casal
0: tu
4: maravilhoso.
0: Tu colocou ela sentadinha aqui.
4: Sim, o casal maravilhoso nos visitou aqui e ela sentou na tua cadeira aí, Ramiro.
0: Coisa querida.
4: Tirou essa foto aí.
0: Sabe que eu tenho uma foto da minha filha sentada com os fones e microfone na Pop Rock, lá atrás. E esses dias que ela veio aqui, eu tirei uma foto dela nessa cadeira também.
4: Que legal.
0: E tenho dela lá com 4, 5 aninhos e ela agora também pilotando a nave, né? Como a gente diz. Mais um áudio aqui antes do intervalo, 6h37.
5: Bom dia, Mix. Bom dia a todos aí da bancada. E bom dia quem tá descendo da serra. Espero que não pegue tranqueira igual ontem eu peguei, né? Jamais vi uma tranqueira descendo da serra.
0: Todo mundo em Gramado.
5: Mas aí, boa semana pra vocês. né? E chega sexta-feira, tá cedo pra falar ainda.
2: Tá,
5: né?
2: Louco,
5: mas
2: cara.
5: Chega sexta-feira.
2: Enlouqueceram.
5: E uma boa semana aí, um forte abraço, Leandro Melo, falando aqui do foguete.
0: Não tem, né, barulho hoje, Musk, Leandro.
5: Né? Do Space X.
0: Acabou o foguete.
5: Até mais aí.
0: Acabou o foguete.
2: Abraço, abraço, ótima semana.
0: 6h37, 6h38 agora na manhã, 22 minutos faltando para 7 horas da manhã. Vamos ver aqui, vamos dar uma atualizada na temperatura. Seguimos com 8 graus na Ubra. 8 graus na Ubra. Olha como já tá amanhecendo mais cedo, Júlio. Lembra que até uns dias atrás, esse horário, 6 da manhã,
2: não se enxergava,
0: um palmo na frente. Agora está começando a amanhecer mais cedo. Nós vamos para um rápido intervalo. Daqui a pouquinho a gente volta com novidades aqui na 107.1 FM, a Rádio da Ubra. Todo mundo na Ubra, a Ubra em todo mundo.
1: Amém.
0: Já voltamos. Tem Pedrinho, pergunta para Iá, hein? Fica aí.
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0: É o melhor mix do Brasil, 18 minutos faltando para 7 horas da manhã. Muito bom dia para você que tá começando a semana conosco aqui na 107.1 FM, a rádio da Ubra. Todo mundo na Ubra, Ubra em todo mundo. 8 graus de temperatura na manhã desta segunda-feira, dia 24 de agosto. Agosto passou voando, hein? Normalmente agosto é um mês que se arrasta. Esse ano agosto passou voando, semana que vem já termina agosto. 51914318 é o nosso WhatsApp para você participar, mandando áudio, mandando texto, mandando foto de comida que fez no final de semana. Afinal, hoje é dia de culinária. Participe conosco. 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Para você que está se ligando agora, a previsão do tempo hoje é de tempo frio. Amanhecemos hoje com 7 graus aqui na Ubra, agora está 8 graus. E vamos ter máxima de 14 a 15 graus, não sobe muito. Vai subindo ao longo da semana, ali por quarta já começa a melhorar um pouco, menos frio. Não tem previsão significativa de chuva até quinta-feira, pelo menos. Então, menos chuva, mais frio, pelo menos até o meio da semana. Fatos históricos do dia 24 de agosto. Em 1932, Amelia Earhart torna-se a primeira mulher a voar sem escalas nos Estados Unidos, de Los Angeles até Nova Jersey.
1: A Amélia que era mulher de verdade.
0: 1932, o Júlio estava na cabine filmando esse voo.
1: Fiz a filmagem desse voo aí.
0: 1954, morre Getúlio Vargas, presidente do Brasil, tirou a própria vida, né? Assumiu o Café Filho, a presidência.
1: No Palácio do Catete.
0: Palácio do Catete, conheci o Palácio do Catete internamente. Fui na sala onde Getúlio morreu, né?
1: Tem visitação, né?
0: No quarto. 1981, Mark Chapman é condenado à prisão perpétua pelo assassinato de John Lennon. Muito bom dia, Thaís Mendes Rodrigues, arroba Thaís Mendes R, _.
2: Muito bom dia, ouvintes.
1: Bom dia,
2: bancada. Tudo bem com vocês?
1: Tudo ótimo, tudo
2: certo?
1: Ótimo.
2: Segundou.
1: Bora lá.
2: De novo, né? Com esse friozinho. E pra quem não sabe, eu tô de mãe de pet, né?
0: Tá.
2: Eu passei final de semana com o Panda.
0: Tá de babá.
2: Tô de babá, com o Panda, o cachorro do Rui. Ele é a coisa mais querida. Levei ele pra passear, a gente foi no Parcão, a gente foi no Germânia. Né, Pandinha? Eu não vou devolver, eu tô pegada nele. É sério? A gente já se entende no olhar, né, Panda? Ele tá aqui com a gente. Coisa mais querida.
0: Vou levar a minha pra tu adestrar lá também, deixar uma semana.
2: Vamos ver se ele vai ficar adestrado.
1: E o Theo, como reagiu?
2: Cara, o Theo, na verdade, viu ele só na quinta-feira, porque ele foi pra praia,
1: foi,
2: né?
1: Ah, o Theo foi pra praia, tá.
2: Mas o Theo latiu muito pra ele. Muito,
0: ah,
2: muito, muito. Botei os dois em cima da cama, o Panda tentou pegar o Theo, aquela coisa toda. Mas o Theo me mostrou que é macho, né? Eu tinha aquela
0: segurou.
2: Dúvida.
0: Machex.
2: É, Machex. Não sabia muito bem, né, qual que era a orientação sexual dele. Mas eu descobri que o Theo é macho.
0: O Theo é ciumento, né? Filho único, daqui a pouco chega lá um estranho, né?
1: O Theo foi pra praia e o Panda ficou no hotel.
0: Exatamente.
2: Brincando com as bolinhas do Theo. Olha ali, arrastando.
0: Raba.
1: A traseira. Suspensão traseira.
2: Teve uma diarreia explosiva lá em casa também.
0: Ah, faz parte.
1: Tava com saudade do pai dele.
0: Mas como é, tudo certo? Como é que foi o rango de final de semana?
2: Bom,
0: sem os pais, só comida requentada, outra
2: não,
0: cozinha.
2: Não, olha só, deixa eu pensar.
0: Dia de culinária hoje.
2: Sexta-feira eu comi, saí pra comer, comi um nhoque muito bom. Que é servido numa massa de pizza.
1: Ah, cara. Eu fui bom. Nesse lugar. É, Panda. Na Felipe Neri,
2: é.
1: Com Lucas de Oliveira.
2: Uhum.
1: Cara, eu fui sábado, né?
2: Eu
1: muito
2: fui
1: bom.
2: Sexta.
1: Eu fui sexta.
2: Ah, muita gente.
0: Comida, por pouco não se encontraram.
1: Comida italiana, é. Tomei um vinho
2: tinha
1: ali.
2: Tinha aquela burrata frita, é muito boa.
1: Tá louco, a burrata é sensacional.
2: Tá, é incrível. Tá, isso foi na sexta.
1: É Grazie, o nome, uma
2: Grazie,
1: coisa assim.
2: É. Né? Tá, daí no sábado eu fiz de novo aquela única receita que eu sei fazer, daquela massa lá que tu faz a massa.
0: Queijo.
2: Aí tu bota no queijo tomate cereja. e queijo. Aí derrete tudo, mexe tudo e mistura e é isso.
0: É a única coisa que tu sabe fazer.
2: É, aqui eu comi sábado de noite. Ah, sei
0: a
2: lá.
0: Sobra.
2: Sobra, deve ser. Ontem também comi a sobra.
1: Então, eu tá saí bom. Desse lugar. Ruxo, tu vai rir agora. Eu fui no Nitos Bar, que é na esquina da Lucas de Oliveira com a Felipe Neri também, que é um bar de. Só que o seguinte.
2: Bar do Nito.
1: É, Bar do Nito, isso. Só que mudou tudo, cara.
0: Mudou. Qual é a Felipe Neri? Eu tô tentando lembrar.
1: A Felipe Neri é uma antes de chegar a 24 de outubro. É uma antes de chegar a 24 de outubro.
0: Lucas com 20. Ah, tá pro outro lado. Eu tô pensando do lado da Lomba, é pro outro lado, tá?
2: Ela, isso, ela é. Dá tá, na tá, esquina tá. da Silva Jardim, né?
1: Exatamente.
0: Mais perto,
1: exatamente.
0: Mais perto.
1: Tem um restaurante 24. Indiano Charinha ali. Tem.
0: Eu tava pensando na Lucas lá embaixo, no perto do Zafari lá. Eu tô viajando pro outro lado.
1: Cara, e eu fui no Nito, e o seguinte, o Nito começava meia-noite, uma hora, né? E era o lugar que iam cantar Paulo Santana, é aquela turma da antiga, Bossa 9. Cara, cheguei lá, o lugar abre às 9 e fecha a meia-noite. Nesse ponto foi uma decepção. Música da melhor qualidade, uma banda legal tocando. Ah, foi bom o passeio, mas acabou cedo, né?
2: Ai, que bom, porque dá pra ouvir os gritos das pessoas lá de casa.

0: Abriu ali na Eudoro Berlim.
1: Abriu também na Eudoro.
0: Daí tem as quadras.
2: Não, é o Vila Roubadinhos, a Silva Jardim, aquele que sai reto no Taramangape, o restaurante mexicano, aquele.
1: Já não sei qual.
0: Tá.
2: Que
0: sei.
2: É na 24
0: sei,
2: ali.
0: Sei.
2: O pai mora na Rua dos Fundos.
0: Tá, legal.
1: É, na Arthur Rocha.
2: Se mudou agora, antes morava na Anitta. Agora faltando 11 minutos para 7, chegou aquele momento que a gente tanto aguardou.
3: Da Pedrinho, de guiridão.
2: Ah, e o Pedrinho, ele teve uma experiência no Parcão, tu tava ouvindo, Thaís?
0: Eu estava no Parcão, mas...
2: Com Ayrton Rush, o nosso amigo Ayrton Rush, que não é meu parente, mas tem o mesmo sobrenome. Eu tô curioso pra saber que experiência foi essa.
4: Cara, tava só ouvindo o papo deles, descobriu que tá na moda agora, e eu quero perguntar pra vocês, pros nossos ouvintes, e perguntei pra IA ontem mesmo. Tão curioso que eu fiquei ali, eles conversando.
2: Já na IA direto.
4: Cara, é o seguinte, ó. A pergunta é o seguinte... Ao iniciar um namoro, devo ou não fazer um contrato jurídico? Isso protege ou já começa estragando o romance?
2: Ayrton Rocha, que é advogado, cara, né?
1: Cara, ô Pedrinho, tu tava ouvindo mesmo, porque a gente conversou muito sobre esse assunto. O Ayrton Rocha lá, que é da Comissão de Ética da OAB, é o presidente, tava comentando esse assunto, que tá na moda esses contratos.
2: É mesmo?
4: Verdade, eu vi vocês falarem um monte de coisa de namoro, vocês também que? Não vale nada, hein?
2: Que a IA te respondeu? Mas essa é a curiosidade.
0: É contrato pra tu, pros teus imóveis e carro?
1: Também.
2: Pra tudo. Proteger teus pra bens. Proteger.
1: Tu tá numa relação, que tu não quer ter um filho, que cada um vai morar na sua casa, que tu não tem... Tem várias cláusulas que podem ser colocadas. Legal. Nesse contrato aí. É bem interessante, né?
4: A IA me respondeu o seguinte... Não é o contrato que estraga o romance. É a falta de confiança, diálogo, que pode estragá-lo. Se o assunto for tratado com maturidade, transparência...
2: Adoro.
4: Pode ser apenas uma forma de proteger os dois.
0: Os dois.
2: Isso é o que a IA respondeu.
1: Quer saber o
2: Pedrinho, que é bilionário, e não revela nem o sobrenome.
4: Eu não só assinaria esse contrato, como eu já tenho, por precaução, no cofre lá de casa, uns 15 contratos já prontos, guardados.
2: Caso tu vá trocando de namorada.
4: Mas eu acredito no amor, tio Amir. É mesmo? Acredito. Mas nesse mundo de relações tão descartáveis, preservar o patrimônio da minha família tá valendo.
1: Cara, é um tema polêmico.
2: É polêmico.
1: O Pedrinho tá brincando aí.
4: Não tô brincando, não. Eu vi vocês conversando ontem.
1: Pois a gente conversou muito sobre esse tema, cara. Os novos contratos que estão tendo, eles estão em moda.
2: E eles são válidos?
1: São válidos, sim, sim.
0: É. A solução é fazer uma empresa, botar teus imóveis dentro dessa empresa e aí tu não precisa...
1: Não, é pra não caracterizar a união estável. Isso é dito no contrato, né?
2: Não, porque... é pra começar com tudo às claras já.
1: Exatamente.
2: Ó, porque tem muita gente que vai pra maldade, né? Pro golpe. Sim. Vamos combinar.
0: Sim, com certeza.
2: Tem muita gente procurando uma mulher rica, um marido rico, né? Eu não tô falando só de mulher, tô falando de homem, sim, que vai atrás de mulher rica também.
0: Sim, aí tu descobre uma traição, alguma coisa, a pessoa quer se vingar.
2: Não, não
0: aí...
2: é só traição, essa é na sacanagem mesmo.
1: Aí depois a coisa vai evoluindo. Se for de fato pra uma relação estável, faz o segundo contrato, que é o contrato da relação estável.
2: Que daí é o contrato com separação de bens ou com união de bens. Aí tu decide.
1: Decide em comum acordo.
2: Em comum acordo.
1: E esse do namoro é esclarecendo ali mesmo que é uma relação, que cada um tem a sua casa, que eventualmente. Um vai pra casa do outro, mas que isso não tem a relação, né, estável mesmo.
0: Não conhecia esse tipo de
1: contrato. É bacana, vamos pesquisar melhor.
0: Eu conhecia esse.
1: O da relação estável eu conhecia, esse do namoro eu não conhecia também. Pra mim é novidade.
2: É que o da relação estável, ele é praticamente o casamento no civil.
1: Sim.
2: Ele é praticamente o casamento civil, com algum detalhe de diferença.
1: Não é isso, tu começa a sair com uma pessoa e tu apresenta ela numa roda social, tu vai num jantar, né, vai lá num clube, vai lá no country num jantar, aí daqui a pouco tu vai num outro jantar com a mesma pessoa na Associação Leopoldina Juvenil, apresenta, essa é a minha namorada. Cara, isso a lei é meio vaga pra isso vai caracterizando a união estável, né? E pra não cair nessa armadilha que tem esse contrato do namoro agora, eu também não sabia. O Ayrton estava me dizendo.
2: Infelizmente, a gente chegou ao ponto de ter que fazer contrato, né? Para se proteger de pessoas oportunistas e aproveitadoras.
1: É verdade.
0: É verdade.
2: Antigamente era o.
4: E vocês, ouvintes? vai começar o namoro? Faz.

0: contrato, o meu já tá pronto lá no cofre.
1: Já perderam alguma coisa? Já tomaram um golpe?
2: Já levaram alguma coisa embora?
1: Já levaram alguma coisa embora?
2: Essa é melhor.
1: Olha essa aqui, ó. Ciência testa a pílula do exercício, que supostamente substitui academias. Entenda o que é mito, o que é verdade sobre esse novo medicamento. Já pensou, né? Tu, em vez de fazer uma corrida, fazer uma esteira, só tomar um comprimido?
2: Será que funciona?
1: Esse assunto tomou conta nos últimos tempos em debates científicos e realmente começou. E a ciência realmente começou a testar compostos que imitam as reações do corpo à atividade física. É verdade que os laboratórios e universidades ao redor do mundo estão realizando testes iniciais em humanos com moléculas promissoras. O objetivo real dos cientistas é criar um suporte metabólico para ajudar no controle do apetite, na queima de gordura e na manutenção da massa muscular. Mas tem que prestar atenção. É mito que a pílula vá substituir a academia. Médicos alertam que nenhum comprimido consegue replicar os benefícios do treino para o coração, pulmões, ossos e mente.
2: É verdade.
1: É um paliativo, né? É um paliativo para quem não está conseguindo obter o resultado na academia por alguma outra disfunção, alguma coisa. É um remédio, né? Vamos começar por aí.
3: É um remédio para acelerar o metabolismo.
1: Uma coisa para milagre.
3: Sim.
2: É importante treinar para o corpo liberar endorfina. Não sei se vai...
3: Muito importante.
1: Não, ele segue, o treino segue sendo bom para o coração, para os pulmões, para os ossos, para a mente. Aí quando tu fala da mente, tu tá ali falando em liberar
2: também
1: endorfina.
2: É bom tu não sabe, né? Mas é bom fazer um exercício físico.
1: Como eu não sei? Eu não,
2: tu não treina.
1: Eu não
2: estou
1: treinando
3: mas
1: eu treinei a vida inteira.
3: Mas ele sabe. Ele não treina, mas ele sabe.
1: Não, eu treinei a vida inteira, cara.
2: Eu fui
1: quase jogador profissional de futebol, eu surfava.
0: Eu fui quase jogador!
2: Sensação que é depois de um exercício, tu fica muito bem.
1: Não,
2: né?
1: É muito bom. Eu gostaria de voltar. Só
2: bora
1: não tem
2: na
1: mais
2: academia
1: paciência.
2: Da Ubra.
0: Eu fui
1: academia,
0: jogador de tigrinho.
1: Queria voltar a correr. Tigrinho, tu foi jogador de
0: profissional.
1: Tigrinho.
0: Profissional.
2: Já começa na corrida que vai ter aqui na Ubra, né?
1: No Ubra Day Run aconteceu ontem.
2: Ah, tá.
0: Tá sabendo tudo, hein? Tá sabendo tudo.
1: Com mais de 360 inscritos.
2: Nossa.
1: Foi um espetáculo.
3: E a gente pipocou aqui na rádio. Um não podia, porque ia estar em Gramado. Aí, também não vou. Acabou todo mundo não indo.
1: Tivemos cobertura aqui. Vai estar nas nossas redes, vai estar na nossa Ubra TV. Então, fique ligado. Agora, sobre o remédio, para finalizar. Deve servir no futuro para pacientes com limitações médicas graves. Foi o que eu falei, né? Alguma disfunção. Portanto, o par de tênis e o foco na saúde continuam sendo os melhores aliados.
0: Saúde é o que interessa!
1: É bem diferente sobre isso que a Thaís falou, o cansaço físico do cansaço mental.
2: É.
1: O cansaço físico de tu fazer um exercício, um treino, uma corrida,
3: libera,
1: né?
3: Libera uma substância.
1: Suar bastante, assim, né?
3: É verdade.
1: Sentir a perna tremer, a musculatura tremer por causa do treino, é diferente de tu encerrar uma semana exaustiva do cansaço mental.
3: Totalmente diferente.
1: Sim. Totalmente diferente.
2: Mas é quando a gente lê essa notícia, né? Dá a entender que tu vai tomar a pílula e tu vai seguir crescendo teus músculos.
1: Não.
2: Foi o que eu...
3: A manchete induz a isso.
1: Não, mas aqui é um mito e verdade.
2: Sim.
1: A manchete é pra isso. Porque tem muita gente divulgando como se a pílula fosse substituir a academia.
2: Exatamente.
3: Ah, coisa de internet, né? Tem que cuidar com o que a gente ouve na internet, que a gente vê, enfim.
1: Mas,
2: e
1: enfim,
2: que a gente compartilha.
1: Eu preciso voltar, pelo menos, dar uma corridinha, assim, de leve. Porque, sério, o meu corpo, ele ainda tem memória. Sabe que o teu corpo fica com memória, né? De
2: memória muscular.
1: De memória muscular, né? Só que o meu faz muito tempo que perdeu a memória.
2: Não, se tu começar, aparece qualquer hora.
1: 7:02, vamos ver se tem
0: recado
1: no WhatsApp.
0: Será que os jogadores da Duba Granal perderam a memória, hein?
1: Ah, isso aí perderam tudo, memória, futebol... Cara, olha,
0: os repórteres perguntam uma coisa pro treinador, ele responde outra. Pergunta pro jogador uma coisa, ele responde outra. Só curva, baileira,
1: olha
0: curva.
1: Olha isso aqui.
3: Aí, cara.
1: Eu vou pegar o áudio e vou botar em seguida pra gente ver o que é. Olha isso aqui, Thaís. Olha isso aqui, ó. Vamos descobrir o que que é.
3: Meu Deus. Vamos ouvir agora.
1: Vamos ouvir o áudio agora. Primeiro eu quis mostrar pra vocês. Vamos ouvir.
4: Bom dia, Rádio Mix. Quem fala é o chefe de cozinha, Everaldo. Estou aí mandando uma foto minha com uma preparação linda de entrada de um evento que eu fiz esses dias. Um abraço pra vocês todos aí. Sou super fã de vocês.
1: Pô, Everaldo, só faltou
3: chefe dizer. Chefe Everaldo, que coisa mais linda essa foto, hein? Só parabéns. Parabéns. Ótimo dia, excelente semana pra ti. Nos deixou com mais água na boca ainda, que já tava com a pizza.
1: Valeu, chefe Everaldo. Só explica pra gente o que é esta entradinha. Ficamos com água na boca. Manda aí pra gente. Conhece o chefe Everaldo, Júlio, ou não?
3: Eu não me recordo do chefe Everaldo.
1: Não, eu também não conheço. Só te perguntando, porque tu mandou um abraço tão convicto. Que eu achei que tu conhecesse.
3: Não, trabalhei muitos anos com evento, né? Mas eu não me lembro do chefe Everaldo.
1: Mas abraço, olha, pro chefe Everaldo ali. Tá bonito isso aqui, hein? Tá bonito. Deixa eu ver se eu der um zoom aqui, se eu consigo descobrir o que que é. Cara, parece alguma coisa com queijo e calabresa.
2: Uma entradinha, né?
1: Uma entradinha. Cara, tá bonito isso aqui, hein?
3: Tá bonito.
1: Manda pra
3: tá
1: gente o que é, chefe Everaldo. E você participe conosco, 51 9143-1874. Participe do Jornal da Mix, mandando o seu áudio, mandando o seu texto.
3: Mandando o seu contrato de namoro.
1: O seu contrato de namoro. Se vai namorar, se não vai namorar, porque tem falta o contrato, só vai namorar depois que assinar o contrato, hein, Júlio? Depois que chegar o fax da Europa.
3: Não faltava mais nada, hein? Entrou no beat do namoro.
1: Falta o fax da Europa.
3: Tá louco, cara.
1: 7 da manhã, a gente vai para um rápido intervalo e em seguidinha a gente volta com muito mais Jornal da Mix, porque a 107.1 FM é a rádio da Ubra. Todo mundo na Ubra.
2: E a Ubra em todo mundo.
1: Amém! Já voltamos.
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9: Fala, meus queridos, muito bom dia. Vamos que vamos de atualizações do trânsito nesse começo de semana. E trago destaque para o motorista que vai circular pela Edgar Pires de Castro. Porque bem próximo da rua Vacaria, temos um relato de ocorrência. Uma colisão de ônibus em poste. A movimentação por ali já começa a se acentuar. Não temos mais informações por parte da EPTC. Mas, de qualquer forma, quem vai fazer esse trajeto precisa separar um tempinho a mais e ter bastante atenção por ali, viu? 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Não sai daí que logo logo eu tô de volta com mais.
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1: É o melhor mix do Brasil, 7:05 da manhã desta segunda-feira, início de semana, 24 de agosto de 2026. 8 graus de temperatura. Muito bom dia para você que tá se ligando agora aqui na 107.1 FM, todo mundo na Ubra, Ubra em todo mundo. Vem com a gente, manda seu recado para 51914318-74. 51914318-74. Hoje é dia de falar de culinária. O que que rolou no final de semana? O que que comeu? O que que fez de especial aí pra família neste sábado, neste domingo, que foi de tempo frio em Porto Alegre, região metropolitana. 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Seis horas, 6 minutos. Repetindo o telefone para quem não anotou ainda aí, 51914318-74. 51914318-74. Este é o telefone para quem quer participar conosco aqui no Jornal da Mix, seja com áudio, seja com texto, seja com foto. Previsão do tempo, começamos o dia com 8 graus de temperatura, a máxima vai ser de 15, sem previsão de chuva. Nasceram no dia 24 de agosto, 1947, Paulo Coelho, escritor e compositor brasileiro, um dos parceiros de Raul Seixas nas suas composições, entre outros, né? Teve o Marcelo Nova também e outros que ajudaram, Sim. Mas o Paulo Coelho foi o principal parceiro do Raul Seixas nas suas composições clássicas. 1968, Andreas Kisser, que é o guitarrista brasileiro do Sepultura. Andreas Kisser. 1984, Rebeca Guzmão, ex-nadadora brasileira, que caiu num doping, né?
2: Bah.
3: Não lembrava desse detalhe.
1: Andreas Guzmão não foi banida do esporte por causa do doping. Enquanto isso, era apontada como uma das principais nadadoras brasileiras. Em 1988, Rupert Grint, ator britânico que interpretou Ronald Weasley no Harry Potter. É o Ruivinho.
2: Só quem? Eu que não gosto de Harry Potter?
1: Eu gosto.
3: Tamo junto.
2: Dei quando a pessoa vem falar.
1: Eu também não gostava, mas daí eu maratonei todos os filmes com a minha filha e eu comecei a achar legal. Aham. Uhum. Em 1996, Rezende, youtuber brasileiro. Você sabe quem é o Rezende?
2: O ex da Virgínia.
1: Rezende foi o cara que fez a Virgínia.
2: É verdade.
1: No bom sentido.
2: Sim.
3: Criou esse monstro.
2: Ela que se lançou ali no canal dele,
1: né? No canal dele, foi um dos primeiros youtubers a ultrapassar a marca de 1 milhão no YouTube, jogando Minecraft. Aí depois foram pra outras coisas. E a Virgínia era namorada do Rezende. Exatamente. E fazia parte do canal dele. Então, é um dos pioneiros, junto com o Felipe Neto e com outros aí do YouTube. O YouTube nesse estilo galhofa aí no Brasil.
2: Antigamente, né?
1: O Whindersson Nunes, essa turma aí. E em 2002, o ex-BBB Davi Brito, que é influenciador digital brasileiro, campeão. Campeão do BBB 2024.
3: Aniversariam hoje.
1: Vamos lá.
3: Roberto Snell, abraço, grande amigo aí do ramo da hotelaria. Já foi secretário de turismo do município de Porto Alegre, Roberto Snell. Nelson Quinto tá de aniversário
1: Nelson
3: hoje também.
1: Nelson Quinto.
2: E o quarto.
1: É. Que é como é que ele se define? Agitador cultural.
3: É, Nelson. Bibiana Aloisi, aniversaria hoje. Agora o outro aqui que tu conhece, Cadu Oliveira. O Cadu tá de aniversário.
1: Cadu.
3: Tá de aniversário hoje, um abraço. Karina Magna Bosco, também aniversaria hoje. Natasha Duarte, Juliana Veiga Lima. E pra finalizar aqui, o DJ Thiago Matias, também de aniversário hoje.
1: Eu não tenho hoje estabelecimentos aqui na minha lista, mas...
3: Não.
1: Mas a gente acha um aqui, não tem problema. Mas tem dois caras muito especiais aqui de aniversário hoje. Alan Ruschel, jogador hoje, acho que no Juventude ainda, sobrevivente do voo da Chapecoense. Não é meu parente também, mas é um vencedor
3: guerreiro,
1: na vida,
3: né,
1: um guerreiro, né? Sobreviveu a um acidente de avião, voltou a jogar bola. Um abraço pro Alan Ruschel, que é um baita do cara.
3: Perdeu uma perna, né?
1: Não, esse é o Foma.
3: Ah, troquei.
1: O Foma é ex-goleiro do Grêmio. O Alan Ruschel jogou no Inter.
3: Exato, tô confundindo.
2: Ele
3: tá
2: 100%?
3: Tá, o Alan Ruschel tá 100%.
1: Foram quatro sobreviventes do voo da Chapecoense. O Foma, ex-goleiro do Grêmio, ele teve que amputar uma perna. Mas se diverte na internet, brinca com isso.
3: Sim.
1: Virou influenciador digital, levou uma outra vida que não de jogador.
2: Legal.
1: O Neto, que era um zagueiro, esse aí não conseguiu seguir, talvez por cabeça, não conseguiu seguir a carreira. Sobreviveu um jornalista, e olha a coincidência desse jornalista. Ele sobreviveu ao acidente da queda da Chapecoense. 2 meses depois, ele tentou retomar a vida normal, foi jogar uma bola e faleceu de infarto. Um jornalista lá de Chapecó. E o Alan Ruschel, dos jogadores.
3: Jogou
1: o Alan Ruschel voltou a jogar, né? Ele se criou no Juventude.
3: Jogou no Internacional, né?
1: Veio pro Inter. É, ele é da mesma turma do Ramiro, do Foma. Turma que veio. Do Alex Telles, dessa turma aí que veio lá do Juventude. A maioria foi pro Grêmio, o Alan Ruschel veio pro Inter.
3: Pô, tempo bom que o Grêmio trazia os jogadores do Juventude, não gastava tanto e os caras davam certo.
1: E outro abraço muito especial aqui, Julinho, que foi ontem também, Evaristo Villa-Lobos, o Nobrinho.
3: Ah, o Nobrinho.
1: Ex-assessor de imprensa do Internacional. Assessor de imprensa nas épocas de glória do Esporte, Esporte Clube
3: Raiz,
1: Internacional.
3: Né?
1: Futebol Raiz, grande Nobrinho. Cissa Kramer também, ex-RBS Band. Darcy Vargas, Chaves na hora. Junta lá, PP, também tá de aniversário hoje, então
3: parabéns,
1: vai o nosso abraço. 7:11.
10: Corno! Corno! Sai da frente, Diabo!
1: Tá feio o trânsito aí, barbaridade, xingamento.
3: Cara, antes de tu falar do trânsito, um dos assuntos que teve na roda ontem no Parcão também,
2: ontem.
3: O pessoal que tá sendo pego no bafômetro e tem que ficar um ano sem a carteira pra fazer a reciclagem, que tá fazendo esse pessoal pra não parar? O pessoal tá comprando a bicicleta elétrica, que não tem legislação nenhuma. Tu pode andar normalmente e substitui, aí tu vai pro teu trabalho normalmente. Cara, eu conheço uns 6-7 amigos que já passaram por isso e já utilizaram esse método. Um aninho.
1: Não para a bicicleta.
3: Não para, anda também, na contramão, né? Calçada, não tem legislação nenhuma, né?
2: Sim.
3: É uma solução temporária.
1: Só é um perigo, né? O cara meio tchuco andar de bicicleta.
3: É uma solução temporária, faz parte, né? Tu tá um ano sem poder dirigir, tu tem um plano B aí, compra uma bicicletinha, uma motinho aí que foge da legislação por enquanto, né? Uma hora vai ter que ter legislação, porque tu pode andar na calçada, tu pode andar no meio da rua, tu pode andar na ciclovia. É uma terra sem lei, né? Pra quem...
2: Contramão também, né? Toda
3: pode andar na contramão,
2: casa,
3: exatamente.
1: Mas não vai durar muito, né? Eles estão tentando regulamentar tanto a moto elétrica como essas outras que tem aqui, uma estacionada, não sei como é que chama aquilo ali, é um triciclo, não sei como é que é o nome daquilo ali.
3: Sim. Ah, tá,
1: Eu não sei como é que chama, tem um nome específico.
3: Patinete.
1: Não é bem o patinete, tem o patinete elétrico e tem uma outra que é tipo uma motinho, assim, mas tem a bicicleta
3: é uma mistura.
1: Pô, eu sou do tempo da mobilete, com óleo três tempos.
3: Não, então é isso, cara, é uma solução temporária aí pra quem tá com a carteira caçada e pelo menos poder chegar, né? Poder ter a mobilidade urbana sem lei.
1: Mas falando do trânsito, né? Segunda e sexta são os piores dias, né? Segundo o pessoal passou o final de semana, já acorda meio atrasado, que nem a Thaís, assim. E aí sai na loucurada, aí já tranca o trânsito. Porto Alegre, sempre atenção ali na entrada do aeroporto, na entrada da rodoviária, pela Zaida Jarros, também pela Castelo Branco.
3: Scooter elétrica, o Alano tá dizendo.
1: Scooter. Obrigado, Alano. Isso aí, scooter.
3: Abraço, Alano.
1: Me fugiu o nome.
3: O homem das facas.
1: É.
0: Olha a faca, Alano! Olha a faca!
1: Cuteleiro Alano.
0: Pode votar com faca na cintura?
1: Boa Alano. Pergunta pra Iá, hein, Pedrinho?
0: Vou perguntar pra Iá essa semana.
1: Pode votar armado?
2: Não pode beber, né?
3: Não pode.
1: Não, teoricamente não pode, né? Nunca vi nenhum estabelecimento não vender cerveja ou álcool no dia de votação.
3: Eu
1: por isso que o Brasil tá assim, né? Mas também a entrada pela CIS Brasil ali sempre muito complicada. Há de ter também uma atenção especial, né, Júlio, na BR-116, porque muita gente voltando de Gramado ainda. Teve gente que deixou pra voltar hoje, né? Então... Chega na região de Novo Hamburgo, São Leopoldo, começa a funilar ali, porque começa a entrar na zona urbana.
3: Teve uma feira esse final de semana em São Leopoldo, se não me engano, de brinquedos, do setor de brinquedos. Uma feira muito grande, nacional.
1: Então deve ter muita gente saindo para pegar avião, sair para aeroporto. Exatamente.
3: Então, o aeroporto tava com a cancela estragada, para variar. Ah, olha, cara.
1: Bom, então, há muita atenção nessa descida da serra, então, porque tem muita gente ainda voltando do Festival de Cinema de Gramado.
3: Bastante. Então, tudo ouvindo a 107, isso é que é o melhor.
1: Todo
3: né?
1: mundo ouvindo a 107.
3: A rádio da Ubra.
1: E aí,
3: é boa essa Ubra.
1: Aí tranca. Esse é o ponto crítico ali, pelo menos há um tempo atrás, eu não sei como é que tá, porque foram feitas reformas faz um tempo que eu não passo. Mas sempre que eu voltava da região da serra, trancava em São Leopoldo, ali perto da polícia. Perto da polícia ali era um caos. Não sei se é porque o pessoal diminui a velocidade.
3: Pode ser.
1: Tem medo de ser multado.
3: Pode ser. Tem gente que não pode ver uma viatura de polícia.
1: Já se bola.
3: Tira,
1: né,
3: o pé do acelerador. Segue normal a tua vida. Não tá devendo, não. Quem não deve, não teme, né, Ramiro?
1: Não teme. É isso aí. Esse foi o momento. Que isso, cara? Ai, ai, ai. Vamos acordar o Theo, não sei se tá ouvindo, né?
2: Sim. O Theo tá, acho que tá.
1: Será que tá?
3: Theo.
1: Eu ia achar aqui, cadê? Não é esse. É esse aqui que ele gosta.
2: Ele gosta dele. Ai, mãe, me avisa se ele acordou.
1: Tá com saudade dele?
2: Muito, ainda bem que ele vem hoje. Muita saudade.
1: Às 7h16, a gente falou com a atualização do trânsito. Vamos falar agora da medicina da Ubra. A medicina da Ubra que está com 120 novas vagas abertas para a unidade Canoas. Era 120 semana passada, né?
3: Ah, com certeza
1: deve ser
3: não
1: bem
3: é mais.
1: Menos.
3: Bem menos.
1: Um vestibular através de nota do Enem. A pessoa pode ir pela nota de corte, quem tem de 500 para cima. E também pelo vestibular. Procura ali, ubra.br. Procura como fazer o vestibular. É até 31 de agosto. Tem mais poucos dias aí. Uma semana, né? Uma semaninha para tentar ingressar.
2: 7 dias.
1: Na faculdade de medicina da Ubra, que tem os melhores equipamentos, né, Thaís? Tu que é aluna aqui, foi modernizada. O presidente Carlos Augusto Melk Filho começou a... Ele mesmo fala, né, sobre um piloto com a unidade de Canoas para depois expandir para as outras unidades.
2: Sim. Bahia, a Ubra ali de Porto Alegre também tá ficando muito legal. Eles deram uma reformada ali no IPA. Ficou muito show. Não sei se vocês já chegaram a dar uma olhadinha, foram lá.
1: Faz tempo que eu não vou lá.
3: Sim, e quando a gente sobe aquela rua lateral da... Como é que é o nome daquela rua do
2: Casimiro,
3: do
2: Gorda,
3: Casimiro de Abreu? A gente dá de frente na Ubra.
2: E tem o logo.
3: Tá bonito aquilo ali, hein? Tá lindo.
2: Aí fizeram um hall lindo, botaram um catraca.
3: Deram uma reformada bem bacana.
2: Mudaram todo o banheiro, tá? Que nem o daqui.
3: Sim.
2: Lá tá ficando muito legal.
1: Eu estudei um ano no IPA e votei minha vida inteira no IPA ali.
3: Ah, eu votava no IPA.
1: Só na última eleição eu transferi pra Canoas. Depois de 24, 22 anos morando em Canoas, eu transferi meu título.
3: Eu voto no Colégio Julinho até hoje.
1: Júlio vota no Julinho.
2: Eu não sei o nome da escola que eu voto, mas sim, é perto ali da Bordini.
1: É, eu votava no IPA ali, muito tempo ali, né? A minha sessão era bem tranquila, até a última que fizeram uma bagunça, mudaram tudo que é sala de lugar, e aí, eu, não, vou mudar pra Canoas.
3: Tradicionalíssimo o colégio
2: tá aí,
3: IPA,
2: tu pega fila pra votar?
1: Agora não mais.
2: Fila,
1: eu,
2: né,
1: voto no Colégio Municipal Jacob Longoni, que é do lado de casa.
3: Ah,
1: e não
3: eu chego
1: pego
3: um pra cinco sempre pra votar.
1: A última a votar.
3: Pra não engatar o cara, mas não é.
2: Eu odeio. A minha mãe me obriga a votar todo dia. Eu acordo e eu tenho que votar.
1: É.
2: Queria deixar assim, ó, no último minuto também.
1: Vou decidir a eleição, meu voto agora.
3: Vai decidir tudo.
2: Eu adoro de eleição, que a gente fica na TV ali acompanhando, e tu pode ver pelo site também, né? Vai aumentando os porcentagens.
1: Ah, eu já tive esse meu tempo aí, agora eu não tenho mais paciência de ficar olhando. Não.
2: Eu adoro.
1: 7:19, muito bom dia pra você que tá se ligando conosco no Jornal da Mix. Caramba, cara, tem um monte de recado. Ó, o chefe nos mandou, como é, Chefe Everaldo mandou Everaldo, o que é a receita. Vamos Everaldo ouvir aqui, ó.
11: Bom dia, Rádio Mix. Aqui é o Everaldo, que mandei essa foto agora um pouco pra vocês aí. Isso aí é uma entradinha de mini burrata com presunto de Parma e mais algumas especiarias.
1: Mini burrata com presunto de Parma.
3: Meu Deus do céu. Parabéns, chefe Everaldo.
1: Deu água na boca. Vamos lá, com mais um recado aqui de quem é esse aqui.
12: E aí, pessoal, tudo certo?
1: É a Henriqueta.
12: Tem uma curiosidade. Se um dia eu mandar uma descrição de uma foto, de qualquer foto, feita pela inteligência artificial para vocês, vocês lerem essa descrição, imaginarem, e depois eu mandar foto, só para saber se o que vocês imaginaram é a mesma coisa que está na foto. Bom. Se é muito igual, se é um pouco igual.
1: Ah, uma boa ideia.
12: Que nem o jogo de futebol, quando vocês escutam no rádio, uhum, a narração, e depois vocês olham o lance na TV, é igual o que vocês viram na imaginação, no caso, que vocês imaginaram.
3: Bacana, hein?
12: É uma curiosidade que eu tenho. Aqui é Henriqueta de Sapucaia do Sul.
1: Manda pra amanhã, manda a descrição pra amanhã, e depois que a gente falar o que a gente imaginou, aí manda a foto.
3: Boa, boa.
1: Boa, Henriqueta.
3: Bota a gente pra pensar um pouco aqui.
1: Vamos entender um pouco melhor o mundo do deficiente visual, né? Pra gente poder ajudar também. Tem mais recado aqui. Scooter elétrica mandou pra nos ajudar também. O Eduardo. Eduardo Cavassotto, abraço, Eduardo.
3: Abraço, Eduardo, ótimo dia, bem, excelente semana aí.
1: Mais um áudio aqui, vamos lá.
13: Bom dia, Rádio Mix, uma ótima semana começando aí pra nós. Sou motorista de aplicativo e ouvi um comentário aí sobre essas motinhas elétricas aí. Cara do céu, tá um isso. Pandemia dessas motinhas aí. Só que o problema é que tem muito motorista, não sei se dá pra se dizer motorista, que acho que é moto e estão andando no meio da rua mesmo, cara, como se fosse uma moto.
3: Ah, verdade. Bah,
13: e tá meio complicado, aí não respeitam sinalização, não respeitam nada.
1: É bem isso.
13: Esse tempo aí quase bati num... Aí é meio complicado isso daí, eu acho que tinha que ter uma legislação pra isso daí também.
3: É como uns colegas teu aí de aplicativo que para o carro em qualquer lugar também, não sei se é o teu caso.
1: O cara, alguns colegas dele de aplicativo que acham que parar o carro e ligar o pisca-alerta dá um escudo.
3: Numa avenida.
1: É um escudo, ninguém, não vai acontecer nada com ele, né? Mas tem um motorista bom e um motorista ruim.
3: Exatamente,
1: não dá pra...
3: a gente nunca
1: tem motoboy que anda na calçada, empina, a tua pizza vira um calzone.
2: É verdade.
1: É mais ou menos isso.
3: É isso.
1: Mas tem o bom e tem o ruim, né? Tem o responsável. Imagino que o nosso amigo aqui, o Vinícius Melo, seja dos motoristas bons aí.
2: Com certeza.
1: Olha só quem mandou recado. Olá, Marilene, Lucas Sejanjo. Ah, é legal, né? Mandar recado e não vir trabalhar, né?
2: Deitadinho na cama, debaixo da descoberta.
1: Maravilha.
3: Vida de playboy,
1: Olha aqui, ó, mais um prato de final de semana, olha aqui, ó. Que é isso?
3: Ah, tão de sacanagem, tão de sacanagem com a gente.
1: Olha aqui, ó, com uma saladinha.
3: Verduras ali, tudo.
1: Mas o prato final é esse aqui, ó. Aqui eu acho que é o momento da preparação, ó.
2: Muito legal. O prato final, não enxergo direito.
1: Frango.
3: Flango.
0: Fala, certo.
2: Deu água na boca.
1: Vamos ver quem mandou e o que alega. Bom dia, Mix. A culinária ontem foi uma galinhada com produtos naturais sem agrotóxicos. Um forte abraço e uma excelente semana. Leandro Melo, São
3: abraço,
1: Leopoldo.
3: Leandro.
1: Valeu, Leandro. Mais um áudio aqui.
14: Oi, pessoal. Aqui é o Giancarlo do Canoas Parque Hotel.
1: Oi, Giancarlo.
14: Fim de semana eu fui com a minha esposa, que estava de aniversário, a Kelly Scherer, e a gente foi na Dom Aurélio, daí veio minha sogra, veio a minha... que é lá de Giruá, né?
1: Giruá,
14: também
3: que legal.
14: Minha irmã...
3: Família
14: toda se reuniu ali na Dom Aurélio e foi muito bom. A gente comeu até explodir, como a gente fala, assim, e foi bem legal. Um abraço a todos vocês, tá bom?
3: Parabéns.
14: Dom Aurélio
3: aí.
14: Fica ali na Assis Brasil, pertinho de casa, mas é um ponto bem conhecido ali perto do Triângulo. Recomendo. Um abraço a todos.
1: Valeu, Jean. Abraço.
3: Parabéns pra família toda aí pelo encontro.
1: Mais um aqui que mandou. Playboy da Josi. Bom dia, Rádio Mix. Os guris estão ligados. Um abraço pro Cauê, que é vagabundo.
0: Eu tô impactado.
1: Um abraço pro Cauê, que é vagabundo e tá ouvindo a melhor.
0: Que é isso?
1: O Fabrício de Gravataí manda um abraço pro Cauê, que é vagabundo.
0: Cauê é vagabundo? Vambora. Boa semana pros vagabundos e pros não vagabundos.
1: O André manda aqui. Bom dia, Ramiro. Atualizando uma informação. A Cissa está na RBS, no jornalismo. Ah, tá bom. Abraço pra Cissa Kramer. Abraço. Foi minha colega na RBS, trabalhou na Band também. Cissa Kramer. Grande profissional do jornalismo. 51914318 74. Participe você também. Vem.
0: Ninguém
1: pra
0: quer
1: caixa,
0: fazer contrato de
1: também.
0: Namoro. Todo mundo quer se pegar e ninguém quer registrar
2: ninguém
0: nada.
2: Ninguém fala nada. Todo mundo quer.
0: Ninguém time. Quer registrar nada.
1: Ninguém.
2: Mas
1: quer...
2: eu nunca ouvi falar.
0: Tudo nos fez. Aplicativos de namoro Tinder. Ai, todo mundo se pegando no Badu.
1: Mas tu não sabia porque o Pedrinho trouxe a notícia em primeira mão.
2: Não,
1: repórter
2: bem, mas
1: Pedrinho.
2: Mas eu nunca soube, tipo, não conheço ninguém que já fez esse tipo de contrato, entendeu?
1: Porque o Pedrinho trouxe em primeira mão a notícia.
0: É novidade.
2: Ah, tá. É novidade.
0: Mas acontece muito.
1: Tu tá nervoso, Pedrinho?
0: Não.
1: Tá calminho agora?
0: Sim.
1: E o Todinho?
0: Todinho, bastante Todinho.
2: Pedrinho, tu vai dar comida pro Panda hoje meio-dia, já que eu não vou estar aqui?
0: Claro.
2: Que... sim,
0: claro que sim. Muito todinho pro Panda. O Panda é o Vando, né?
1: É o Vando.
0: É. Deixa assim.
1: Vanda.
0: Entendedores entenderão.
1: Não é Panda, é Vanda?
0: É.
1: Especialistas alertam para novo bug do milênio, previsto para 2038. Lembra do bug do milênio? Ia parar todos os computadores do mundo.
3: É, a meia-noite de 99 para 2000, né? ia dar uma confusão no mundo, não aconteceu nada.
1: É, e agora estão prevendo um novo bug do milênio para o ano de 2038. Na época mobilizou empresas, governos, a virada para o ano 2000, e agora eles voltaram... Tá com tosse. Ó, o Panda tá tossindo.
2: Agora ele aprendeu a fazer isso.
1: Tosse, Panda.
3: Passou já passou.
1: Se engasgou e tossiu, passou. Então, os especialistas estão dizendo que para 19 de janeiro de 2038, como é que os caras conseguem cravar a data, né?
3: É.
1: É muito chute. Conhecido como Y2K38,
3: meu Deus.
1: Ou bug de 2038, o erro pode afetar milhões de equipamentos que ainda utilizam sistemas de 32 bytes. Para registrar data e hora. Nesses sistemas, o contador de tempo atingirá seu limite máximo, podendo provocar falhas, travamentos e registros incorretos de datas. Entre os dispositivos que podem ser impactados...
0: Impactados!
1: Eu não consigo mais ouvir essa palavra sem lembrar do Pedrinho, cara.
2: Eu também.
1: Estão equipamentos industriais, terminais de pagamento, roteadores, veículos, aparelhos da internet... das coisas IoT e até equipamentos médicos que ainda utilizam essa tecnologia. Especialistas destacam que muitos sistemas modernos já operam com arquitetura de 64 bytes, o que reduz os riscos. No entanto, equipamentos antigos que continuam em funcionamento precisarão ser atualizados ou substituídos para evitar problemas quando a data chegar. Assim como aconteceu com o bug do milênio, a expectativa é que o planejamento e as atualizações realizadas nos próximos anos minimizem os impactos no chamado bug de 2038.
3: Prepare-se então para o dia 19 de janeiro de 38, que segundo esses pesquisadores vai acontecer o que não aconteceu no dia 31 de dezembro de 1999.
1: Cara, faltam 12 anos, será que até lá eles não conseguem resolver isso aí, cara?
3: Era a mesma polêmica que tinha no primeiro de janeiro ali de 2000. Ah, com tanta tecnologia, será que não tem como evitar? No fim, não aconteceu nada.
1: Não, tem 12 anos pela frente.
3: A NASA preocupada, um monte de coisa na época, te lembra?
1: Ah, tá louco. Não, ó, tocando terror, aparelho médico. Os caras estão botando que pode parar, mas tem 12 anos pra resolver, cara.
3: Exatamente.
1: Por que a preguiça? Vamos trabalhar. Né? Vamos ver mais recados aqui no 51914318-74.
2: O Theo tá ouvindo a rádio, disse que até olhou pro telefone quando apitou aí.
3: Ah, que bacana.
2: Bonitinho.
1: Ih, polêmica aqui.
2: Ai, que ruim.
1: Marione, olá, Marione.
2: Ela mandou polêmica?
1: Será que a Josi e o Lucas estão juntos? Mataram o trabalho no mesmo dia? KKKKK, brincadeira.
3: Alô,
1: polêmica. Olha aqui, ó. Bah, aí, sim, aí é dos meus.
3: Ah, agora mandou ver.
1: Aí é dos meus.
3: Raiz aí.
1: Galinhada com arroz e feijão.
3: Muito bom.
1: Aí sim.
3: Agora quebrou a banca.
2: Eu odeio galinhada.
1: Sério?
3: Parar com essa galinhagem.
1: Nunca comeu uma galinhagem boa.
2: Já comi.
3: Muito boa. Essa foto tá muito linda.
1: Tu só gosta de queijo, né?
2: Eu só gosto de queijo.
1: É uma rata. Só come queijo.
0: Queijo às natas.
1: Queijo às natas.
2: Eu só gosto de queijo. Eu acho que não tem nada que eu coma que não vai queijo.
1: Cara, eu comi esse final de semana um queijinho colonial. Bah, que coisa mesmo. Fazia tempo que eu não comia. Derretidinho em cima de um pãozinho, assim. Vamos lá, então, ouvir aqui a receita do querido.
15: Bom dia, Mix. Sou o Anderson de Porto Alegre. A friaca que tava aí no final de semana, eu fui no Simples. Mas tudo feito no fogão a lenha.
1: Bah, isso.
15: E sobre o que vocês estavam falando aí de relacionamento...
1: Ó.
15: Eu acabei brigando e terminei com a nega véia. Mas eu sou apaixonado por essa mulher e nós estamos conversando.
3: Vai voltar. Amiro,
15: me dá um ingresso aí da Grão Forneria. Pelo amor de Deus, que eu tenho que reconquistar essa mulher.
1: Ah, tu vai reconquistar com se tu ingresso, participar aqui,
3: ingresso
1: ó.
3: Ingresso da Grão Forneria, tu ganha a mulher que tu quiser, cara.
1: É, mas tem que participar aqui, ó. 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
0: Como assim não é dar de presente, a gente vai estar presenteando?
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0: tem um critério,
1: da promoção.
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1: 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O Lucas tá com medo de digitar, ele começa a digitar e para,
2: Eu fiquei curiosa, eu quero saber por que o ouvinte terminou com a nega véia. Manda pra nós que amanhã a gente ouve aqui no dia do relacionamento. Como é que é o nome dele?
1: O Anderson.
2: Anderson.
3: Queremos saber porquê o final dessa relação.
2: Pela metade
3: Estamos já torcendo pro retorno também.
2: Exatamente.
1: Isso aí, isso aí. Mas então tá, o Lucas Cunha, ele digita e para, digita e para. Ele tá com medo do que vai sobrar pra ele com nós três.
3: Ou está dirigindo. É, pensa bem o que tu vai falar. Tudo que você falar pode ser usado contra você.
1: Pensa bem, porque tu fala daí e, não tem, e nós respondemos daqui. E nós temos microfone e tu não.
3: Exatamente.
1: 51914318 74. Deixa eu pedir aqui para... Como é que é o nome aqui do queridão? O Marcelo Fante, 1 minuto e 41 de áudio é muito. Eu vou pro intervalo, manda mais curto aí de um minutinho
3: e
1: 10.
3: Faz a versão resumida,
1: Faz a versão resumida, Marcelo Fante. Rápido intervalo, nós já voltamos. 107.1 FM, a rádio da Ubra. Todo mundo na Ubra, Ubra em todo mundo. Amém! Já voltamos.
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0: 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Entramos no último bloco deste primeiro Jornal da Mix da semana. Segunda-feira, dia 24 de agosto. Temperatura baixa na faixa de 8 graus. E não vai subir muito, não. Vai de 14 a 15 graus durante o dia. Mas sem previsão de chuva. Então, te agasalha bem, te prepara, porque hoje o dia vai ser frio. 7h38. Mais uma notícia aqui. Hotel terá que pagar direitos autorais por conteúdo exibido nos quartos.
1: Hotel é o cachorro? Hotel?
0: Hotel é o cachorro da Thaís. No caso aqui é hotel.
1: Hotel.
0: Olha só que absurdo isso, cara. Um hotel com 75 quartos foi obrigado pela justiça a suspender a captação e transmissão de conteúdos pelas TVs instaladas nas acomodações ou regularizar a situação junto aos titulares dos direitos autorais. Imagina se a moda pega. A decisão foi tomada na última quinta-feira em uma ação movida pelo Escritório Central de Arrecadação e Distribuição, o ECAD. Segundo a entidade, o estabelecimento disponibilizava televisores e rádios nos quartos, permitindo a transmissão de músicas, obras audiovisuais e fonogramas sem a devida autorização. Será que isso é regra? Será que todo hotel tem que pagar?
2: Eu, ou é, Júlio, ou... A gente ainda não entendeu a manchete, né, Júlio? Tu entendeu?
0: Não, tu sabe que qualquer...
3: Quando tu bota tu vai música...
0: Tu é um DJ, tá?
3: Tudo que é envolvido com música, tu tem que pagar uma taxa do ECAD, tá?
0: Exatamente, tem que pagar os direitos música, autorais. Né? Tu vai pra um evento, tu é o DJ. As músicas que tu toca tem que ser arrecadada pelo ECAD, o dono do bar tem que formar a playlist por ECAD, o ECAD arrecada e aquele artista que é o autor da música
1: não
0: ganha.
1: Não vou mais cantar no programa!
2: Que eu posso botar na minha caixinha de som numa festa?
3: Se tu botar a caixinha de som na beira da praia, vem o ECAD com...
0: Não, não. Isso não. Vai faltar isso. Festa particular, tu pode botar o que tu quiser.
2: Tá, mas eu tô na beira da praia, eu vi num Spotify aqui.
0: Não, pode botar. Ah, tá. É só em lugar e estabelecimento com CNPJ, né?
2: Ah, tá.
3: Olha, ou se estiver cobrando, não é isso aí, né?
0: For... Além de regularizar a situação, o hotel terá que pagar as mensalidades referentes ao período de agosto de 22 a agosto de 25. Sim. O valor cobrado pelo ECAD é R$35.566.000. Além das parcelas continuarem vencendo até que a situação seja regularizada. Ou seja, hotel não pode simplesmente colocar uma TV no quarto e considerar que o conteúdo está liberado. A utilização de obras protegidas pode gerar a cobrança de direitos autorais. Não sei desde quando, cara.
3: Ah, fica alerta aí, donos de hotéis. Polêmico o tema, hein?
0: Polêmico. A vida inteira a gente vai em hotel, tem uma TV à disposição. Tem um rádio à disposição.
3: É verdade. Tu entra num shopping hoje ou num supermercado, tem a rádio do supermercado, a rádio do shopping. Bom, deve estar pagando ECAD, então, todo mundo, né?
0: Mas, cara, isso aqui abre um precedente que pode tirar dinheiro de muita gente, né?
3: Verdade.
2: Capaz de quebrar o hotel ainda.
0: 36 mil de multa. De multa, quase 36 mil de multa, mais o que for sendo atualizado. E motel, ver, né? E motel, os pornô tem direito autoral
3: se
0: ou não?
3: Se tiver uma musiquinha de fundo.
2: Se tiver uma musiquinha de fundo.
0: Aí não dá, né? Aí não dá.
1: Ai,
0: se eu te pego, ai.
1: Ai, vai devagar, vai.
2: Tem que abrir a porta.
0: Se abrir a porta, já sabe, né?
2: Tá, deixa eu aproveitar que a gente falou em TV aí pra eu indicar um filme que eu vi esse final de semana.
0: Indique.
2: É Mensagens pra Isabelle, no Netflix. Muito bom, chorei horrores. Não vou falar sobre o que é.
3: Tu tava sensível esse final de semana.
2: Não, muito lindo o filme. Olha, Ramiro.
0: Mensagens para Isabelle.
2: É.
0: Eu não consigo, eu durmo. Quando começa a passar o filme, na metade eu durmo.
3: Tô dentro também. Eu não chega nem na metade.
0: Eu não tenho chegado nem na metade dos filmes.
2: E voltou pro Netflix Outer Banks, que é uma série também.
0: Voltou não, né? Estreou a última temporada, né?
2: Última já?
0: É a última.
2: Puxa vida.
0: Eu sou fã de Outer Banks. Daí é uma série meio adolescente, mistura de Goonies com Indiana Jones.
2: Mas é muito
0: comecei
2: legal
0: a assistir com a minha filha, mas esse final de semana eu não me animei a ver.
2: Tá bem legal.
0: Tô louco pra ver a despedida de Outer Banks. É a última temporada. 7:42, o famoso 7:48 da manhã. Vamos com mais recados no WhatsApp. Aqui, ó, nosso pedido. O Marcelo Fante diminuiu o seu áudio, então agora a gente vai conseguir rodar aqui.
4: Bom dia, Rádio Mix. Bom dia, pessoal da bancada.
3: Bom dia.
4: Meu áudio antes aí era sobre a falta de educação das pessoas. Ah, nós temos uma loja na frente da Cristóvão Colombo ali, que é entre a Ramiro Barcelos e a Pelotas. E o pessoal de aplicativos aí e tal, tudo são muito do mal educado. Estacionam na frente da entrada da loja, porque tem espaço para dois carros. Isso é motorista, é descarga, carga e descarga, é o pessoal do pessoal que varre as ruas, o motorista do ônibus já me xingou porque eu pedi para ele sair da entrada da loja. Então, assim, o pessoal é muito mal educado. O que a gente aprende quando criança é o quê? Educação e bom senso. É isso que a gente aprende, dizer, perguntar, pedir, ó, posso estacionar, não pode, entendeu? O pessoal não entende isso, o pessoal chega e estaciona de qualquer jeito e acha que tá tudo certo aí, tá bom?
0: Perfeito, Marcelo. Educação é tudo.
3: Ah, todo mundo pensando em si, né?
0: É.
3: Ah, vou ficar aqui, azar
0: do... Mas pior é que tem gente que larga o carro em qualquer lugar e não se dá conta que tá atrapalhando um comércio, tá atrapalhando alguém que precisa...
3: É, se de fato acontece sem querer, mas às vezes a pessoa fica se fazendo... Bom, as pessoas estacionam nas vagas de deficiente.
0: Exato, enfim, e sai mancando. Cara,
3: não, nem sai mancando, na cara de... sai correndo.
2: Mas de grávida e bota a veia pra frente.
3: Exatamente, cara.
0: Sério?
2: Horror, né?
0: Faltando 16 minutos para as 8 horas da manhã. É muita falta de educação mesmo, né? É, como o Júlio falou, é cada um pensando em si hoje em dia.
3: Né? Aí tem tese para tudo, né? Tu vai conversar com uma pessoa, ah, mas é só 2 minutos, aí os 2 vira 15.
0: Aí e eu sempre lembro da frase, né? Gentileza gera gentileza, né? Se tu ceder um pouco, a outra pessoa ceder um pouco, todo mundo se entende, todo mundo vive em harmonia. Mas não, hoje é uma guerra, né?
3: Mas chega na frente da loja, alguém e pede, né? Cara, eu vou ali na lotérica pagar uma conta, posso deixar o campo? Pede, né?
0: 5 minutinhos
3: numa boa, aqui. Numa boa, né?
2: Esses dias eu cheguei num lugar, queria estacionar, entrar na garagem, tinha uma Kombi parada e os caras estavam, tipo, trabalhando. Ah, que raiva.
3: Na frente da tua entrada.
2: Na frente da entrada. Tá louco, aí tu quer entrar, não dá. Sim. Aí tem que buzinar, pedir, por favor, tira a tua Kombi da entrada da garagem que precisa entrar.
0: Acho que nós vamos botar o dia do reclame aqui todos os dias.
3: De trânsito.
0: Se bem que da culinária foi bacana, hoje veio um monte de foto aqui. Mas outra coisa que me irrita muito é colocador de cabo de telefonia móvel e de internet.
3: Ah, eles botam um cavalete para um lugar que
0: não,
3: eles querem.
0: Não, sobe aquela escada lá, botam, escada aí esticam e depois deixam um monte de fio pendurado. Como a minha casa tem um poste bem na frente da minha casa, não, perto não, na frente da minha casa, fica fio pendurado, cai na frente da minha garagem, aí o cara já fica meio assustado, não sabe se é fio elétrico, sabe, aquele medo de... cara, é um perigo aquilo, uma ventania, aquele fio pode dar uma chicoteada. Sim, em alguém. Então, cara, é uma porquice. Devia ter multa pra empresa que deixasse fio pendurado.
2: Concordo.
0: Se é que não tem, né? E só que não cumprem.
2: Não sabe. Ai, eu tinha um reclame aqui, agora esqueci. Não tá lembrando.
0: Não, teve um cara que deixou um rolo, mas um rolo de fio assim, ó, jogou fora. Imagina a empresa que contratou o cara. O cara foi lá, instalou o fio de internet e deixou um rolo de mais de 6 metros, 7 metros de fio.
2: Sim, não é dele, né?
0: Dentro da lixeira da minha. Eu vou tirar a lixeira da frente da minha casa. Porque as pessoas pegam e largam coisa avulsa. A lixeira é minha. É pra botar meu saco de lixo ali. Vou tirar. Aí eu vou botar meu saco de lixo no chão ali pro lixeiro levar.
2: Melhor, né?
0: Bah, mas que raiva.
2: O que bota na tua lixeira?
0: Ah, pote de iogurte, latinha de refri, latão de cerveja.
3: Deixa a lixeira quieta, Ramiro.
0: Não, como deixa
2: bota
0: quieta?
2: Duas, bota
0: suja
2: uma...
0: minha casa.
3: Bota mais uma, bota duas.
0: Atrai bicho.
2: Cobra.
3: Fico botando lixo na lixeira, hein, Ramiro?
2: Que horror.
3: Botando,
0: né? Não, mas não é uma lixeira pra isso.
3: Não é uma lixeira pública, né?
0: Não, a lixeira é minha. Ali eu boto o que eu quero.
3: Escreve ali, bota um cartaz.
0: Não, eu vou te explicar por que da indignação. É porque quando o lixeiro passa, ele leva o saco de lixo.
3: E o resto fica
0: tudo ali. O resto fica tudo
3: ali,
0: juntando sujeira. Eu que tenho que ir lá com um pedacinho de papel, porque...
2: Tu não...
3: Então tu prefere que o cidadão largue no chão o lixo, isso? Na frente da tua casa, no chão. Eu não vou botar na lixeira, eu vou largar aqui no chão.
0: Bota na próxima lixeira.
3: Não precisa botar na minha.
0: Não, isso, a prefeitura podia botar mais lixeira na rua, né?
3: Ah, aí tu quer
2: demais. Isso é verdade. Ali na 24 de outubro não tem uma lixeira. Eu saio com o Theo pra passear.
3: Isso, é verdade.
2: Ele faz as necessidades dele, ou o pandinha
3: fica
2: também.
3: Com o saquinho
2: tu tem
3: na
2: que andar
3: mão,
2: com aquele saquinho, tipo, onde é que eu vou botar? Se eu chego com aquele saquinho em casa, minha mãe me mata.
0: Mas tu prestou atenção na ideia da Thaís, pra minha lixeira? Bota um cadeado. Aí como é que... Como é que o lixeiro vai abrir?
2: Dá cópia pra ele.
0: Dá cópia pro lixeiro.
2: Bota digital.
3: Muito boa a solução,
0: tá? Reconhecimento facial do lixeiro. Mas os lixeiros são meus grandes amigos. Sempre que eles passam ali e eu tenho alguma coisa pra doar, eu dou pros lixeiros. São caras que correm dia e noite.
3: São heróis, né?
0: Todos os dias, com chuva, com frio, com calor, com sol. Os caras estão ali cortando as canelas, porque tem gente que não separa vidro quebrado, bota de qualquer jeito dentro do lixo. Aí o cara vai lá, pega o saco, corta as canelas, né? Sim. Por isso que a gente vê lixeiro trabalhando de meia alta e caneleira. Se prestar atenção.
3: Luva, então.
0: Luva é obrigatório, direto, né? Enfim, vai minha consideração aí aos catadores de lixo.
2: E pros ouvintes separar o vidro, né? Pelo amor de Deus.
0: Pega uma caixa de papelão, um jornal, enrola.
3: Mais educação na população.
0: É isso aí. Vamos lá com mais alguns recados. Bom dia, Mix. Ontem foi dia de feijoada na casa da mãe. Muito Rodrigo bom, Motora hein? De APP. Bah, feijoada é bom, né?
3: É bom.
0: Fejuca. O Júlio teve numa feijoada semana passada da Liga do Câncer, né?
3: Liga do Câncer, né? Isso aí. Uma baita feijoada na casa NTX. Só que o seguinte, eu gravei e não almocei.
0: Não fui almoçou?
3: Eu e o Lucas.
0: Mas pela imagem tava linda aquela
3: maravilhosa,
0: feijoada.
3: Pelas,
0: maravilhosa. Eu não tava lá também.
3: Não almocei porque não quis, que eu tinha um outro compromisso.
2: Feijoada nunca tem o mesmo gosto, né? Tu vai em cada lugar.
0: Depende
2: diferente.
0: De cada tempero, né?
2: É.
0: Cada um
3: Chefe
0: tem um
3: Lúcio
0: tempero
3: fez a feijoada.
0: Chefe Lúcio?
3: Chefe Lúcio, conhecidíssimo aí.
0: Ah. É cada feijoada tem um tempero, né? Tem uns que... Bom, sim. É que nem lentilha de ano

0: come. Tá, então qual é a diferença?
1: Mas é que o porquinho é tão fofinho.
0: Vamos lá com mais um áudio.
2: Bom dia, pessoal. Eu trabalho de Uber Kids em Eldorado do Sul. E o pessoal que não gosta de dar seta aqui em Eldorado, tu nunca sabe se vão reto, pra direita ou pra esquerda. Ha, e agora acabou de passar um motoboy por mim, ultrapassando a direita. O trânsito tá bem difícil em qualquer lugar, mas a reciprocidade é zero, né?
0: É a Ju Meyer.
3: Tem que estar muito concentrado no trânsito mesmo, tá? Uma terra sem lei.
0: Tá. Ela trabalha com Uber Kids, viu, Pedrinho?
4: Que maravilha! Já usei uma vez, bem legal.
0: Uma vez só?
4: Uma vez só.
0: É porque tu tem motorista, né, Pedrinho?
4: Sim.
0: Como é que é o nome da tua mãe, Pedrinho?
4: Não vou falar. Tu sabe que eu não falo.
0: Ô, Thaís, vamos espremer ele.
1: Vamos.
0: Vamos espremer. Qual é o teu sobrenome?
1: Vou botar ele na parede.
4: Jamais!
0: O nome da tua mãe.
4: Jamais vou liberar meu sobrenome.
0: Em que estado do Brasil tu nasceu? Se é que tu nasceu no Brasil.
4: Não vou falar. Não foi no Rio Grande do Sul.
0: Não foi no Rio Grande do Sul.
4: Tem uma pista aí, ó.
1: São Paulo, Mato Grosso.
4: Não vou falar, eu não vou falar.
0: Minas Gerais.
4: Não, vou falar.
0: Estados Unidos. África do Sul.
4: Já tem uma pista aí que não foi no Rio Grande do Sul.
1: Nossa.
0: Diminuiu muito a possibilidade. Eu quero saber quem é a mãe do Pedrinho. Ele fala do pai dele.
1: Ele nem sabe quem é a mãe dele.
0: Não
4: Você
0: deve saber.
4: Sabe que foi o lance do meu pai fora do casamento um lance na época.
0: Isso a gente sabe, mas como é que foi parar com teu pai e não com a tua mãe, que a gente não sabe.
4: Eu tenho uma relação com os dois maravilhosa.
0: Tu vê tua mãe?
4: Toda hora, mãe linda. Um beijo. amo os dois. Optei morar com o pai.
0: Onde é que a tua mãe mora?
4: Não vou falar.
0: Que mala,
1: o pai
0: cara.
1: É mais liberal, né, Pedrinho?
0: A casa do pai é...
4: O pai libera tudo.
0: A casa do pai é movimentada, né?
4: Mas me cobra também.
0: Te cobra? O que que ele te cobra?
4: Não gasta tanto, meu filho.
0: Menos do que tu gasta?
1: Com uma mesada de 30 mil, Pedrinho.
0: Porra.
4: Eu nem encosto na mesada, muito.
0: Tu vai estudar aqui na Altec, Pedrinho?
4: Óbvio que sim, né?
0: É. Vai Sim. ser um líder no futuro.
4: Com certeza.
0: Assumir os negócios do teu pai.
4: O Tec tá na minha mira.
0: Seja lá o que for o negócio do teu pai, né?
4: Certa resposta.
1: Esse Uber Summit vai global
0: tá com
1: o Tec?
0: O outro não.
1: Tem uma pocejadinha aqui. Uber Summit vai englobar a Altec.
0: Todos os setores da Uber, todos os setores da Uber.
1: Tem aqui a rádio, a TV também.
3: Também.
0: Tudo, tá aqui, ó. Bah, tem um manual da Uber Summit aqui. Já falamos muito no início do programa.
3: O Camp Day vai passar por aqui também.
0: Eu e o Júlio falamos muito aqui. Todos os 29 cursos vão ser agraciados com oficinas pra todo mundo, todos os alunos que vierem fazer o Camp Day.
3: Sabe lá quantos jornalistas nesse dia, ou quantos jovens vão descobrir que querem ser jornalistas no futuro, né? Com essa visita aqui.
0: São pobres que nem nós.
1: 5 mil estudantes.
3: Não perde a piada, né?
0: Não, não perco a piada. Mas vamos com mais alguns áudios aqui.
5: Bom dia, Rádio Mico. Bom dia, bancada. Bom dia, Pedrinho.
4: Bom dia!
5: Essa história aí da lixeira, meu Deus do céu. Gente, vocês não têm noção. Condomínio onde eu moro, pra ajudar, eu sou síndica ainda.
3: Meu Deus.
5: E a gente tem uma lixeira na frente do condomínio. E a lixeira, eles acham que ela é comunitária. Só que não, não é comunitária, como diz ele aí, né? A lixeira, ela é minha, ela é do meu condomínio, né? Ela é da galera do condomínio, cara. E a gente botou tampa na lixeira, a gente fechou a lixeira. Mas não adianta, o pessoal vem de outras casas e larga o lixo em cima da nossa lixeira, mesmo ela estando fechada.
3: Caramba!
5: Né, isso aí é um problema e a gente já colocou placa, já informou, olha, a lixeira é do condomínio, não utilize, se você não reside no condomínio, mas não adianta, né? O jeito agora é dar risada, porque a gente dá risada do que a gente vê, de ver as pessoas passar e largar o lixo.
0: Isso aí, Tati, é isso aí,
3: cara,
0: Tati.
3: Cara, isso é uma mistura do que a Thaís e o Ramiro falaram. Existe poucas lixeiras, né, do município,
0: públicas,
3: né? E por então eles usam a primeira que tiver na frente.
1: É. Ah, no meu caso, tem um pet shop grudado no meu prédio e tem uma lixeira ali. E tá sempre assim, olha,
3: transbordando
1: lixeira. Só com fezes.
0: Não, e a minha. A minha casa não é em condomínio. Então agora eu posso falar que tá à venda a casa, o vizinho não vai me incomodar comigo, mas Oba. O vizinho saía da casa da esquina pra botar lixo na minha lixeira.
3: Ah, acontece.
0: Aí eu pegava o lixo e jogava pra calçada dele.
3: Tem gente que não tem lixeira na frente de casa e usa dos

0: vizinhos, acontece mesmo.
1: Não, ele vinha e largava sujeira na minha calçada, eu ia lá e jogava a sujeira pra calçada dele, velho. É, não, tá para aí, tia. Vamos se respeitar, né?
0: A guerra do lixo.
1: Vamos lá, dois. Mais um áudio.
2: Barra Miro, bom dia aí, gente. A gente tava sofrendo com isso na lixeira lá de casa uns 3 anos atrás. Minha avó, na indignação, arrancou a lixeira e o povo porco agora joga o lixo pra dentro do meu pátio.
1: Não adianta, olha só.
0: Caramba.
1: Mandou a Nicole, beijo Nicole, obrigado.
0: Ah, que loucura isso.
1: Vamos com mais um aqui,
0: que
1: ó.
0: Que doença,
1: ó. Ó, deu, rendeu essa do lixo, não, hein?
3: Bom dia, bancada. E pior não é isso, o pior é que nós temos lixeira lá e os lixeiros passam de segunda, quarta e sexta. E nós temos que ficar com o lixo dentro do pátio,
1: isso aí,
3: fora desses dias, porque se nós botar na lixeira, os catadores na rua bagunçam.
0: Ah, tem isso também.
3: Todo lixo para tirar o que eles querem. E os lixeiros não levam daí porque não tá ensacado. É foda, né?
0: Ah, essa... É outro detalhe, outra lembrança.
1: Essa bagunça eu organizei. Eu descobri os catadores, eu já deixo separado pra eles o que é latinha, o que é... Eu deixo tudo separadinho já, então eles pararam de abrir. Mas foi um acordo meu com eles, né? Porque se eu deixasse assim, de qualquer jeito, eles iam lá e...
4: Abre.
1: Eu deixo lá uma latinha separada com vidro, com latinha, com, sei lá, com caixa de papelão, com coisas que são tudo descartáveis, que às vezes eles... Então, isso é separadinho já e eles já sabem onde pegar. Aí pararam de abrir meu lixo, mas foi um acordo que eu fiz com eles.
4: Falou com eles.
1: Claro. Um dia eu peguei um cara pegando o que ele queria e jogando o resto pro alto, assim. Aí eu parei. Cara, não tem problema nenhum tu pegar. Não. Inclusive, eu sei que tu te sustenta com isso, mas deixa arrumadinho aqui. Pelo menos que tu tirar, bota de volta. Eu tento deixar separadinho já pra tu levar aqui. Conversei com o cara na boa. Sim, e hoje tá tudo certo. Tá tudo certo. Bom.
0: Cara, o resultado disso aí são bueiros entupidos, né?
1: Exato.
0: Dia de chuva, aí todo mundo reclama, né?
1: Não, hoje são dois caras que passam catando ali as coisas. Os dois já sabem. Já falei com os dois, as coisinhas estão separadas ali. Se não tiver ali é porque é lixo orgânico.
4: Sim.
1: Se não tiver ali é porque é lixo orgânico. Então, pega. É, lá é terça, quinta e sábado na minha casa que passa o lixeiro. E é a mesma história que um amigo aqui contou. Como é que é o nome dele aqui? Deixa eu ver. O amigo aqui contou, é o Wagner. Tem que deixar dentro do meu pátio ali, encostadinho, e botar bem perto da hora do lixeiro parar pra não revirarem.
0: Então, um dia a gente não tá em casa e fica com lixo acumulado.
1: Exatamente. Olha aqui, ó, tem mais um áudio. O que será que aconteceu? Olha aqui, ó.
5: Bom dia, bancada maravilhosa. Bom dia, ouvintes da Rádio Mix. Amanhã estamos no programa novamente com muitas novidades sobre tudo que aconteceu no Festival de Cinema de Gramado.
1: Amanhã é
5: estamos
1: velho,
5: na estrada nesse exato momento.
0: Amanhã estamos, amanhã
5: parei
0: estaremos.
5: Parei aqui pra mandar um áudio pra vocês. E é isso, é os guri, até amanhã. E ô Ramiro, daqui a pouco eu tô aí te enchendo de saco, tá? Um beijo pra ti. Tu também, Julinho.
0: Vambora.
5: E tu também, Thaís. Me espera aí que eu quero te incomodar um pouquinho.
1: Amanhã viramos a página do festival e já vamos falar do You Live, deu?
0: É lá,
1: abraço pro Lucas Janjo, que tá voltando.
0: Abraço aí.
4: Abraço.
1: Eu Tadala. Também separo
6: é
1: lixo.
6: O tio Tadala, para...
1: É o tio Tadala. Vamos mandar a musiquinha pra ele que tá na estrada lá, ó. Vai lá, ó.
7: Esse negão tomou três Tadala de uma vez. Esse negão tomou. Vai devagar.
1: Vai devagar, negão.
4: Vai devagar, Lucas.
1: Olha aí, faltando 2 minutos para as 8, o querido, deixa eu ver aqui, a Marione, aliás, desculpa, a querida. Eu também separo lixo pros recicladores, coloco tudo separado. É uma alternativa que eu achei que outras pessoas têm que ter um acordo.
4: E tampinha de garrafa, separam? Eu separo.
0: Eu separo.
1: É, tem que separar tudo, né? Que for reciclável, né?
4: E não, a gente doa em casa, um pet ali perto de
1: casa. Ah, eu colecionava, depois ficou só juntando poeira, eu botei fora. Cara, teve uma época que a gente fazia cerveja artesanal. Aí a gente colecionava garrafa, começou a juntar poeira, lixo.
4: Isso,
1: né? Tampinha, começou a juntar poeira, lixo. Agora, quanto menos coisa eu tiver, melhor.
0: Tem que ser prático.
4: Ali nesse pet perto da minha casa, a cada garrafa que tu leva com tampinha, essa garrafa vira uma castração pra um cachorro de rua.
0: Legal.
1: Muito bem, Thaís Mendes Rodrigues, Thaís Mendes R underline, uma excelente semana e até voltamos amanhã. Amanhã, 6 da manhã.
4: Um dia de relacionamento.
1: Seis da manhã.
4: Não é 6:30, é 6.
0: Amanhã é dia de só love, só love. Amanhã, uma ótima, opa, ótima semana para todos os ouvintes.
1: Bom dia, Júlio Menezes Júnior, uma excelente semana para nós, voltamos amanhã, 6 horas da manhã.
6: Voltaremos!
1: É Júlio, não é tu.
6: O Júlio já
1: Cala
6: se despediu.
1: Cala a boca, é o Júlio.
6: Tu não viu que ele já se despediu?
1: Não, não, eu quero falar com o Júlio.
6: O Júlio não vai, eu não vou deixar falar.
1: Fala.
6: Não vai falar.
1: Sai daí, meu.
6: Não vou deixar
1: Sai
6: o microfone
1: fora,
6: do
1: meu.
6: Tio Julinho.
1: Oh, oh, oh. Sai fora, meu. Desliguei. Ah, tá, agora é o Júlio, tá. O Júlio pode dar tchau.
0: Ô, Pedrinho, tem espaço pra todo mundo, meu amigo. E para de me seguir, hein? Tava no parcão ontem, te vi bem acompanhado.
1: Ah, ô, Pedrinho, aí tu, sai, tu tá é louco. Sacanagem, hein, Pedrinho?
6: Que tem?
1: Tchau, tchau. Desliguei teu microfone. Tchau.
6: Ah, socorro! Olha a repressão! Eu vou entregar o tio Ramiro pro Ibama! Ótima semana pros ouvintes!
1: 8 horas! Voltamos amanhã! 107.1
4: tá
1: FM! Para, todo Tadinho. Mundo na Ubra! Ubra em todo mundo! Amém! Até amanhã! Tchau!
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4: Fala, meus queridos, tô de volta aqui no Melhor Mix do Brasil e com destaque agora para quem vai acessar a capital pela Castelo Branco. Se liga para trânsito intenso que começa logo depois da Ponte Nova do Guaíba e segue até a região da rodoviária. Não para por completo, mas vale uma atenção a mais por ali, que vai ser necessária ainda na Zaida Jarros, da região do aeroporto, que é alternativa, mas conta com uma circulação maior de veículos bem próximo da estação aeroporto e também na saída para a Avenida Ceará. Além da movimentação habitual do horário, tem relato de ocorrência, o que acaba impactando ainda mais no fluxo. Se liga no trecho. 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
2: Três consideradores que cada um de nós levaria pra Marte.
3: Pra Marte?
4: Eu vou levar um carreteiro, já falei. Um speed, três speed. Bem cortadinho.
3: São sete coisas, é um carreteiro, três speed.
4: E o que sobrado, não, o que sobrou ali no saco do speed, lá ele, eu faço carreteiro.
5: E um suquinho de limão, que é pra não descer.
6: E uma porção de polenta do Pedrini.
3: O que sobrou do saquinho do speed, lá ele.
4: Faço carreteiro.
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7: Falei que voltava, não falei? Tô de volta na área, com destaque agora para o motorista que faz o trajeto de Cachoeirinha sentido a Porto Alegre. A movimentação já é mais acentuada na General Flores da Cunha e também na CIS Brasil. Não para por completo, mas vale uma atenção a mais por ali. Inclusive na CIS Brasil no sentido centro, porque bem próximo da Francisco Silveira Bittencourt e ainda da Avenida Sertório tem uma movimentação mais carregada. Ainda falando no sentido ao centro da CIS Brasil, entre o Terminal Triângulo e o Viaduto Birici, também tem uma circulação maior de veículos, o que está causando retenção. 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

0: nessa segundona e aonde você mora, represente a sua região e o seu bom gosto musical, gravando um áudio aqui pra gente agora mesmo, aqui no 11 9 8340 8000.
1: Bom dia, Rádio Mix. Aqui é o Gabriel, sou de Santos, tô descendo pra Baixada agora, escutando a Mix. Gostaria de escutar alguma do Guns N' Roses. Valeu.
0: Santos, Gabriel, obrigado. Vamos então com November Rain, uma das favoritas da galera quando o assunto é Guns N' Roses.
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0: Mix agora 8h43, é a Sabrina Carpenter, Man Child.
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0: Mix, manda ver aí no WhatsApp da Mix, sempre disponível pra você. É só gravar o seu áudio com o seu nome, a cidade que você mora e o som que você quer. 11 9 8340 8000.
2: Bom dia, Rádio Mix, ok, quem fala é o Jordão, eu falo de São Paulo. Gostaria de escutar o Nickelback com a música Hero. Valeu, Rádio Mix, bom dia.
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0: de atender mais uma aqui, ó.
1: Bom dia, amigos. É a Alessandra de Ribeirão Preto, São Paulo. E eu queria muito ouvir a Britney Spears, Sometimes. Toca pra mim.
0: Alessandra animadíssima numa segunda-feira. É, a gente quer esse tipo de, humor, esse tipo de descontração, assim. É preciso numa segunda-feira. Obrigado por isso, Alessandra. Vamos lá lembrar desse baita hit da Britney.
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0: quando que você imaginava ouvir essa música a essa hora da manhã de uma segunda-feira? Você só ouviu porque existe esse programa aqui, né?
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0: E são muitas as possibilidades, por isso que você é meu convidado, minha convidada, para participar sempre que você quiser. A gente tá encerrando o programa, mas só por enquanto. E muito obrigado a você que ouviu e mandou seu áudio aqui no WhatsApp da Mix.

0: nunca foi ouvida, especialmente nos últimos anos da sua vida. O filme Michael 2 ainda não tem data de estreia confirmada nos cinemas. 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
5: Fala, Mix! Tô de volta na área e trago destaque agora para o motorista que circula pela capital. Na Carlos Gomes, do sentido ao aeroporto, se liga para um trânsito mais acentuado desde a saída da Protásio Alves até a altura da Plínio Brasil Milano. Não para por completo, mas vale uma atenção a mais por ali, que vai ser necessária ainda no sentido contrário, em direção aos bairros, mas agora é na Dom Pedro II que tem retenção, entre a Benjamin Constant e Cristóvão Colombo. Na Cristóvão Colombo, não é diferente. Também tem um fluxo mais acentuado entre a Plínio e a Rua Portugal, no sentido ao centro. 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Já sabe, logo logo eu volto com mais.
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0: Orelhão. 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
7: Vamos que vamos de mais atualizações do trânsito aqui no melhor mix do Brasil e chama a atenção do motorista que vai pegar a freeway no sentido A capital. Entre Assis Brasil e a BR-116 tem um fluxo um pouco mais acentuado. Não para por completo, mas vale uma certa redução na velocidade. Tem relato de acidente nesse trecho, ainda sem confirmação por parte da PRF, mas vale uma certa redução na velocidade além de uma atenção a mais. No sentido contrário, em direção ao litoral, não temos registro de retenção, por ali pode ir de boa. 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
9: Hidratação também é cuidado. Manter seu pet bem hidratado é essencial para a saúde. A água ajuda no funcionamento dos órgãos, na digestão e na regulação da temperatura corporal. Deixe sempre água fresca e limpa disponível. E nos dias mais quentes, fique ainda mais atento ao consumo do seu cão ou gato.
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0: Mix agora 6 para as 10 é o Avit Wake Me Up.
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9: Vamos que vamos de mais atualizações aqui no Melhor Mix do Brasil. E fica ligado se vai circular pela Avenida Bento Gonçalves no sentido aos bairros. Bem próximo da rua Antônio Pádua Greco Silva, temos uma ocorrência em atendimento. Se trata de uma colisão envolvendo 2 carros. A movimentação por ali é um pouco mais acentuada. Não chega a parar por completo, mas vale uma atenção a mais. Os agentes da EPTC já estão no local fazendo atendimento. No sentido contrário, em direção ao centro, nesse mesmo trecho, não temos registro de retenção. Por ali pode ir de boa. 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
1: Certe o filme ou série pela sinopse.
2: Sou brabo.
1: Tá? Órfã com problemas mentais ajuda a pai a resgatar filho sequestrado.
3: Billy Joe.
2: É. Tô com medo de tentar acertar.
1: Procurando Nemo.
4: Ok, ok, ok.
5: Tava indo pra filme pesado.
1: É. Eu também.
5: Tá bom. Tá
1: policial
5: bom.
1: Morre em serviço e é ressuscitado pra voltar a trabalhar.
5: Robocop.
1: Robocop.
3: O Simon não sabe onde é que tá.
6: Nossa, foi muito rápido.
3: Robocop. O Simon lá. Arte pra pular. Orixas.
1: Um monte de família brigando pelo terreno e se comendo.
3: Minha mãe.
5: Que isso, cara?
3: Não, foi mal.
1: Game of Thrones. Qual? Jovem volta no tempo e é traumatizado pela própria mãe querendo dar pra ele.
3: De volta para o futuro.
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1: E aí, me fala, vai circular pela capital? Então fica ligado para ocorrências que aconteceram mais cedo e seguem atendimento. A primeira na rua Castro Alves, bem próximo da Miguel Tostes. Por ali tivemos o registro de uma colisão entre carro e moto. Os agentes da EPTC e o SAMU fazem o atendimento. Além disso, na Avenida Senador Salgado Filho, bem próximo da Borges de Medeiros, uma colisão entre dois carros. Trânsito mais intenso por ali, o que pede uma certa redução na velocidade, além de uma atenção a mais. Os agentes da EPTC já fazem o atendimento. 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A gente se encontra amanhã para mais atualizações do trânsito. Beijão e até lá.
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12: Olha, feliz, eu tenho aniversário, cara, eu tenho...
13: Feliz aniversário, parabéns pra você.
14: Feliz aniversário. Pra quem não sabe, Capuzinho, aniversário de quem?
11: Do Gélis com o machado gostoso da panturrilha grossa.
14: Parabéns, Gélis. A rádio está em festa, Capu.
11: É, esse é o próprio.
15: Né, hoje a rádio está em festa.
16: Cara, outro... Eu quero saber cadê o bolo.
11: O Gélis, vou comer teu bolo. Como é que é a música?
13: Gélis, vou comer seu bolo.
11: Isso aí, cara. Sim,
17: a música?
14: Não, acho que não, mas tudo bem.
11: Tem um pra rimar com outra coisa aí, vira bolo.
17: Tá, vamos lá.
14: Não discorda da pessoa mais velha, irmão.
11: Ah, pô, mas pensa em velha, né, cara? Hoje tá mais velho ainda, tá ligado?
17: Olha aí.
11: Cara, me conta.
18: O quê?
11: Como é que foi acordar hoje mais velho? Papo clássico, tá ligado? Foi igual a ontem?
18: Foi, cheio de mensagem.
17: Cheio de mensagem.
11: Cheio de casada mandando mensagem.
18: Casada mandando mensagem.
11: Muitos nudes de presente?
18: Ah, meu marido tá dormindo, vou aproveitar agora.
17: Claro.
14: Mas o bom que dessas mensagens eu acabei descobrindo que o Gélis está de volta com o seu grande amor.
18: Pra aquela boca.
11: Eu vi.
16: Eu ia falar isso agora.
14: E o como?
11: E outra, okay. Eu li a legenda.
14: O quê? Ó a bocada, ó a boquinha dele.
11: Na legenda eu li o quê?
14: Forte, né?
11: Na legenda eu li a palavra o quê? A palavra mágica?
17: Amor. Te amo.
14: Ah, muito forte, ó a boquinha dele.
11: Olha a cara, olha a cara mudando.
15: Te amo.
17: Te amo.
16: Ô, Gélis, uma pergunta, agora é sério. Abre teu coração. Como é que tá tua vida amorosa? Como é que tá esse coração?
18: Tá muito bem.
11: Ai. Eu não falo da vida pessoal.
17: Vocês estão expondo, coitado.
14: É, não, é aniversário do cara.
16: Ah, tá, porque quando é os outros...
14: Não, mas é aniversário. Dele, vamos poupar no aniversário.
17: Eu protejo todos vocês em toda situação de exposição aqui.
16: Único.
14: Alô, fica falando único. Da mina dele, a Júlia.
15: Ei.
14: Não era pra falar o nome dela, foi mal.
18: Foi mal.
16: Acho que
11: pesou. Esse foi o cafezinho de hoje, muito obrigado. Foi um prazer.
18: É, valeu, tchau.
11: Continuando, cara, você tem obrigação agora, você que está ouvindo agora no rádio, para o teu carro, tá na freeway?
17: Stop your car.
11: Parou. Para o teu carro ali no SOS. Não tem mais SOS, agora é. Como é que chama? Encostamento. Tá no meio da Ipiranga e para também. Abre agora o teu youtube.com/mixfmpoa e comenta na live um parabéns pro Gélis. Não, já curte, satisfeito? Já, né? Vai lá no nosso Instagram também, MixFMPoi, programa.cafezinho, e comenta por lá também e manda um parabéns pro Gélis. Isso. Não satisfeito? Parabéns. Manda um pix pro Gélis.
18: Isso.
14: Meu chefinho, oi. Vou te falar uma coisa. Diga. Hoje é segunda-feira. Segunda. A gente inicia mais uma semana. E a nossa missão é sempre começar a semana e fazer o povo sentir cada vez mais especial.
11: Tá.
14: E é por isso que eu vou te apresentar agora. Isso. Sabe quem eu vou falar, opa, gente? Eu já falei de quem eu vou falar. Mas esse cara, então, esse cara é um dos DJs mais renomados do Brasil. Do Rio Grande do Sul, com certeza, o menor, maior DJ. E esse cara que fez agora uma session de shows em Gramado, nos dias mais frios, ele derreteu a pista que estava congelada. Com muito prazer, muita música. E os graves que rebatiam nos cristais fizeram reverberar amor e paixão. DJ Capu!
11: Cara, eu não esperava por essa, mano. Hoje que ele fez isso de parar,
14: preciso de aumento.
11: Me interromper pra poder fazer uma introdução, ele mostrou a música da Ana.
16: É.
11: Então eu tenho medo de ver esse negócio, tá ligado? Só um pouquinho.
14: Não, queria te passar uma cheia.
11: Não, cara, obrigado, cara. Estou muito. Porque assim, eu realmente percebe-se pela minha voz e pelo meu, né? Pelo meu visual que eu estou debilitado.
17: Deu uma gastada.
11: Gastei.
17: Né?
11: Eu perdi 2 centímetros. Tanto que eu caminhei e toquei.
18: Gastura.
11: Mas, cara, foi incrivelmente incrível. Muito obrigado. Inclusive, o cafezinho também foi muito. Muito elogiado.
14: É, meu, nós estamos de Power Rangers hoje.
15: É, exatamente. Eu ia falar exatamente isso, cara.
11: Ai,
15: se tu olhar, você que tá na live, tá assistindo, tá cada um com uma
11: cor. Eu sou a Kimberly.
17: Tu é a Kimberly.
15: Ai.
11: Eu sou a Kimberly.
14: Eu sou
11: a
14: Pantera Negra.
17: Eu sou o Billy, né?
11: Você é o Billy.
15: Tu é o Billy. Eu sou
11: a Ana que é braba, porque a verde que é a chefona, né?
15: É. Depende do Power Ranger.
11: Mas ele morreu da Ana.
14: Ela é uma Ranger, mas a cabeça do Zord.
15: Depende do Power
17: Rangers.
11: Bom demais. Caralho, essa foi boa.
16: Eu tenho medo de fazer essa brincadeira contigo.
11: Não,
16: mas
11: essa
16: nossa,
11: foi
16: eu
11: boa
16: faço.
11: Pra cacete.
14: Ai, só que eu continuo?
11: Sim, óbvio.
15: Por favor.
14: Bom, gente, então
11: dita,
14: eu vou editar. Ah, ele sempre quer me cortar.
11: Não, porque senão o programa vai embora.
14: Hoje, também temos o nosso Ranger Azul. Um cara que, quando fala azul, fala uma cor, se lembra de uma pessoa, porque ele é o youtuber. É barra velho que gosta de crianças, que gosta de dar.
15: Que isso?
14: Calma,
15: que
14: gente, calma. Calma. Você não deixaram molhar o bico, calma. O velho que gosta de crianças, que dá carinho, amor por crianças, porque é o trabalho dele. Animar esse povo.
17: Ele conseguiu piorar. Tomara que outra pessoa que não seja quem eu tô pensando.
12: Não, mas, meu, bizarro como falar que hoje em dia tu gosta de criança é ruim, né?
17: Parabéns, parabéns, Michael Jackson aí, que tá presente na live. Fala para
14: o
17: Michael Jackson.
14: O rei dos jovens, o cara que consegue trazer alegria juntando seus familiares sem fazer ladaia ou largar na mão. Ele mesmo, Eric Clapton! Yeah!
16: Feliz com a do Eric, ou se eu fico preocupada.
14: Vocês têm maldade.
17: Eu não sei nem o que falar. Eu gostei de... É isso aí, meu. Vamos pra cima.
12: Mas né? Que merda, né? Não poder falar que eu acho criança hoje em dia.
14: Eu
12: penso pra um lado
17: pejorativo
12: da história.
17: Eu sou o azul, que era o... Qual que era
14: Tadala.
17: O azul Tadala. O Ranger Tadala.
12: O azul é... O azul é
17: não, o azul é viado.
12: É que era negro. É que era negro, lembra? O azul era aquele cara que era negro.
15: Não. O Billy. O Billy que era
12: não,
15: o azul.
12: Não. Ah, não. O Billy era de óculos. Era o nerd, né? Tá. O negro era o preto mesmo, né?
17: Qual que era o nome?
14: O negro era o preto, ficou pior.
12: Mas é verdade. O negro é o Ranger Preto, inclusive.
16: Décadas depois. Caiu a live, gente, no YouTube. A partir desse momento caiu a live.
17: Inclusive,
16: não
17: décadas.
14: DJ é preso.
12: É um fato.
17: Mas décadas depois, eles falaram que não se deram conta disso. Que a oriental era amarelo.
12: Uhum.
17: O Ranger negro era o preto. E tinha mais um que eles também... Tipo, eles falaram, cara, quando a gente fez escolher as cores, a gente nunca
15: parou. O vermelho era o ruivo?
17: Não, tipo,
15: não reparou que deu
12: vermelho é um índio.
17: E aí, na época, eu falei, cara,
14: né? É, o Ranger Negro, a arma dele era um mirimbau. Muita coincidência, né?
12: Não, realmente, tu percebeu que o preto era preto. É. Achei que fosse uma referência.
16: É que eu acho que não era um... Naquela época, não era um pensamento que se tinha, assim...
12: É, na real, se for pensar, nos anos 90 e 2000, meu, a gente evoluiu muito de lá pra cá.
14: É, Capu, e me desculpa, e falar em pensamento não tem como eu não falar dela.
15: Opa!
14: A mulher que representa e traz a bandeira doce das mulheres nessa bancada, que às vezes é muito amarga.
12: Muito. Muito
14: ela,
12: muito macha.
14: Que é uma mulher extremamente inteligente, com uma beleza angelical e tão delicada. Um amor de pessoa. Minha rival, minha amante, minha amiga.
12: Tá, amante.
14: No modo banco.
12: Não.
14: Tá um nojo. Hoje tá aqui.
12: Hoje tá
17: foda. Sabe o que?
14: Desde
17: que
14: é criança. Poesia, gente.
12: Escolha de palavras horrorosas.
14: Ana!
12: Menina, tá virando cabeçuda. Essa música é a música.
15: Ai,
12: é, só cantei sozinho pra acreditar.
14: Eu não posso tentar fazer uma poesia que vocês tudo levam maldade.
16: É que, tá, ó, já acabou que tu já explanou o Gélis. Tu falou que o Eric gostava de crianças.
14: Mas ele gosta, ele
16: tu
14: trabalha
16: falou que
14: com um
16: era
14: público
16: meu
14: infantil.
16: Amante.
15: É, o Capu o perdeu Capu 2 centímetros no frio.
12: É.
16: Só falta o Billy agora.
12: Você fica negativo então, né?
15: Agora eu tô com medo agora.
12: Não. Vai pro Billy agora, vai, quero ver.
14: Tu não vai falar nada?
16: Obrigado. Não, obrigado.
14: É isso. Também
16: eu
14: praga.
16: Amei a apresentação. Vou favoritar.
14: Um cara que com certeza é privilegiado pelo seu talento. Privilegiado por poder usar as roupas de quando tinha 10 anos. Privilegiado por ter uma beleza extremamente abstrata e ogra.
12: Peculiar.
14: Um cara que, com certeza, se quando fala em coração e talento, se lembra dele.
17: Opa! Coração.
14: Sim.
15: E talento.
14: E talento. Porque é um cara que tem um coração gigante.
17: Ele bate, né?
14: Um homem de família, um homem do lar.
16: Ele bate.
14: E um comediante exemplar.
12: Isso aí, verdade.
14: Só não combinem de sair com ele, porque ele não aparece.
12: Bate, mas sempre tem uma botada, né?
14: Bate palma e faz barulho para o Billy.
15: Muito obrigado, Sam. Eu tô emocionado.
14: Bate aqui.
12: O Billy que veio meio que de canguru hoje, né?
15: Eu vim de Teletubbies.
14: Camurça.
12: Dá pra botar uma pessoa ainda.
15: Faz uma TVzinha aqui, de Teletubbies, ó. Eu vim de pô.
12: O vermelho é pô?
15: O vermelho é pô.
14: Jampô.
12: E agora temos ele, né, cara?
16: Agora eu vou apresentar e eu faço...
14: E o Gélis é mais agora. Já foi.
15: Ai, que medo.
12: Ah, é, falta o Gélis também, né?
15: Que medo.
12: Até não...
14: Ele que tá... Hoje o dia dele é um cara extremamente especial por todos... Desse campus, porque é um cara que tem uma vivência, é um cara que tem uma sabedoria, é um cara que sabe ser quinta série, ele sabe ser um bom amante, literalmente. Ele sabe ser um ótimo amigo e um colega de trabalho exemplar. Bate palma pro aniversariante do dia, Gélis.
12: Aí sim, cara, o programa é dele hoje. O dia é dele hoje.
14: E o nosso estagiário vagabundo que cuida de tudo aqui, Thiago!
12: Eu tive que dar uma mijada nele agora, porque a família dele tá lá comigo esse fim de semana, porque eu não respondi a mamãe.
16: Que isso?
15: Mentira, te mandou mensagem.
12: A mamãe não... Meu, não,
14: ela me ligou
12: não
14: o dia
12: se
14: inteiro.
12: Responder a mamãe...
14: Amor, cadê o Thiago? Para.
15: Cadê meu filho, Capu?
12: Mas, meu, não responder tua mãe é sacanagem.
16: Não responder a mãe
12: é Thiago.
15: Eu respondo?
17: Que
12: amigos em comum me ligaram, meu, tá com o Thiaguinho, por que não? Porque não responde a mãe.
14: Ele tava no banheiro chorando, ah, por que ela me largou?
15: A gente podia estar gravado junto.
12: Para de gravar agora, Cagalhão.
16: Agora ele para.
12: Ana, por favor.
15: Ai, nesse,
16: e agora temos ele, o cantor da bancada.
12: Todas as multidões.
16: Com uma banda gigantesca, conhecida pelo Brasil. Oh. E a banda só não é maior que o box dele.
12: Ó. Oh.
16: E que o blusão que ele está usando nesse momento, não é mesmo?
12: Que filha da bancada.
16: O nosso tão querido, nosso amado, nosso amigo. Bola do Box do Bola.
15: É.
14: Obrigado.
12: Foi boa. Tá criando um monstro. Tá criando um monstro.
14: Deixa ela, eu gosto dela assim porque eu tenho motivos.
12: Tu tá criando um monstrinho, cara. E começa agora o cafezinho, literalmente, cara. Porque hoje é dia. Blá, blá, blá.
14: Dia de alegria.
12: 24 do 8. Então, dia 24 do 8 é o dia da infância.
14: Dia de movimento.
17: Olha, é dia do aniversário da Michelle. A nossa eterna criança. Hoje, Alice.
12: Um bebezão de pteriano.
17: Agora tá com 45 anos.
14: As calças que eu tive.
17: E você conhece outras pessoas de 45 anos?
18: Conheço.
17: Tu convive com outras pessoas?
18: Sim.
17: E tu acha que tu é mais adulto que essas pessoas?
18: Não.
17: É?
18: Não.
17: 45 anos a galera já tá...
18: É, eu tô com a cabeça dos 30 ainda.
17: Cabeça dos 30?
18: É.
17: Mas cabeça dos 30 é ruim?
14: Eu pedi, né?
18: Não é ruim, mas... Quando eu via, pelo menos, outras pessoas com 45, eu achava assim, meu Deus, quando eu tiver 45...
12: Agora já é quase 50, né? Mas 40 e poucos. Já quase 50. A gente tava falando
18: sobre isso no programa, que os pais do Eric tiveram ele com 19. O meu teve com 45, meu pai.
12: Uau, teu pai tem quantos anos?
18: 90.
16: Então agora tu vai ter um menino.
12: Menino.
18: Lembra
16: esse
18: que eu falei?
16: Ano.
12: Que fenômeno.
16: É. Até
15: como é que tu consegue ser mais velho que teu pai?
18: Mas, com pior, como é que com saúde tá? Pior.
16: Pensa comigo.
12: Só vai ser acabado com ele, como?
17: É máquina
16: tu tem até o final do ano pra fazer um boneco pra daqui a 45 anos roubar a tua casa da praia.
17: Exatamente.
16: E continuar a profecia.
12: Filha da mãe, não, cara.
17: Coincidentemente, verdade. Falou, essa semana, eu tava acompanhando, porque a história...
14: A da mulher.
17: É a história. Ai, da casa, gente, da praia, da família do Jéssica. Bah, meu, mexeu comigo.
12: Te impactou?
17: Lá em São Paulo, cara, a senhora era dona de uma casa, 70 e poucos anos a senhora, saiu, tipo, domingo pra ir num churrasco, num outro lugar, voltou na segunda, já tinha gente morando.
16: Então,
17: não.
16: Mas é que tá, vocês viram a história dela? Ela já tinha falado pra vários vizinhos, porque ela morava sozinha, ela era uma idosa que morava sozinha, que ela tava sentindo que eles queriam invadir a casa dela. E que ela tava com medo de voltar pra casa e, tipo, pegarem ela de refém pra ela ser uma idosa, sim, enfim. Tanto que quando invadiram a casa dela, a vizinha dá uma entrevista falando, ela já estava sentindo que isso ia acontecer, porque ela tava falando que ela tava com medo de ficar sozinha dentro de casa e que ela, tipo, queria sair pra que ela, né, não acontecesse nada com ela.
17: Bom, mas bizarro, assim, tipo, e aí nós entramos aqui mesmo e a casa tava abandonada e a senhora, não, eu moro aí. Fiquei um dia fora, cara.
14: Que absurdo, né?
17: Não, e a galera já com o negócio, tipo assim, ó, não, não invadimos nada, nós estamos ocupando. Sabe, tipo assim,
18: um discurso.
14: Não, e discute, bate boca. Meu, tu viu o que fizeram com a casa?
17: Não, destruíram a casa, quebraram box, estavam usando banheiro de cozinha, começaram a jogar as
14: coisas. Tipo, casca de cebola na cozinha, né? Cozinhando.
16: Então, mas é pra mostrar que é abandonada.
18: É.
16: Ah. Por isso que eles fazem isso, que é tipo pra. Eles quebram tudo.
18: Isso, quebram tudo.
16: Pra falar, tipo, viu que
18: tá abandonada. Aí o juiz vai dizer, tu realmente não tava cuidando da tua casa.
17: A senhora tem que ficar 11 dias fora da casa dela.
18: Sim. Até o juiz deu uma liminar.
12: Sim, e quem é que vai agora refazer a casa e tudo mais? Os custos disso, quem é que vai arcar, tá ligado?
16: Ela, né? Tem que fazer.
12: Cara, mas. Que vários, mano.
17: Ô, meu, bizarro. Cara, eu nunca. Bah, não entra na minha cabeça.
12: É que eu acho que tem muitas coisas que são de direitos e tal que a gente tem que rever, realmente, sabe? As pessoas têm que ter.
18: Essa lei.
12: Agora, calma, tá ligado? Não é assim, chegar e bum, entrei.
16: Não, é porque eles têm, em tese, se tu invade uma casa e tu é idoso ou tu mora com uma criança, é muito difícil de te tirarem dentro da casa. Então, provavelmente, essa mulher deve ter tentado com alguma criança e ela deveria estar usando isso pra, tipo, viu, vocês não podem me tirar daqui, eu tenho uma criança.
18: É, eles andam com a lei embaixo do braço.
12: O regulamento.
17: Cara, uma fechadura. Chegou, já não...
14: É, meu, isso aí é... Enfim, né, meu, aqui todo mundo é correto. Eu... Velho, já falei, se quiser a gente vai lá. Eu vou dizer, senão eu quero ver. Quero ver se não vai sair.
17: Porque eu fui atrás de pesquisar pra tentar entender, né, meu? Sim. E realmente tu não pode tentar tirar a pessoa, mesmo, porque tu tá fazendo justiça com as próprias mãos, tu já isso, começa a fazer um crime. E qualquer coisa que tu faça,
12: senão vira uma loucura.
16: Só que o engraçado é que nem a polícia pode tirar ela de lá. Então, tipo assim, não faz sentido nenhum.
12: Mas evoluiu, sim.
18: Evoluiu. Minha irmã foi.
14: Evoluiu!
18: Foi com o advogado sexta-feira. Foi falar com o advogado falou: preciso disso e tal. E vamos encaminhar os. e entregar para um juiz, daí se o juiz liberar a liminar, daí vai a polícia lá.
16: Tá, então até dezembro nós teremos o churrasco na casa de Jéssica. Manda aí.
17: Mas rola uma coisa que, tipo, por exemplo, a lentidão tá muito. Tipo assim, você conseguir o juiz enxergar direitinho, tá? Quem que é o dono? Sim. O que que está acontecendo? Para ele mandar tirar
12: e o tempo disso.
17: Tirar. É. Porque, sei lá, talvez alguma coisa aconteça errado e aí tira a pessoa e na real tava certo.
12: Não, e outra coisa,
17: tem tempo de estudar. Mas igual assim é bizarro.
12: E o valor do quanto a casa foi.
18: Sim, eu tenho foto lá.
12: Enquanto isso.
18: Não, e também eu tenho muito apego emocional. Desde criança lá, minha avó.
12: Sabe, as tuas coisas. As tuas coisas.
18: Minha, cara.
12: Pra quem chegou agora no rolê, o Gélis tá com a casa dele invadida na praia. É. Alguém mora na casa dele na praia.
16: Isso aqui faz o quê? 2 anos já, né?
18: É.
16: Pelo menos vai estar em bom estado, tipo assim, dentro.
14: Mas mora 2 anos
18: não,
14: já?
18: Não, primeiro invadiram, aí eu fiz BO. E aí tiramos, aí depois invadiram de novo, aí, mas era
12: a
18: mais...
12: A mesma galera?
18: Não, usuário mais de droga, assim, sempre.
12: Não, e pra quem tá ouvindo então agora achando estranho, dentro. Cara, é que realmente as pessoas agora... da praia vão por veraneio. Às vezes fica cara, quando tinha casa, o apartamento é mais fácil, porque fecha a porta e deu. Agora que tinha casa, ficava 1 mês e meio, 2, tava grama alta, parecia abandonado.
18: Mas cada invasão tu tem que fazer um BO novo.
12: Ah, que mão do
18: Ah, meu, eu não sei quantos BO já tem.
17: Pra mim isso aí é bizarro, cara.
18: É bizarro.
12: Pra quem tá na live ali, o Bagotec deu solução já, mas a gente não pode falar no ar aqui, porque senão cai a concessão. Também hoje é o dia do artista. Homenagem a todos os profissionais que se expressam por meio da arte, como atores, músicos, escritores, pintores e cafezinhos.
18: Parabéns a nós, então. Parabéns
12: pra nós. Tá feriado, vambora?
15: Menos pro dia.
12: Dia do artista, vambora então, feriado?
16: É verdade.
15: Tá bom? Fechou?
12: Então tá, até amanhã, falou aí.
15: Beleza, beijo.
12: Também, olha só, aconteceu hoje em 79 DC. O Monte Vesúvio entrou em erupção, destruindo a Pompeia.
16: Uhum.
12: A cidade tá na loja.
17: Eu vi o cara...
12: Não, a Pompeia é sem fim.
18: O cara saindo correndo com uma mala da Pompeia.
17: Um cara gravando um TikTok agora lá na...
12: Da Pompeia?
17: Pompeia, né? Tipo, tá... Né? Tipo, acharam a cidade de novo, né? E ele pulando em uma pedra e outra, assim. E aí, a legenda era... o chão é lava na cidade original.
12: Cara, o Billy mostrou pra mim um vídeo muito bom hoje também, cara. Do cara lá no...
15: do veião. Tem um veião que tem um TikTok dele que ele é guardião de farol.
18: Uhum.
15: Ele, tipo, pega muito vento e muita água lá. Então, todos os vídeos dele é ele, tipo, a legenda é... coisas curiosas pra se fazer num farol. Aí só dá
12: E ele falando. E o áudio é só o vento.
15: E ele, muito a fuder.
12: E são vários vídeos, muitos vídeos.
15: Ele tem uns 500 vídeos que é só assim, dicas pra se viver num farol. Motivacional do dia. E é só o vento pegando a barba
14: muito
15: dele
14: louco trabalhar nisso.
15: Assim, cara.
16: Meu Deus.
12: Meu, e é uma grana, cara,
15: é muito engraçado.
12: Essa galera ganha uma grana.
18: Ninguém quer, né, meu?
12: Claro, ninguém quer.
18: É sozinho e
12: bate. É que nem que os caras trabalham em negócio
16: de petróleo. Mas não pode ninguém?
17: Hã?
18: Não,
16: ninguém
18: tem que
16: pode morar no farol?
12: Não pode morar ninguém.
15: Geralmente é isolado.
18: Não, eu acho que não.
12: Família?
17: É, eu não sei como é que funciona isso, cara. Mas,
18: eu acho que é pago.
12: Pô, eu e Geles no farol, imagina nós dois sozinhos, seis meses.
16: Mas aí, tipo, cara, ele servindo um café posto maravilhoso.
18: Não, tu recebe mantimentos pra ficar lá.
17: Mas passa por temporadas, entendeu? Não é pra sempre tu morar
18: E tu tem que toda hora ligar o farol a tal hora, desligar o farol a tal hora. Esse é o teu trabalho.
16: Eu não sabia que tinha que viver sozinho. É tipo, padre, pastor.
17: Nenhum deles mora sozinho, né?
16: Não pode casar, que não pode ter nada, como é que é o nome?
17: Ah, não, mas eles podem casar. O pessoal que eles vão passar meses lá no farol.
12: Sem ver a digníssima, né?
17: Igual caminhoneiro. Caminhoneiro pode casar e passar meses fora.
16: Também. Mas você tem certeza famílias, que o cara do farol não vai te trair, né?
17: Ah, eu não sei não, hein? Tem uns peixes que são safados.
12: Não, mas tem aquela coisa também do...
16: As sereias que vivem no mar.
12: Tem uma galera que trabalha negócio de petróleo também, né?
18: Sim. Porque,
12: assim, tu passa 6 meses trabalhando, 6 meses de férias. Mas 6 meses trabalhando, tu tá isolado do mundo, tu entra no
16: mar. Mas aí que tá, né?
18: Mas aí tem gente lá, pelo menos, né?
12: Tem.
18: E a comida é...
12: Uma sinuca. Mas a sinuca balançando aqui.
17: Ah, não, tem que ter uns pais
16: alguém,
17: videogame.
16: Né?
12: A sinuca balançando
18: lá,
12: no
18: mar.
16: É, não, no petróleo, ideia. Tu troca ideia. No farol, academia, tu troca ideia com quem? Ah, se bem que hoje em dia
18: rádio,
16: tem Wi-Fi, será?
18: Não.
17: Deve ter um
18: Starlinkzinho. Ah, tá, agora
12: sim.
18: Agora,
12: cara, posta, né? Certeza que dá pra fazer uma coisinha ali. Mas, né? É
18: o cara jogando um CS aqui. Puta, tem que ligar o farol.
12: Viu um navio vindo reto.
16: Que barulho. Um hobby pro farol, qual seria?
14: Computador, que o gamer... Eu faria tudo ali. E uma JBL grandona.
18: Vai, é pior, não tem vizinho de incomodou.
17: Mete um visão de ouvido pra dentro do BN.
14: Não, eu gosto de som alto.
16: Mas é que acho que é legal tu.
12: Mas tô ouvindo, imagina junto com a música, uma ventania rolando o negócio.
18: Aqui. Aí chega a guarda, ô, o vizinho tá reclamando, o som tá muito alto.
12: Assim, o tubarão ali.
14: Peixe,
18: o
12: Bob Esponja.
16: Mas deve ser meio assustador à noite.
18: Baixa,
16: né?
18: baixa.
16: Dormir assim meio que no mar. Deve ser muito assustador.
12: Ei, saibam.
17: É. a escuridão total, né?
19: Tipo,
18: sim.
19: E saibam, discussão.
15: A única luz é a do farol que tem que acender.
16: É, né?
18: Da direita demais, né, cara? Não consegue dormir de tão crau. Claro que tá.
15: Tá escuro aqui, cara. Ah, eu tenho que ligar o farol.
14: Pera aí que o campo deu uma piada.
20: Qual que era? Do Tim Maia?
14: Vai.
20: O Tim Maia já diria, né? Santo farol.
14: Ah.
20: Era melhor na hora. É que na hora tinha vinho, que depois passou o link.
14: Ele é o chefe, ri.
19: Também lançado hoje ao público o sistema operacional Microsoft Windows 95.
15: Ah, Windows 95.
18: Caraca, sabia.
19: Foi que eu mais usei?
15: Não, funcionou, né?
14: 95 e o XP foi o mais usado por mim.
17: Não, é o 98.
14: 98 e o XP.
15: Eu usei muito tempo o Windows Vista.
17: O Vista era muito ruim.
15: Muito ruim. Estava
19: ruim pra caralho.
17: Cara, atualizava de sentido. Caramba. Muito ruim. Depois vai ficar bom, acho que no 10.
18: O Millennium era horrível.
15: Ah, o Windows 7 eu gostava
18: Millennium
15: muito
18: Edition.
15: Também.
19: Mas, meu, hoje o Windows tá redondinho, né?
17: Tá, não,
18: tá, muito
19: tá de boa. Caixa muito pouco.
15: O meu Windows 7 eu gostava mais. Aí agora veio o 10. Tá,
19: mas homem, não adianta, cara.
15: O 8 é um lixo.
19: Eu sou cadelinha do Microsoft. Do
18: Apple, do Mac. Apple. Eu
19: cara,
18: tento entender.
19: Um computador com 8 GB com o operacional do Mac e roda um de 16 não roda no Windows.
17: É, porque a Apple, ela sabe exatamente quais são todos os componentes daquele notebook ali, né? Então, tudo é calculado pra funcionar da melhor maneira dentro daquilo. E o Windows é tipo assim, ah, meu, Disney. A placa é dessa, a memória é essa marca aqui, a outra memória é outra marca.
19: Amanhã vai ser outra, porque inventaram outra.
17: É outro negócio. Então, o Windows, ele tem que funcionar num hardware que...
16: Eu gosto da praticidade, né? Que é, por exemplo, se tu tem um computador da Apple e um celular, tipo, às vezes total. Tu copia e cola. Sim, no computador, no, tipo assim, copia no celular, colei no computador,
17: mas
16: a praticidade.
17: Mas
16: é
17: essa
16: maior.
17: Praticidade, ela é inventada, né? Porque essa praticidade podia ter no Windows, a Apple que não claro, deixa.
14: Mas tem.
19: Não, mas tem, mas é uma bosta.
14: O novo Windows é bom mesmo. Eu chego em casa ali, o que eu jogo, eu ligo o celular e ele já liga no computador.
17: É?
14: Não, ah,
19: o meu até hoje nunca deu certo.
14: Fica ali o celular no lado ali, bem, tudo sim. Que tu faz, ele aparece.
19: Cara,
14: ali.
19: O meu foi uma bosta.
16: Sério? Assim,
17: o meu nunca pegou tão
19: já
17: bem.
19: Já no Mac, assim. Pelo amor...
17: O Mac já é embarcado.
19: Eu tô com o MacBook Neo, né? Aquele que é o verdinho aqui.
14: Não. Aquele do Matrix?
19: Eu tenho o
17: MacBook Neo.
19: Eu tenho um Pro antigo, eu tenho um Air marromeno e tenho o Neo agora que é o novinho. Cara, o meu Air, em princípio, é melhor do que o Neo. E o Neo funciona melhor. Sabe? Não sei se as peças, se ele é. Meu, ele é mais dinâmico, ele é mais. É bizarro.
16: É que tudo também que é novo da Apple, eles fazem de tudo pra que aquilo seja muito bom.
19: É, exato.
16: Enquanto
19: exato.
16: Ele ainda tá pra vender, né?
19: Aí outra, teu operacional atualizadinho. Sobre, coisa, sabe? O iPhone também, vamos combinar. Eu sou muito, muito fã, mas que o Windows mudou a humanidade, mudou muito mais que
17: a
19: Apple, né?
17: É, não, tipo, a diferença é muito grande, né? Meu? Tipo, pá, não dá pau, o celular raramente dá pau, né? Aquela coisa que eu lembro quando tinha Android, era o tempo inteiro, tá tudo lento, tem que reiniciar ele aqui só pra dar uma.
15: Tem que apagar um monte de coisa aqui.
14: O meu Mac é esse, eu tenho também dois. Eu tenho um que é o Mac que eu uso pra fazer de tudo que é certo e errado. Que é um Pro antigo.
17: Um certo e errado.
16: O que tu faz de errado no computador?
14: Melhor não saber pra gente não ir preso. E um atualizado, que já é M1, que eu não formatei, nem precisa pra formatar, e não só abre e vai.
17: Tá lá, né?
14: Tá lá.
17: É, isso é muito doido. Isso é bom, né? Mas é isso, essa coisa do rádio, né? Não é nem tão
14: atualizadinho.
19: Mas eu tinha o meu estúdio em casa, ele era todo de Apple, né? Aí depois de uns, sei lá, 6 anos, 7 anos, tinha que atualizar ele. Eu fui ver o preço, eu peguei tudo que eu ia gastar ali, gastei um terço pra pegar uma Ferrari e computador PC.
17: Sim. Não, é isso que pega.
19: Meu, a Apple, velho, agora com o Neo até deu uma atualizada, porque sim, um valor que é um pouco mais acessível. Mas, meu, pra trabalhar é muito bom. Agora o investimento do negócio da Apple, meu.
14: Tinha que vir o cara fazer aquele Hackintosh também, né? Um monte de estúdio faz o Hackintosh.
19: Que é o PC com o operacional da Apple.
17: E como é que tá o estúdio aqui, hein? Quero saber.
19: Quinta-feira tem estreia. Quinta-feira tem estreia estúdio.
18: O de gravação?
19: Gravação, com a gravação.
14: Bah, quinta-feira eu tô lá, bem cedinho.
19: Gravação do DVD do nosso projeto e o live, cara.
14: Eu ia aí, meu. Tava com tudo marcado. Bah, meu, quinta-feira eu vou lá, pum. Ele me lembrou, meu, não esquece que tu vai no meu show, meu.
19: Quinta que vem agora?
14: É, quinta agora.
17: Tem o melhor pior game show do mundo, a estreia nessa quinta-feira.
18: Estarei lá.
19: E mandar um beijão pra Grêmio e Inter, que marcaram o Grenal bem no dia do negócio.
15: Parabéns.
14: Ah, verdade.
19: Que merda, tio.
16: Mas é o da Arena, não é o do...
15: Não, é o do Beira-Rio.
16: É do Beira-Rio?
15: Beira-Rio primeiro.
19: É, o que realmente interessa é o da Arena, que é o Grêmio vai meter 3 pra começar, pra chegar lá.
14: Vai, sim.
15: Vai,
14: sim.
19: Também, 54, o presidente do Brasil, Getúlio Vargas, cometeu um suicídio.
18: É verdade.
19: Um tiro no coração.
18: 24 de agosto.
16: Que saudável.
19: No seu quarto, gaúcho.
16: Clima lá em cima.
18: Lá em cima. Eu me lembro, tá?
16: O Jair está chorando.
18: Eu tava comemorando meu aniversário. Eu tava comemorando meu aniversário, 54.
19: Rola uma teoria da conspiration aí, né?
18: Que não foi. Foi, né?
16: O Jair estava lá, ele pode contar pra nós. E aí, Jair?
17: Tem aquela do presidente que estava morto. Qual que era esse aí?
19: Ah, aquela foto horrível do cara morto. Né?
18: Ah, é, cara.
17: Eles seguraram ele. Ele morreu e seguraram ele até a posse pra não dar problema, né?
18: Sim, não deu problema. Daí tem ele sentado do lado dos médicos, tipo...
16: Sério?
18: Sim. E aí a teoria depois, da conspiração é que ele
17: recebeu,
18: tava morto.
17: Tá, agora eu tô presidente, e aí, ah, ele morreu e eu cego vice. Alguma coisa rolou, né?
16: Foi. Uma coisa que eu penso muito.
17: Direitinho, só pra não ficar de...
20: Porque se ele morre antes disso, tem que fazer detenção de novo, né?
16: É que antigamente não tinha câmeras, né, em todos os lugares. Não tinha uma tecnologia ao ponto de que alguém... Tinha que literalmente alguém ver pra contar... E aí vai ser
20: eu só sei a música que tinha lá na foto, que era o para.
16: O que que não acontecia naquela época? Que, tipo assim, porque não tinha prova, morto, né? Não tinha como provar.
17: É, cara, tinha muita coisa não, que era...
20: Ninguém entendeu a referência, né? Porra, ninguém pegou a referência.
15: O presidente muito louco.
16: O Bola que é
18: morto,
16: muito
18: morto, muito louco.
17: Achou?
18: Tancredo Neves.
20: Tancredo Neves.
18: Ele adoeceu na véspera da posse e passou 39 dias internado. O governo tentou esconder a gravidade do seu estado e negou boatos de piora, mas ele acabou falecendo dia 21 de abril. Ah, não, isso aqui é sem nunca assumir o cargo.
17: Sem nunca assumir o cargo?
16: Ah, então ele não foi o tio Paulo.
20: Não,
18: mas tinha outro.
16: Ele não foi o primeiro tio Paulo do mundo.
17: Ah, então ele... Tá, então não foi exatamente
20: que loucura, cara.
17: Como eu tava mentindo. Obrigado, Jéssica.
18: Não, mas tem a foto dele sentado. É,
15: ele nunca assumiu a presidência?
18: Daí
15: então
18: foi
15: o Tancredo Nevers.
17: Tancredo Nevers.
16: Vou bater a palma mais lenta, porque eu achei meio... a palminha só, pra educação.
20: Ai, só cara, uma. Que loucura, mano. Mas aniversariante de hoje...
17: Atenção!
20: Gélis com Machado. Nossa, obrigado. O principal do cafezinho, o cara que opera mais humanos. Porque, na verdade, cara, todos nós dependemos da amizade do Gélis pra manter o nosso emprego.
14: Com certeza.
20: Porque o Gélis, ele grava tudo que a gente fala ali no estúdio. E ele grava tudo que a gente fala na TV também.
18: E eu posso desligar o microfone.
17: Nossa voz.
20: Exatamente.
17: Passar o programa inteiro falando e não existir, na verdade, né?
20: Óbvio.
16: Ele pode nos botar a qualquer momento.
15: Pode virar o Lúcio.
20: Mas também, hoje já de Rupert Grint, o ator britânico que interpretou o Ron Weasley.
17: É,
20: na série de Harry Potter.
18: Ah, é? Também tem.
20: Não,
15: é a teoria da conspiração que ele é o Ed Sheeran, né?
20: Porque ele fez o clipe, né?
15: Fez o clipe. O primeiro clipe do Ed Sheeran é com ele.
20: Não viu? Você viu?
15: Lego House.
18: Eu adoro o vídeo dele, que tem um feitiço, que é o Expecto Patronum, quando vem o dementador.
20: Da gasolina?
18: Da gasolina, ele tá botando gasolina e alguém tá filmando e ele fala, Expensive Petróleo! Petróleo tá muito caro.
20: Mas posso te quebrar as pernas agora? É. Não é ele.
18: Como assim, não é ele?
20: Mentiu que não é ele no vídeo, é um cara que parece muito
18: ele. Mentira!
20: Quando eu vi, não era ele.
17: Nós temos compromisso nesse programa com a verdade, nós vamos desmentir cada fake news que aparecer.
18: Não é ele, é o Ed Sheeran, imagina.
20: Quando viralizou o vídeo, claro, né, o cara, esse guri sabe que ele é parecido com ele, então todo mundo filma ele e tal. E aí depois o guri fez um vídeo e ele também fez um vídeo.
18: Ah, tá.
20: E aí ele postou o vídeo do guri.
17: Excelente.
16: Tá igual o advogado do Inter
20: botando o vídeo do VAR.
17: Ah, ô meu, que história maravilhosa, cara. Esse áudio do VAR, eu acho que vai ser...
15: O Inter virou um meme.
17: Não tem como ser melhor que isso.
20: Cara, certamente esse jogado foi desligado, não espero.
17: Eu não sei, cara.
18: Não, se não desligou, é
20: desculpa,
18: assim.
20: Mas que desculpa boa.
17: Mas pra jogado, lenda, né? Eu acho assim, bom. Acho que todo time tem que ter uma boa história dessas,
20: tem,
17: entendeu? Todo time tem que precisa ter.
20: Tem história também.
17: Então. O cara que pulou também, agora há pouco ele foi comemorar, deu um pulo...
20: Bah, no caiu no fosso.
17: Muito triste.
20: Caiu na real. É porque, assim, no estádio do...
16: Cruzeiro? Não, levanta
15: Curitiba.
20: Curitiba.
15: Ponto Pereira.
20: É, tu desce uma escadinha pra ir pro vestiário, assim, dentro do campo. Uhum. E ele foi pular...
15: Que é a segunda vez que fizeram
14: segunda
15: isso.
14: Segunda vez, né?
20: Não, alguém vai morrer ali, mano. Não,
17: então, peraí. Então, alguma coisa tá errada. É. Tá mal sinalizado, tem que
16: repensar. É porque pensa...
18: Ou não pula a porra da placa.
16: É que tem um baita de um letreiro, né? Não tem como a pessoa saber que naquele lugar vai ter um buraco.
14: Mas eles saíram dali.
20: Hã? Ah, pode ser mesmo.
14: Eles saíram dali.
20: Eles saíram dali.
17: Foi outro time que saiu dali.
16: Mas eu acho que no calor do momento, tu não concorda.
20: Não, e na hora e outra, pensa o tamanho do campo. Tu vai achar que vai estar exatamente ali.
16: Tu não vai lembrar.
14: Foi muito perfeito.
15: E a pior parte,
20: eu vi um vídeo muito bom, que ele caindo e a música do Mario. Entrou
15: no cano. A pior parte é que ele pulou, ele caiu, se machucou. Mas não tanto pra ficar fora dos jogos e tal.
18: Seria legal. Sim.
15: Pra comemorar um gol que foi anulado.
20: Pá, isso me pegou.
15: Um gol foi anulado, cara.
18: Claro.
15: O gol não valeu.
16: Que merda.
20: Eric, como é que faz isso aqui, meu? É
15: David Chapelle?
14: Ai, David, serviu o chapéu.
20: Comediante, ator e produtor americano conhecido como GOAT. Nada pessoal com... Não é tu que gosta disso aqui, né?
15: Não, eu fui. Nota pessoal,
20: né?
15: Minha.
20: Não é o pessoal tua que o cara é o melhor do mundo.
15: Pra mim, ele é.
17: É um dos melhores.
15: Pra mim. Não, pra mim, de stand-up,
17: ele é um dos melhores. Ele passou por umas coisas meio de polêmica ali, mas ele mesmo já se explicou. Mas enfim, a questão não é essa. A questão é...
16: Que polêmica que ele
17: caneta,
16: passou.
17: Na caneta...
20: É.
15: Na caneta,
17: ele tava batendo muito
15: pelo suspiro.
17: Ele tava batendo muito num grupo minoritário.
20: J.K. Rowling's Feelings?
17: Exato.
20: Pá,
17: e aí nos especiais, assim, sabe? E aí fez um especial com esse assunto, só que depois ele fez outro.
20: Fez outro.
17: Quando chegou no terceiro, ele falou, bah, na real eu entendi que o que eu estava falando tinha uma galera usando pra outro lado, então hoje eu acho que eu não faria isso.
20: Ah, tá, então ele se deu conta.
17: É, ele...
20: Viu J.K. Rowling, não é difícil.
17: Ele tava seguindo, mas ele tava seguindo por um outro viés, tá? Que é um viés meio racial mesmo, sabe?
14: Porque mas por que negro. Não brinca comigo?
17: Ele é um comediante negro. Então ele tava meio que indo muitas vezes pro lado do tipo assim, pra nós é tão difícil conseguir mudar leis e tarará, tarará, e pra isso é fácil, sabe? Tipo assim, ele...
18: Sim.
17: É assim, mas como piada e tal, mas um terreno meio nebuloso, mas... Na caneta, na estrutura da piada, é incomparável, não tem como. Ele é muito bom.
20: Cara, deixa eu fazer um comentário aqui do nosso chat só, então, porque o Rossir Souto falou assim, ó. Tem uma placa de publicidade ali que é o do Bis, onde ele pulou. Aí o cara botou assim, sugiro agora colocar, cuidado, abismo.
14: Genial.
15: Que caíram duas vezes ali, né? Então é Bis.
17: Ou troca o Bis pelo Sem Parar.
20: Pô!
16: Uma
20: palma, cara. Pro garoto,
14: se continuar assim, vai virar o preto. Ô meu.
20: O quê?
14: Não, nada. Segue o baile.
20: Bota. Tá bom.
17: Tá bom.
20: Não, nada. Andreas Kisser nasceu hoje também, o músico e guitarrista do Sepultura.
18: Ah, esse eu sabia.
20: E beijador também, né?
15: É, beijador.
20: O Kisser.
15: É, beijoqueiro.
18: Ah.
16: Não, o maior beijoqueiro do dia de hoje é o Jéssica.
20: Pô, claro, óbvio, cara. Você beijou hoje, não?
18: Já.
16: Oh. Ah! Gélis!
17: Boa, Mel!
14: Meu, o microfone ceboso.
16: Foi de bom falar, dia. Que eu lembrei agora que eu tinha reparado quando eu tava lendo o texto.
14: Bem comigo que a tua cabeça tava latejando.
16: É Gé.
20: É Gé. Gé. Gé.
18: Gé.
16: Gé. Não, só Gé. Gé, te amo.
20: Fala, bah, mas ele meteu aqui, ó, a sorrisinha aqui, ó.
14: É, você tá namorando ou não, mano?
18: Não, cara.
14: Por que tu não namora, meu? Eu quero que tu namore.
16: Então tá. Tá namorando. Do...
18: Tá, próximo.
17: Olha, Ana.
20: Cara, ele quer. Ele tá querido. Também.
17: Porque tu mesma a gente faz essas coisas aí pra ti. É. Mas, né? Ela tá
14: Capu, depois, no Olivas a gente almoçou junto, né? A gente teve uma conversa bem séria com a Ana, tá?
17: Uhum, a gente abriu os olhos.
14: Eu falei que ela é tóxica e que não acreditava.
17: Não, eu não falei que ela é tóxica.
14: Eu falei.
17: Com isso. Ah, tá, tu falou. Eu não concordei
14: eu
17: com
14: falei.
17: Isso.
14: Eu falei.
16: Ninguém concorda com isso, alto bola.
14: Era pra ter um pedido de namoro. Que a gente tava combinando tudo direitinho, ela fez o guri não pedir.
16: Eu não fiz o guri não pedir, para
14: tu
16: de
14: tu fez,
16: falar
14: só o sorriso dela.
20: Não, eu quero essa informação na minha mesa agora.
17: Não.
16: Eu vou ligar pra ele aqui na rádio e falar depois no off. E eu vou te mostrar que eu não fiz isso.
14: Não, eu vou ligar pra ele, tu não.
20: Alguém percebeu que a foto do celular dela é com ele?
17: Ó.
16: Mas faz meses.
14: Meses. Faz meses, Mael.
15: Faz meses.
14: Muitos meses,
17: ele falou que ia fazer um pedido assim.
20: E ela?
17: E aí ele mudou de ideia. Só que ele mudou de ideia depois.
14: Meu, o Eric, eu tô ficando com nojo dele, mano. Ele é muito puxa-saco. E ele começa a remoldar.
17: Não.
14: Tu remoldou.
17: Eu contei exatamente
16: o
17: que aconteceu.
16: Não. Exato, ele foi mudou, exatamente isso.
14: Mas, não foi.
17: Mas eu não sei se a Ana reparou o que eu falei. Ele mudou de ideia depois que ele contou pra ela.
20: Não. Nem foi por querer, não.
14: A história é assim, ó.
16: Ele tava aqui.
20: Deixa ele falar.
14: Ele tava aqui e comentou comigo a mesma coisa que ele comentou. Eu falei, meu. Porque tu não pede ali namoro aqui.
17: Ô, meu.
20: No ar?
14: No ar. Meu, ele falou, meu, eu tava pensando nisso, cara. O que tu acha? Meu, eu acho legal. Faz isso. Pra ele, ela passou assim, ó. Ah, ele falou que tu deu ideia pra ele namorar. Pedir namoro. Deu, não. É, daí ele não tava afim, porque ia ser muita disposição. Não, foi isso que aconteceu.
17: Agora está sendo muita disposição já. Se ele quiser pedir agora, eu acho que tá até.
14: Então ela induziu ele a fazer isso.
15: Independente da resposta, vai ser um programa inacreditável. Se sim ou se não.
17: Ah, é verdade.
15: Vai ser um baita programa.
17: É verdade.
20: Não, mas por que faltou?
15: Se não, aceitar ou não.
16: O que aconteceu?
14: Entra!
16: O que aconteceu? O que aconteceu foi o seguinte. Ele estava aqui. A primeira vez que ele veio aqui, vocês lembram?
17: Lembramos.
16: E aí, ele chamou... Acho que o Bola chamou ele pra vir aqui falar. Ah, vem se declarar pra ela. Vocês lembram disso?
20: Sim.
16: E ele não veio. E aí, depois, ele falou... Quase que eu fui, só que eu acho que te pedir namoro no ar não era...
14: Mudou,
16: algo,
14: hein, a história.
16: Não, cara, mudou, horror, foi
14: mudou
16: ou
14: não mudou, Eric?
20: E eu acho
16: qual
20: tão
16: que
20: bonitinho.
16: Qual que é a graça dele me contar como ele vai me pedir namoro?
20: Eu acho tão bonitinho que a Ana vai mudando de cor conforme ela vai falando.
17: Ele tava com medo do...
14: Guri morre de medo da Ana.
17: É,
14: isso.
20: Mas também...
14: Guri morre de medo. Mas ela dá uma cabeçada nele. Diz que vai dar um beijinho, meu, não sei o que. Ah, meu, tá louco? Pedir namoro na frente dos outros? Porrar o filme,
18: dá uma cabeçada.
20: Ah, nasceu hoje também.
17: Tem que cuidar o chat, coitado, tá aí. Tem que dar um dia de resposta aí, já que
20: Não gostou,
14: ele vai botar ali, ó. Meu, tudo que ela falar tá falado.
20: É. Ela mandou dizer que eu concordo. Ela mandou dizer que eu acho certo. Que
16: ela mandou dizer que eu concordo.
20: Olha, aniversário do Paulo Coelho também.
17: Oh,
20: diretor, Paulo Coelho, brasileiro, mago, compositor. E que apesar do nome, é humano e não mamífero.
17: É. Não mamífero? Ele é mamífero, como assim?
20: Mas não mamífero Pascoal.
18: Pascoal, de
20: não
18: Páscoa.
20: Não é um mamífero Pascoal.
17: Mas mamífero Pascoal?
20: É um coelho?
17: O que, que é isso, mamífero Pascoal?
16: Ah, eu nunca vi fazer minha
14: da Páscoa.
17: Vida. Mas Páscoa é um período.
20: Bah, cara, nem sempre eu acerto a piada. Tá tudo bem, tá tudo bem. Então, só
19: acho que o pior é. O pior não é. O pior é o interlocutor da piada, que não sabe negar a piada, porque eu comecei a ler enquanto. Eu pensei, vai uma piada! Não deu tempo mais. Não deu. Eu comecei a ler e pensei, puta, uma piada, eu passei!
18: Não deu pra parar.
16: Escrever antes, é uma piada.
19: Bota em negrito o que for uma piada aqui.
14: Negrito?
19: Bota no negrito.
14: Quer? Ah, como é que é?
16: Agora, mais um pretinho.
20: Negrito básico.
19: Ai, cara, olha só, gente, agora eu quero que
18: só esses?
19: O Billy Joe.
20: Billy Joe!
19: Leia esta matéria aqui, ó. A primeira ali.
14: Nós tava lá.
19: Se meteu um português errado, nós vamos brigar.
16: Eu peguei trouxe
20: maneiras de cobrar um caloteiro com classe.
19: Oh,
20: é isso?
16: Boa. É isso.
20: Eu vou falando a frase, vocês perguntam se. Dá pra ter um pouco mais de classe.
19: Tá.
14: Classe.
20: De classe. De classe, entendeu? Dá pra ter um pouco mais de classe, tá?
17: É, tô.
14: Bora ser o Creyson.
20: Primeira coisa.
17: Eu tenho classe.
20: Cadê meu dinheiro?
19: Não, aí acho que é um bocado. Aí
20: não é. É mais
17: não,
20: classe.
17: Isso aí.
20: É.
17: Não.
20: E o Pix? Nada ainda?
16: Tá.
20: Tá. Mais classe.
16: Razoável.
17: Dá pra ter mais,
16: mais
17: eu acho.
16: Classe, é.
20: Permita-me a singela curiosidade de saber. E a vossa transferência ainda permanece no reino das promessas?
19: É, como eu faria com alguém que
16: eu
19: der.
16: Vou usar essa.
17: Mas esse finalzinho tá meio.
16: Eu vou usar
17: esse
18: debochado.
16: Daí.
17: Esse finalzinho tá meio passivo-agressivo.
20: Tá.
18: No reino
17: no campo
18: das promessas.
17: Do reino das promessas.
20: Podereis me esclarecer-me? Se o valor acordado já se pôs em marcha ou se ainda se detém em algum purgatório financeiro entre o vosso bolso e o meu.
17: Agora nós estamos
19: chegando. Agora, copiar esse desse mandar pra mim pra eu encaminhar pro
14: meu. O cara nem vai entender que ele tá sendo cobrado.
16: Ô, Billy, tem quanto me mandar isso no grupo pra eu só copiar e colar?
20: Tem mais aqui. Vamos cobrar os caloteiros aí que estão devendo a gente, tá? Dizei-me, por obséquio, se a quantia prometida já iniciou sua jornada rumo às minhas posses? Ou se ainda repousa no berço das intenções não cumpridas.
16: Porra. Eu acho que essa é a melhor.
19: Essa.
14: Mas ninguém vai entender.
19: Mas é que, Ana, essa aí eu vou mandar. Pra quem nós temos que mandar? Nós temos que
20: mais
19: mandar.
20: Classe, então.
19: Não vai entender. Tá beirando a poesia.
20: Então eu tenho
19: já
20: mais uma classe.
19: Então. Vai, então.
20: Quer poesia? Então toma. Permiti-me a singela curiosidade de saber se a nobre soma, outrora prometida...
14: Permiti-me não existe.
19: Outrora prometida.
20: Outrora prometida, já deixou o palácio de vossa conta bancária em direção aos humildes limites da minha. Ou se continua ali, de pantufas, degustando uvas e recusando-se a atravessar sequer o corredor digital que separa vossa generosidade da minha necessidade. Elucide-me com a mais fervorosa urgência.
19: Cara, eu acho que eu entendi.
20: É isso?
19: É
17: muito elegante.
20: Vou mandar ali. Vou mandar com elegância.
14: Que separa.
17: Do nada é uma pantufa.
18: Eu deixo
17: gostei.
18: Eu levo os papos.
17: Eu acho que você ficou com um storytelling bom.
19: Esse é o novo. Quando é que vai pingar?
14: E eu só coloco assim.
19: Eu sou da bolacha, hein?
14: Faltou o quê?
19: Que faltou?
14: Daí a pessoa vai querer falar comigo porque não entendeu. Faltou o quê? Tu me pagar o
18: geralmente eu pergunto. Ah, eu te passei meu Pix, né? Pra pessoa se ligar, tipo, já
19: passou. Deu uma coisa errada com o que eu te mandei?
14: Eu só faço assim, manual de assim, ó.
20: Ela
14: vai achar que é fiador, eu não mesmo, não dá mais dinheiro.
20: Olhei seu signo hoje e dizia que o universo vai te devolver em dobro tudo que você pagar pros outros.
14: Okay. Pros outros.
17: Essa aí tem que ter uma
16: pessoa que ser meio mística, né? Também.
17: A pessoa tem que ser
20: tem uma boa também, manda um PDF. Fazendo o passo a passo de como fazer um Pix.
19: Eu também.
16: Ah,
19: mas é que
16: é
19: o problema,
16: boa,
19: cara, é só entender.
14: Eu sempre empresto dinheiro. Eu sei emprestar dinheiro de uma forma porque. Ó, a forma que eu empresto dinheiro é a mesma forma que eu falo com videomakers.
19: Tá.
14: Porque eles sempre têm o hábito de não entregar o vídeo. Então eu já falo assim: meu, tu me conhece, tu sabe que eu sou brincalhão. Eu vou te cagar de pau. Eu vou roubar um bagulho teu, eu vou pegar teu celular,
19: se não
14: me entregar.
19: Não sei se eu poderia fazer
14: isso, cara. Eu vou te avacalhar. Meu, não ri, tô falando sério. Tu sabe que eu sou loucão, eu vou te avacalhar. Se tu não me entregar, se tu não me pagar. Eu, por mim, eu nem faço nada.
17: Sim.
14: Eu vou te cagar a pau.
17: Sim.
14: Eu já deixo bem claro.
19: Eu sou da bolacha.
20: Ô, Zé Nick. O Zé Nick aqui, ó, ainda tô procurando a Jota com Alzheimer. Cuidado, às vezes o Alzheimer também é ruim. A Jota com Alzheimer, porque ele pode esquecer que tu já pagou.
17: Isso é verdade. É verdade. Dá pros dois lados.
19: É verdade.
20: Então,
16: mas
20: às
16: é que
20: vezes
16: eu
20: dá
16: acho
20: ruim.
16: Que ele não quer pagar mesmo.
18: Aí tu apanha.
20: Mas eu já paguei e tu tá apanhando.
18: É.
19: É tão mais fácil, né? Pegar e pagar. Tipo assim, opa!
16: É, às vezes é tão fácil, você oferece um serviço, a pessoa te paga
20: pra pagar. Pronto!
16: É muito fácil.
20: Pronto, cara.
16: Olha as facilidades.
20: Mas, dito isso.
19: Temos uma piada aqui, isso?
20: Tem uma piada deles aí, na finaleira.
19: Géres?
20: Pode ser?
18: Eu?
20: Quer voltar a fazer piada Géres?
18: Meu Deus,
20: tem uma piada. Calma, não, é de boa, é tranquilinha. Passou pelos três crivos.
19: Piada do Géres.
16: O Gélio sumou os três, né?
18: Troca de página? Meu Deus. Tá no meio das páginas, vamos lá. Uma menina... Eu não li, tá, gente? Tá. Só pra avisar.
20: Tá. Não, tá tranquilo. Passou pelos três escrivos.
18: Três escrivos?
20: São três.
18: Fumou três escrivos.
16: Então, por isso que o Gélio fumou os três.
14: Ele pode contar piada, obrigado.
18: Uma menina estava conversando com a sua professora. A professora disse que era fisicamente impossível que uma baleia engula um ser humano, porque apesar de ser um mamífero muito grande, a sua garganta é muito pequena.
20: Nossa.
18: A menina afirmou que Jonas foi engolido por uma baleia.
20: Tá.
18: Irritada, a professora repetiu que uma baleia não poderia engolir nenhum ser humano. Era fisicamente impossível. A menina então disse... Quando eu morrer e for pro céu, vou perguntar a Jonas. E a professora lhe perguntou, e o que vai acontecer se Jonas tiver ido ao inferno? E a menina respondeu, aí a senhora pergunta.
20: Meu Deus, que horror, cara. Que isso, mano? Que isso?
16: Gente, pesou.
20: Pesou.
16: Vocês estão sentindo o clima pesado?
20: Pesou.
16: Pesou o clima.
20: Eu acho que a gente tem que ir ali já o clima.
1: Mas sabe que esse dia tá lá em casa e aí eu ouvi a filhinha do vizinho falando assim, ô pai, por que não tem minha irmã? Aí o pai resolveu brincar, né? Falou, ah, não, mas é que tu tem, só que toda vez que tu sai de casa, ela entra pela outra porta. E ela falou, ah, tá, igual meu outro pai, então.
20: Vamos pro break, Capitão, já voltamos. Segura aí.
14: O outro pai era o Gélis.
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20: 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Voltamos para mais um bloco de cafezinho agora.
18: Bola com vape, tá,
20: 13 minutos para uma hora da tarde desta segunda-feira. Segundou por aqui. Foi?
18: O Bola fumando um vape aqui no intervalo.
20: Não, explica pra lá.
14: Já tá, as cordas vocais, tô rouco.
20: O que tem dentro?
16: É,
14: a
16: vodka.
14: Primeira sessão que nicotina. Eu fiz. A primeira.
18: Porra, apaga a fumaça do revólver.
16: Essência
18: da pistola,
16: de baunilha.
14: Esse aqui é só, agora é soro, mas eu tava fazendo antes com.
16: Vodka.
14: Soro e. Cleniuá. Que é um bagulho que tu pinga ali.
20: É uma erva,
14: ali.
20: É uma erva.
14: É uma erva da é, sempre tem que envolver droga quando potente, é um negro, né?
20: Ó,
14: é.
20: Boa.
18: É
20: boa.
18: Cleniuá.
16: Cachimbo. Tem que envolver. O cafezinho é uma loucura, né?
20: Cara, eu não sei entender por que eu tinha. Eu sempre tive um desenho, sabe? Que eu tenho questão da minha asma, né? Uhum. E eu tinha um desse muito bonitinho, muito perfeitinho e tal.
16: Às vezes o capô tá assim.
20: Cara, me roubaram? Pra quê? É. Tipo, eu fui lavar o carro e voltou sem.
17: Bada, tem sido Sherlock Holmes que te roubou, né?
20: É. Por quê, cara?
17: Falei, elementar, meu caro Watson.
20: É, pô, isso aqui não é tão útil pra quem não tem asma.
16: Tem
20: pra
16: gente
20: quem
16: é cantor. Que tem compulsão por roubar, né?
17: Ou é o Saci Pererê. É.
16: Cleptomania é o nome disso.
17: É, mas eu não roubo não, hein?
16: Será que...
20: Não? Do quê?
17: Ah, roubar isso aí mesmo.
16: Tu roubou o coração da Amanda.
17: É verdade.
18: Qual Amanda?
17: Ai, meu Deus do céu.
20: Caraca, mano. Agora cadê a pauta?
18: Acabou.
20: Caraca,
18: mano.
20: Cadê a pauta aí? Cadê a pauta aí?
18: Não precisa de pauta aqui, cara.
20: Tô sumindo com a pauta.
18: Como não?
20: Aí. Ai. Tu saí da porra do celular. Talvez não precise.
14: Era isso, eu tô largando um vídeo.
17: Deixa
14: aqui
17: só
14: não.
17: Ele ver se o Tigrinho vai largar a carta.
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14: Tranquei no zíper.
18: Tranquei?
14: Criei uma parada diferente aqui, foi mal.
17: Calma, eu vou tirar pra ti.
20: Mas durante o patrocinador, cara.
14: Foi mal.
16: Vai tirar logo depois ele falar que ele sonhou com o Degudir. Tranquei no zíper, hein?
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18: É Araçá e não assa lá.
20: Yeah. Olha que loucura, padrinho.
18: Loucura, loucura.
20: Estudo revela que assistir vídeos curtos reduz a atividade em áreas do cérebro ligadas a autocontrole e ao foco. Viu? Os nossos TikToks e Instagrams e companhia. Pesquisadores analisaram o cérebro de jovens adultos com idade de 23 anos em média por meio de exames de ressonância magnética e medições químicas cerebrais, enquanto assistiam vídeos com menos de 30 segundos. Durante o teste, os participantes tinham a liberdade de pular os conteúdos quando desejassem. Podia achar chato e passar. Os resultados indicaram uma queda significativa na atividade de duas regiões cerebrais, associadas à atenção, tomada de decisão e autocontrole. Que perigo. Dos participantes que assistiam vídeos, o seu agrado até o final. A diminuição da atividade nessas áreas indica que o hábito pode dificultar a interrupção do consumo, levando períodos prolongados de uso. É a famosa dopamina, né? Quando tá passando o dia, negócio passando, até cansar. A pesquisa soma-se aos outros alertas da comunidade científica sobre o impacto do formato do funcionamento cognitivo. Estudo anterior já havia associado o hábito de assistir a vídeos curtos, o prejuízo da memória prospectiva, responsável por lembrar de realizar tarefas futuras.
16: Mas eu tenho esse problema, eu descobri que eu sempre fui uma pessoa de ficar... Eu não assistia vídeos curtos, né? A minha vida inteira. E aí eu sempre assistia vídeos longos, então eu conseguia prestar atenção por muito tempo. E aí, quando entrou a era do TikTok de passar e ficar cada vez mais famoso, que sei lá, foi de 2020 pra cá, né? Que foi uma massiva, assim. Eu hoje jogo, pratico esporte, jogo futebol. E o futebol é um esporte que tu precisa ter atenção no jogo o tempo inteiro.
14: Sim.
16: E eu, muitas vezes, me desligo muito rápido. É. E eu nunca tive isso.
14: Mas na dúvida bate na cabeça aí.
16: Ah, não, depois bate na cabeça.
20: Mas eu tive essa questão, né, cara? Eu até fiz na época lá na outra empresa que eu trabalhava. Falar da ex.
14: Ah,
20: novo.
14: Sempre assim?
17: Não, e ele sempre se engasga pra falar, né?
20: Saco! Eu emociono,
16: cara. Com saudade, né?
20: É. Inclusive, vou dar um beijo pra galera do Masbar, o programa que eu apresentava
16: na SBT. Aí,
20: porque nesse sábado foi aniversário do SBT. Um grande beijo ao
16: na
20: SBT.
16: Nossa cara, né?
20: Aniversário de 45 anos de SBT. E eles fizeram um programa com todos os apresentadores.
18: 45 anos.
20: Da história do Masbar. Foi bem legal.
16: Engraçado, né? Trouxe o bolo, Capu?
14: Peraí.
16: Eu só fiz a piada que o Eric fez.
20: Que beijo, tá dando, cara. Aí depois. Vai, vai. Mas resumindo, cara, aí eu tenho essa questão que eu não consigo nunca decorar. Quando tinha merchans, por exemplo, fazer, sabe? Ou quando tem que decorar número, data, ou até música mesmo. Cara, eu me considero um músico interessante. Agora eu não consigo.
14: Nossa, é. Obrigado, gente. Babado, hein?
20: Mas eu não consigo decorar a música, cara. Eu tenho que ler tudo. Tipo... Eu não posso pegar, tipo, ah, essa aqui de cor, tá ligado? Cara,
14: eu não sei nenhuma letra.
18: Mas pra tocar ou não, tá dizendo a letra?
20: Pra tocar. Pra tocar.
18: Pra tocar?
20: Bateria até passa, mas o Zé tem que ler, assim.
18: É que bateria cifra, é mais ritmo,
20: uma
18: né?
20: Uma partitura? Sim. Eu tenho que ler, porque eu não consigo tocar ela de ouvido, de ouvido, perdão.
18: Mas nem isso tocar várias vezes?
20: Nada, cara. Nada.
18: Mas eu me lembro de música que eu tocava em 2001 com a minha banda.
20: Não.
14: Olha, eu tava falando com o Capu sobre isso aí de música. Toca arena, é absurdo. Tem músicos, é que os famosos músicos de estúdio, os caras pegam músicas, por exemplo, tinha gente na nossa banda que é assim, nunca se viu, nunca ouviu a música.
20: Só que é real time, assim.
14: Bota aqui, vambora, real time. É. Só lendo aqui, ó, tocando, não sabe como é que é a
20: sem
14: música.
20: Sem passar antes.
14: Partitura só lendo. Ainda. Partitura.
20: Mas eu tenho esse problema, cara. Eu
14: o Didi faz. O Didi toca full time.
20: A banda aqui
16: Didi. Do... Mas tu vê, Didi. E a gente não passou a maior parte da nossa vida.
17: Olha, vou tocar, olha pra vocês aí, ó. Ó,

0: filho pode ter, que seja saudável. E aí depende do programa, porque hoje tem muitos programas de cores.
1: E é diferente
0: de estar
1: vendo na TV ou no negócio da tua mão ali, sabe? Tipo,
0: que a criança tem acesso a ficar mexendo.
1: Eu comecei a ver Cavaleiros do Zodíaco, eu acho que eu tinha uns 5 anos de idade.
2: É, eu via muito a TV era quando era criança.
1: Meu pai, era muito trica. Meu
0: pai... E querendo ou não, a gente era obrigado a assistir até o final. A gente não tinha a opção de pular.
1: Ah, dá pra passar pra Globo, né?
3: Mas eu consumo muito vídeo longo no YouTube hoje.
1: Não, eu também.
3: Muito mais.
4: Ah, eu tenho...
2: Videocast, então.
4: Eu tenho uns vídeos que eu coloco pra almoçar, né?
2: É.
4: Como assim? É, uns 15 minutos, 20 minutos.
1: É, tu acha um vídeo lá no YouTube que é tipo, qual que é o vídeo do almoço? Esse aqui.
0: Eu assisto cafezinho almoçando.
4: Eu assisto muito.
0: Tu não assiste cafezinho?
4: Porque eu tô aqui, né?
0: Não, depois.
4: Não, geralmente não.
3: É bom. É bom.
4: É bom?
3: Eu tô.
4: Eu escuto no podcast lavando louça o cafezinho.
5: Tá, tu não conseguiu se redimir, irmão.
4: Todos os dias.
5: Bem chato.
2: É que eu tô aqui, né?
1: Ah, mas pra fazer.
5: É que eu tô aqui, né? Não, é. Ela almoça fazendo pro programa.
1: Pra fazer
0: eu tô almoçando agora.
1: Aí é fácil, né? Ela tá metendo uma lasanha pra dentro aqui do meu lado.
3: Todos os dias eu ouço o programa voltando pra casa. Todos os dias.
1: Mas quando eu vou fazer alguma atividade lá de casa, eu tenho que primeiro escolher... Tipo, tá, eu sei o que eu vou fazer aqui.
0: Eu
1: vou escolher o que eu vou estar ouvindo.
4: Quanto tempo, mais ou menos?
1: Agora sim,
0: eu boto um vídeo no YouTube pra arrumar a casa.
3: É, mas vídeo... Isso que é bom do vídeo longo.
2: É.
5: Não, e pode ser. No caso da Ana, tem que ser um baita vídeo, porque dois, 4 andares, né?
2: É.
5: 4 andares a casa.
2: Não, se ela vai limpar a casa, ela põe um CD do Pink Floyd.
1: Senhor dos Anéis.
2: Senhor dos Anéis, os três. Os seis Harry Potter.
0: O público vai achar que é verdade essas coisas.
5: Mas é verdade, tua casa não tem quantos andares dentro da casa?
0: Não importa, vó.
5: Ela limpa a casa dentro do Jeep, ela sobe a porta ali.
1: E o Bola, pra limpar o box,
0: imagina.
1: Friends inteiro. 10 temporadas
0: de é Grey's Anatomy, 21 temporadas de
2: chama aqueles alpinistas que limpam janela de prédio pra descer pelo box.
5: Vai ver tua namorada, ela tá perdida no box lá também.
3: Por isso que eu acho que o podcast não vai morrer, né? Podcast a galera
2: não, cara, mas eu faço pra dormir. Eu acho muito bom, eu pego tipo algum convidado legal ali do Inteligência Limitada.
3: Eu presto atenção quando você dormir.
5: Principalmente podcast gamer, né?
0: Vai, Jé, fala aí pra mim.
2: Oi?
4: Vai, Jé. Fala aí pra mim.
1: Vai falando aí que eu quero dormir.
4: Não, mas às vezes tem que um bagulho de dormir com fone de ouvido, botar ruídos. Eu botei um de floresta uma vez, acordei 3:30 da manhã com os macacos gritando. Eu desesperado, o que tá acontecendo?
3: Não, pra dormir.
2: Já deu um soco, não é?
3: Não pode ter letra, música ou não pode ter papo no podcast pra eu dormir.
2: Ah,
3: tem
2: não?
3: Só
2: eu gosto da conversa. Pra mim é babado.
3: Mas presta atenção, cara, eu não consigo dormir.
0: Tá, mas qual que é a conversa de um podcast?
5: É isso com assim, ó.
3: Não. Não, eu boto só música instrumental.
0: É Libra, você assiste podcast.
3: Eu boto só instrumental, óbvio.
4: Vai, Capu. Cara,
0: eu gostava de ouvir ASMR.
2: Sério? Não suporto.
4: Pelo jeito, esse final de semana o Simon dormiu com os vídeos do Nego D, né? Pra sonhar com ele?
3: Pois é, cara, que sonho, né?
2: Assim?
5: Meu, eu sonhei que eu tava em algum lugar muito perdido.
4: Foi um sonho bem molhadinho. Esse final de semana eu sonhei com o Nego D.
3: Foi um sonho bem molhadinho.
5: Eu sonhei que eu encontrei ele. Tipo, eu tava perdido em algum lugar e encontrei ele. Daí ele me entra aí, não sei o que, tava rolando um churrasco. E ele, tipo, ficou muito feliz em me ver. Tipo,
0: tu tava meio preso, assim, na tua prisão? Na tua sonho?
1: Tava em Florianópolis. Tava lá, tava em Santa Catarina.
0: Ele tava com uma tornozeleira,
3: né? Ele tava de Porsche, né?
1: Ele tava com de Porsche.
4: Tava calor no teu sonho?
0: Olha só, tinha ar-condicionado. O teu sonho tava esfriado, né? Tinha ar-condicionado, tinha.
5: Não, a gente tava no Rio de Janeiro.
2: Sim.
4: Coisa boa.
2: Carandiru?
5: Tá me virou em São Paulo, cara.
2: Ah, é verdade.
3: Cara, olha só. Primeiro aqui,
2: Bangu.
3: Ó.
2: Bangu.
3: Ana tem TDAH grandíssimo e eu consegui diagnosticar sem muito esforço. Abraços gurizes do Felipe Calife.
0: É.
1: Oh, caraca, mas ele é fisioterapeuta.
5: TDAH é o esposo, né?
3: É o esposo.
0: Como é que ele é por causa do futebol?
1: TDAH com
0: gente, é sério. O futebol, uma vez,
3: começa
0: eu perdi
3: agora,
0: uma bola.
3: TDAH, não.
0: Porque eu tava concentrada na minha respiração.
3: Ah, sim.
0: É sério.
3: Ou ela respira ou ela corre.
2: A bola
5: é que
2: cai,
5: já
2: tá
5: né?
2: respirando.
0: Sabe o que aconteceu? Foi exatamente assim. Ele falou, porque eu, pra quem não sabe, o futevôlei pode vir bolas de primeira, de segunda. São três toques. Só que às vezes as pessoas passam de primeira, tu tem que estar sempre ligado. E aí ele sacou a bola e eu tinha que ficar ligada pra bola de primeira. E aí eu tava muito nervosa e eu comecei a pensar, eu preciso respirar pra me acalmar. No que eu pensei em respirar pra me acalmar,
2: a bola
0: voltou.
1: Ah,
0: aí
1: mas aí,
0: assim,
1: tá, entendi.
3: Ah, que nem como a gente vai respirar mais tempo, cara.
1: Não foi a respiração, foi que você estava nervosa. Esse que foi o ponto.
0: Não,
1: ela tava com pensamento.
3: Tava se acalmar.
1: Ela não tava
0: mas eu faço
1: no
0: direto.
1: Jogo, ela
5: irmão,
1: tava dentro da cabeça.
5: Para pra pensar, pra e puxar ar pra esse balão mágico aí. Pensa, é quase como o Goku puxando uma Genkidama. Entendeu?
0: É o mesmo esforço que o teu chuveiro tem que molhar todo o box.

0: 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Diva, a banca paga, a banca recebe.
1: Mas eu tô com uma música pronta aí, logo logo eu vou trazer. Ah, tô com uma nova.
2: Relaxa, Bola. O que é teu tá vindo também.
1: Oh! Ela tá ameaçando ao vivo.
3: Briga, briga, briga.
4: Cabeça
3: briga.
4: Dinossauro.
1: Cabeça de água.
4: Vai, mano. Até a música da,
0: tem
4: da
0: Titãs, Titãs, né?
4: Cabeça de dinossauro.
5: É? Ou tem uma música cabeça de dinossauro?
4: Tem uma música. Cabeça, uma... cabeça de dinossauro, é.
1: Mas você tava querendo, não.
0: Tá, olha só. Deixa eu mandar um beijo, cara, que eu tava, sabe, em Gramado, né? Foi, eu passei lá de quinta-feira até ontem. Shows incríveis, cara. Um beijo pra Olivas de Gramado, inclusive, que mandaram um beijo pra vocês.
2: Olivas.
0: Eu tô apaixonado por vocês lá no
2: que
0: Olivas.
2: Que azeitona.
0: Ô,
2: meu Deus,
3: cara,
2: é sério.
3: Sério, meu
5: eu
3: azeite?
5: Me deliciei.
0: Com azeite?
5: Com azeite, com a, o salame.
0: Todo lambuzado.
2: Vocês comeram, agora com sério, vocês comeram a azeitona pura?
1: Sim. Claro.
2: Gente, é a azeitona mais saborosa que eu já comi na minha vida.
1: É uma azeitona gorda, né?
0: Cara, foi muito legal. O show foi muito legal. O lugar tá muito incrível. Os shows do fim de semana foram incríveis também. Pô, tem um.
5: Também DJ Capu, como é que não vai ser?
4: Não, meu, não tem como não.
0: Ah, meu, foi muito brabo. Inclusive, vendo os vídeos agora aqui, assim, dos stories. Assim, tem muita coisa legal pra postar. Mas especialmente, cara, a galera elogiou muito o programa. Foi muito legal, por isso a repressão foi muito grande. E estava eu ontem, né? Como ontem só tinha show de noite, foi o único dia que eu tive a tarde livre. Eu, vou almoçar, né? Finalmente. Eu almoçava nos shows. Aí eu fui lá pro centro de Gramado. E aí o pessoal da. Putz, cara, parei que eu vou achar aqui agora.
5: E é bom que o Capu tava, o centro tava vazio. Quando ele chegou com as sete, já que ganhou o
4: centro. Sim, sim, sim. Uma galera já.
2: Não, e é legal. O restaurante também, ele agradeceu pelo Capu. Nunca vi tanta gente aqui no restaurante ao mesmo tempo. Capu, tá,
1: alguém entendeu algo que não falou?
5: Nada. Eu entendi. E
1: o restaurante
4: também. Tá, Gana.
0: Meu Instagram tá me boicotando.
4: Eu sei que foi uma miscelânea de emoção.
0: Vou deixar pra amanhã, então, os recados. Que eu tenho muito caro pra dar, cara. E muita agenda também pra passar. E alguns agradecimentos também pras pessoas que nos agraciaram lá com presente.
1: Então fala,
0: mas,
1: então.
0: Mas fica a dica, cara. 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Amanhã eu passo o recado todo mundo que eu não achei aqui no meu, nas minhas anotações o nome de todo mundo. Amanhã eu passo com o serviço direitinho. Algum recado final?
5: Perfeito.
4: Ah, é isso. Eu queria desejar uma boa semana pra vocês. Não. E você que tá me devendo, me pague.
0: Pelo amor de Deus, pague.
5: Eu tenho um convite, né? Esta quinta-feira no Boteco Comedy em Canoas, estreia do show mais doido que poderia ter, que é o melhor, pior game show do mundo.
1: Quinta-feira?
5: Oh. Quinta-feira.
1: Puxa, eu vou perder, meu.
5: Um game show, três concorrentes participando, jogos completamente imprevisíveis, 100% doideira, vai ser Bola versus Billy Joel versus George Clapton, meu irmão.
1: Aí vai ter que conversar.
5: E nós vamos ter vários quadros, vários jogos, participação da plateia. Assim, ó, vai ser gravado.
1: Será que
5: três câmeras, paizão. Vai ser loucura, hein?
2: Tu deveria sortear, mano.
4: Mas
2: amanhã,
4: o.
0: Isso vai pra onde?
5: Vai pros YouTube.
4: Mas, Eric,
5: pra tudo.
4: Eu não consigo ir quinta-feira em Canoas. Eu moro em Novo Hamburgo.
5: Pô, então na quarta-feira em Novo Hamburgo tem a Loucadora de Filmes Improvisados comigo, Billy Joel e Beta Boff, onde a gente. Improvisa junto com a plateia trailers e filmes. E esse da última que a gente fez agora essa semana
4: foi impressionante. Você assim, que não foi perdido.
5: Os guritas ficando ligeiro, meu. Os guritas ficando ligeiro. E é muito bom tu ficar bom numa coisa e. Pô, é uma coisa muito difícil de explicar, né? Tipo assim, a gente vai fazer um filme de terror, mas como? Ah, a gente vai improvisar. Mas como? Ah, a plateia vai dizer. Mas vai ficar? Vai. Mas como é que
4: e
5: é?
4: Vai,
5: assiste, vai ter que assistir. Não tem como te explicar mais do que isso, cara. Mas tá ficando muito bom.
0: Isso aí pra onde depois?
5: Isso aí vai tudo pros YouTube da vida. Tudo pras redes sociais.
0: Boa. Mas agora aqui, ó. Só um recado antes de ir embora mesmo. Recado. Amanhã eu passo todo mundo pra passar. Mas eu preciso mandar um beijo gente pra galera do @ZonaTheGeek. Estava em Gramado lá no centro caminhando. Aí entrei numa loja de geek, né? Uma loja cheia de coisas, de funcos e tal. E cara, a galera me recebeu muito bem ali. Elogiou nosso trabalho, fazendo o programa e tal. E me deram um kit gigante de presentes e também um funko do Dumbledore. Dumbledore com o patrono. Tá ligado? Cara, o patroninho assim, vindo assim. Cara, é muito bonitinho, cara. Então, um beijo pra eles. Agora eu vou postar nas minhas redes também direitinho. E amanhã eu trago o resto dos agradecimentos. Billy, o recado final?
4: Simon? Não, é isso mesmo.
1: Beijo no funko.
2: Nos sigam nas redes sociais, todos nós aqui, todos os arrobas estão na tela, @AnaBrandão com zero no final, @OEricClapton, @O_Capu, @OBillyJoyce, se tu souber escrever, parabéns, @Bola e @GLUGE.
0: O Gé.
2: Gélis
0: e manda presente, manda pix, manda recado e faz stories sobre o nosso Gélis. Combinado?
2: Exatamente.
0: Um grande beijo na sua boca. Também estamos de volta a partir do meio-dia. Falou aí!
4: Feliz aniversário! Feliz aniversário!

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4: Eu trouxe aqui o que vocês preferem.
5: Mulheres casadas.
4: Giovanna Elba com Malu Mada.
6: Giovanna.
4: Giovanna ou Angélica?
6: Giovanna.
4: Giovanna ou Fernanda Lima?
6: Fernanda Lima.
4: Fernanda Lima ou Letícia Spiller?
6: Letícia Spiller.
5: É um sorrisão agora.
4: Letícia Spiller ou Flávia Alessandra?
6: Boa! Olha aqui, a Letícia Spiller, cara, foi meu crush na novela 4x4, mas a Flávia Alessandra é bem casadinha, né? Ai, Letícia, eu te amo, mas Flávia Alessandra.
4: Flávia, pra finalizar, mãe do Érico ou mãe do Simon?
7: Ô, mãe!
6: Mas como o Simon é da bolacha, eu já posso ter passado pela mãe do Érico.
5: Mãe de bola, mãe de bola!
6: Não, não, mãe do Érico.
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6: Fala, Mix, ótima tarde pra ti, uma ótima semana, vamos que vamos com o trânsito. Tem colisão entre dois carros na Avenida Beno Mendes, no bairro Vila Ipiranga, para aquele motorista que tá se deslocando ali no sentido ao bairro, é bem próximo do acesso a Beno Mendes pela Avenida Assis Brasil. O trânsito tá fluindo sem problemas de lentidão e os agentes da IPTC estão no local. E quem se desloca pela Avenida João Pessoa no sentido bairro, enfrenta fluxo carregado desde a Loureiro da Silva até a Venâncio Aires e nesse trecho pode usar como alternativa aos Osvaldo Aranha. 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
0: Mix agora 3:02, tá no ar mais uma edição aqui do Super Mix. 40 minutos de música, assim, né? O intervalo começando agora. 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
1: Mix agora 3:38, encerrando aqui com Virgin Black.
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3: Tô de volta aqui na Mix, te liga só que a IPTC confirmou colisão entre 2 carros na rua Vicente da Fontoura, junto da Avenida Ipiranga ali. Os agentes estão no local para atender essa ocorrência. E na Zona Sul, a IPTC informa que foi realizada a inversão do fluxo viário na Avenida Venceslau Escobar, no trecho que corresponde ao bairro Sétimo Céu, para facilitar o fluxo na região. Então fica ligado por ali. 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Daqui a pouquinho eu tô de volta aqui na Mix para te atualizar sobre o trânsito. Então fica por aí curtindo um som que eu já volto. Até mais!
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0: Mix agora 3 para as 4 aqui na Mix, sempre mais músicas pra você. Rolou Oingo Boingo, Stay.
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Essas foram três das mais pedidas por você em 2005. 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

0: aqui é Simone e eu quero pedir a música do Backstreet Boys, Everybody.
1: Fala galera da Mix, que é Valdir. Toca uma música aí do Coldplay.

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1: A Mix conversou com o cantor Di Ferreiro e nesse bate-papo o vocalista falou um pouco sobre a história da música Razões e Emoções, sucesso da banda NX Zero. Na verdade, foi um relacionamento que inspirou o Di Ferreiro a escrever essa letra. Ouve aí a história.
2: Eu fiz ela com um pouco até de raiva, vou falar assim, porque eu tava apaixonado por uma menina na época. E a menina morava em Jundiaí. E aí ela tinha acabado de ter um filho, cara.
3: Caraca, meu.
2: É. A menina.
3: Mas ela sabia que você tava apaixonado por ela?
2: Sabia totalmente que eu tava apaixonado por ela. Ela tinha acabado de ter um filho. Ele tinha 6 meses, o moleque. Só que eu me apaixonei pela menina. Então eu pegava o carro.
3: Pera um pouquinho. É. Tem um bom momento aqui. Você se apaixonou por ela grávida?
2: Não, eu me apaixonei antes. Não, depois, desculpa.
3: Não, depois.
2: Depois que ela teve o filho. Tinha acabado de ter o filho e separou do cara que é o pai.
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6: Oi, oi, Mix, estou de volta. Vou te falar sobre o trânsito pela João Pessoa no sentido bairro. O fluxo é carregado desde a Loureiro da Silva até a Venâncio Aires e tu pode usar como alternativa a Avenida Oswaldo Aranha, que está fluindo melhor. Quem sai de Porto Alegre pelo centro, Castelo Branco não apresenta lentidão, e assim acontece também pela BR-290 nos dois sentidos entre Porto Alegre e a região das Ilhas. De acordo com informações da Motiva Via Sul, não há previsão de içamentos do voo móvel da Ponte do Guaíba para a tarde de hoje. 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
3: Tô de volta aqui no Melhor Mix do Brasil para te falar sobre o trânsito. Te liga aí que houve colisão entre caminhão e muro na rua Anitta Garibaldi, próximo da rua Tomás Gonzaga. Ainda tem lentidão por ali e pro motorista a alternativa é utilizar a Plínio Brasil Milano para fugir do engarrafamento. Os agentes da EPTC e SAMU estão atendendo a ocorrência no local. E foi realizada a abertura do acesso a Castelo Branco por trás da rodoviária, que facilita o fluxo na saída de Porto Alegre pelo centro. O acesso permanece aberto até pelo menos às 7 horas da noite e os agentes estão no local. 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

0: as mais legais durante todo esse dia, toda essa segundona. Então segura já já, Top Mix tá no ar.
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3: 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E uma das maiores bandas da atualidade, sem dúvida, é o Maroon 5. A banda foi formada em 1999 em Los Angeles, nos Estados Unidos. Mas foi só a partir de 2002 que os caras começaram a se destacar com o lançamento do CD Songs About Jane, que significa algo como músicas sobre a Jane. Agora, você sabe quem é a Jane? Pois é, a Jane é uma ex-namorada do vocalista do Maroon 5, o Adam Levine. A mulher se tornou a musa inspiradora desse CD. O álbum Songs About Jane vendeu mais de 11 milhões de cópias e trouxe hits como She Will Be Loved, Sunday Morning e This Love. Lembra dela? É ou não é uma das maiores bandas da música pop?
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5: A EBTC realizou a abertura do acesso à Avenida Castelo Branco por trás da rodoviária para facilitar o fluxo na saída de Porto Alegre pelo centro. O acesso permanece aberto até pelo menos às 7 horas da noite. Os agentes da EBTC estão no local para garantir segurança e fluidez. Quem se desloca pela Protásio Alves enfrenta lentidão entre o viaduto Tiradentes e a Lucas de Oliveira, nos dois sentidos. A alternativa é utilizar nos dois sentidos também a Avenida Ipiranga. 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
0: Mix agora 5:05, começando mais uma edição aqui do Top Mix e as mais pedidas durante

0: Mix agora 5:12, vamos lá voltar ao ano de 1999, recordar Santana e Matchbox Training com Smooth.
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0: 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Mix agora 5h22, encerrando com BTS com Swim. 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
1: Se liga só, porque foram divulgados mais detalhes sobre o filme Michael 2, a sequência do filme que conta a trajetória do rei do pop. Durante uma entrevista, o ator Jafar Jackson, que também é sobrinho do Michael, revelou que o novo filme vai falar sobre algumas polêmicas. Segundo Jafar, o próximo longa vai falar sobre as acusações de abuso infantil envolvendo Michael Jackson. De acordo com o ator, a voz do rei do pop nunca foi ouvida, especialmente nos últimos anos de vida dele, né? O filme Michael 2 ainda não tem data confirmada de estreia nos cinemas, mas claro, sabendo, ficando por dentro, a gente conta tudo pra você aqui.
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2: Cortar o cabelo do homem é um evento, né? Vocês acham que é um evento?
3: Aí tu vai lá, cervejinha, sinuca.
4: Não, não. Pra mim, não. Pra mim, quanto mais rápido, melhor.
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7: Oi, voltei. Trânsito bem carregado ali pela João Pessoa para quem vai no sentido bairro, no trecho que vai desde a Loureiro da Silva até depois que o motorista passa da Venâncio Aires. Osvaldo Aranha também tem fluxo acentuado, mas ainda assim flui melhor, por isso é uma boa alternativa nesse momento. Quem sai do centro pela Independência enfrenta trânsito carregado desde a Professora Anís Dias, segue assim pela Mostardeiro até o motorista cruzar a Avenida Goethe. E aí a alternativa nesse sentido é utilizar a Avenida Farrapos e a Cristóvão Colombo, que estão fluindo melhor. 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
3: Tô de volta aqui na Mix para te falar sobre o trânsito. Te liga aí na Zona Sul, porque houve colisão entre dois carros na Avenida Icaraí, passando a Doutor Campos Velho, ali para quem tá indo no sentido ao centro, no bairro Cristal. Tem lentidão no trecho desde antes da Doutor Campos Velho. Os agentes da IPTC e SAMU estão atendendo a ocorrência no local. Já na Zona Norte, quem chega em Porto Alegre pela CIS Brasil enfrenta fluxo bastante carregado desde a saída lá de Cachoeirinha, na General Flores da Cunha, passando sob o viaduto da Freeway, vai assim carregado até a rotatória com a Bernardino Silveira Morim. 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
0: Naco, a gente vai fazer o programa como? De óculos?
2: Na verdade...
0: Quem não tem colírio, usa óculos escuro. Eu não canto muito bem, mas eu acho que eu sou hoje é dia do artista. Eu acho que apresentador é artista, Yas? Pergunte pra Yas. Apresentador é artista?
3: Eu acho que sim.
0: Acha? Acha dúvida.
2: Ok.
0: Se acha, não é.
2: Você não precisa cantar, sabe por quê?
0: Por que que é?
2: Porque você encanta as pessoas.
0: Você gostou do meu óculos?
2: Eu achei muito legal. Achei mala, que você ficou, né, com uma cara meio artista mala.
0: Ai, hoje eu vou ficar o programa inteiro sendo artista mala. Porque assim, a galera acha que ser artista tem que ser mala, não é verdade?
2: É.
0: E eu tô tentando entender esse lugar do artista mala pra ver se realmente eu vou me identificar com ele. Mas a verdade, Caco, que artista não pode ter o quê?
2: O quê?
0: Artistite. Você me ensinou isso.
2: Que é a inflamação aguda do ego, né? Isso pega às vezes, né? E tem o artistário também.
0: O artistário.
2: Você sabe o que é o artistário?
0: É o
2: artista. É esse aí. Tem, assim, tem, obviamente, a gente tá brincando aqui, mas...
0: Não, tá brincando nada, cara.
2: A gente
0: tá falando a verdade.
2: Acontece,
0: às vezes. Claro, mas
2: acontece. Escuro aqui. Mas por quê?
0: É por causa do colírio.
2: Não, mas na verdade, querido, é porque o meu oftalmologista falou que eu brilho tanto que, na verdade, eu tenho que colocar o meu óculos pra que eu não me ofusque.
0: Ô, Caco, mas a verdade, galera, é que a gente colocou esse óculos de sol. Inclusive, entrem na live youtube.com/mixtudonamix pra você me ver, ver o Caco. A gente tá de óculos escuro, assim, pra homenagear os artistas desse Brasil. Porque parece que a artista gosta de andar de óculos escuros, assim,
2: em
0: sabe?
2: Todo lugar,
0: noite,
2: né?
0: Em qualquer lugar. Então, só pra gente ficar na skin artista hoje, a gente

0: vai usar o óculos o programa inteiro. Eu vou ficar desse jeito, tá?
1: Te confesso que não tá fácil aqui,
0: não tá?
1: Não
0: tá fácil, que a gente não tá chegando.
1: Não tô chegando nada.
0: Mas vamos tentar?
1: Vamos tentar, mas sabe o que que eu queria tentar?
0: O que que você queria tentar, Caco, pra começar essa semana?
1: Descobrir os talentos dos nossos queridos mixers que estão colados aqui com a gente, aliás, em 47 afiliadas, né?
0: Exatamente. Ó, você que tá ouvindo o programa hoje, antes de mais nada, feliz dia do artista. E pra você que não trabalha como artista, não deixa de ser, tá? Você tem um dom aí? É, artista, é isso. Às vezes tá no sangue. Tem aqui, ó, no berço, já vem de família. Você toca, você canta, você conta piada, você é um ótimo apresentador. Você acha que é capaz de fazer um programa na Rádio Mix, sei lá. Em 30 segundos, manda um áudio pra gente contando o seu talento no arroba Mix Tudo na Mix e no meu também, no giza.on. Pode mandar no do Caco, arroba Caco Grandino. Inclusive, eu sou artista, tá? Hoje eu tô artista. Me segue lá, giza.on. É, tô enjoada.
1: Olha, se você quer se sentir mais artista, eu te dou uma dica agora.
0: O quê?
1: É só mandar esse áudio gostoso, mostrando sua habilidade.
0: Qual é o seu talento?
1: Você pode
0: de
1: contar
0: artista?
1: Uma piada. Inclusive, era muito legal quando eu comprava as fitinhas do Ari Toledo antigamente pra ouvir no cassete do carro. Então, assim, você não vai mandar na fita cassete, mas você vai mandar em áudio no arroba Mix Tudo na Mix, né? A Giza falou no giza.on. Só que a gente quer saber qual que é a tua habilidade, qual que é o seu talento. Você quer imitar alguém? Você quer contar uma piada?
0: Mas se você quer imitar alguém, aliás, você pode imitar alguém.
1: Você quer,
0: entendeu?
1: Fazer uma chamada da Rádio Mix? Manda pra gente, a gente quer você. E claro que a gente já tá aqui conectado na nossa live, que a gente também quer que você venha aqui pra crescer mais uma graminha, porque afinal de contas.
0: Estamos crescendo.
1: Isso aqui tá virando um gramadão, cara.
0: Exatamente. A gente quer você no youtube.com/mixtudo. Na Mix. Ô, Caco, você não sabe o que aconteceu.
1: Os caras do quê?
0: Além de áudio no programa hoje, mostrando seu talento em 30 segundos, sabe? Se vira nos 30, mostra o seu talento pra gente. Você também pode participar com imagens e vídeos. Se você quiser postar, né, a sua arte nos stories e marcar a gente, arroba Mix Tudo na Mix, a gente vai repostar e vai mostrar o seu trabalho, o seu talento pro mundo todo, pro Brasil todo, tá? É só marcar a gente, arroba Mix Tudo na Mix no Instagram, faz um vídeo, faz um stories e marca lá que a gente também vai conhecer você. Vai ser demais. E manda áudios no arroba Mix Tudo na Mix, no giza.on, que hoje, no dia do artista, eu quero conhecer os artistas desse Brasil. É isso aí, gente. Vamos usar a visibilidade da Rádio Mix, né, não?
1: É lógico. Vamos projetar a nossa imagem, a nossa voz, na verdade.
0: Exatamente. Então, vem com a gente. Inclusive, teremos convidados no programa de hoje. Quem tá na live sempre chega primeiro e já fica sabendo. Entra aí, youtube.com/mixtudonamix. A gente começa essa semana daquele jeito. Eu acho que o Caco e eu, a gente, sei lá, somos artistas, vai.
1: Cara, eu tô falando que se a gente tirar uma foto aqui, a galera colar pra ver no nosso Instagram.
0: Vamos fazer uma foto,
1: eu acho que a gente tá meio parecido, tipo, Liam e Noel Gallagher. A gente tá meio Oasis aqui. Aliás, você tá a cara do Noel, velho!
0: Sério?
1: É, o cabelo, o óculos. Você tá muito britânica, meu. Ó.
0: Sério?
1: É só você falar bottle. Fala bottle.
0: Serious?
1: Yeah, serious.
0: So serious?
1: Yes.
0: Ah, galera, então cola no YouTube e vê se eu tô a cara do quem, de quem mesmo?
1: Do Noel Gallagher. Pode ser do Liam também, depende do dia e do cabelo.
0: É isso aí, cara. Artista é isso. Tem um negócio, assim, uma skin, uma energia, uma aura. E a gente não sabe explicar. Cola com a gente, começou. Você é um artista? Artista do quê? Conta pra gente. Começou o programa, eu não coloquei a vinheta, Caco!
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0: Mas sem música, ó.

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1: São 6:11, Lauryn Hill, That Thing. Ó, ouvi dizer que Lauryn Hill era, tinha artistite. O Caco falou fofoqueiro aqui,
2: não,
1: gente.
2: Não, fofoqueiro? Estão falando que eu tô fazendo fanfic aqui da Lauryn Hill.
1: Ah, verdade, da Lauryn Hill.
2: Não, não, tem uma lenda, reza a lenda.
1: Reza a lenda.
2: Que o Prince, essa do Prince já eu acho que é mais conhecida do que essa fanfic que eu falei da Lauryn Hill.
1: Ah.
2: Que o Prince não gostava que olhassem diretamente nos olhos dele. Então você ia falar com o Prince, tinha que olhar pra baixo, pra cima, pro lado, ele não gostava. E aí ele inventou uma parada que ele criou o símbolo, o nome dele virou um símbolo que ele criou, né? E fala assim, cara, esse é o meu nome, se escreve assim. É um símbolo que era assim, totalmente não entendível. E ele cismou que aquele era o nome dele daqui a partir de agora. Leia meu nome, que é um símbolo. Então ele quer associar o nome dele. Enfim, coisa de artista maluco, né,
1: mano,
2: cara?
1: Artista, agora há pouco a gente tava conversando aqui se a gente é artista ou não, né? Mas artista, na verdade, cara, tem que ser doido. Eu me considero doida. Eu sou bem doida.
2: Não, mas eu vou falar, cara. Tem artista que é doido real, que assim, é cara tão genial que ele realmente é pirado da cabeça e tá tudo bem. Mas tem uns caras também que faz umas paradas pra meio que parecer que, nossa, eu sou um deus dourado. Eu vou falar aqui.
1: Ah, vamos falar, vai.
2: Não, vamos falar mal de artista aqui.
1: Hoje é dia do artista, a gente vai falar mal de quem não é artista. Porque quem não.
2: Da classe,
1: posso fazer uma trend?
2: Pode, claro.
1: Vou fazer uma trend agora. Vocês viram, galera, na internet que tem uma trend agora? Acho chique ser isso? Acho chique ser aquilo? Então eu vou fazer do não chique. Eu não acho chique ser um artista que ignora os fãs.
2: Ah, eu também não acho nada chique.
1: Eu não acho chique ser um artista que chega na mídia, seja no rádio ou na TV, e não dá oi pra todos os setores. Eu não acho chique.
2: Eu não acho nada chique.
1: Eu não acho chique artista que precisa andar acompanhado com mais de 10 seguranças. É zoado. Eu não acho chique.
2: É um pra trazer a água, o outro pra arrumar o cabelo, é o outro pra tirar foto, é o outro pra babanar.
1: Eu não acho chique artista que não anda, desfila, acha que tá no Fashion Week.
2: Ô, querido, eu tô achando um desabafo aqui.
1: Não, é porque hoje é dia
2: do
1: artista.
2: Não, eu achei. Eu tô desabafando
1: assim,
2: também.
1: Vou te falar a verdade, tem artista que, pelo amor de Deus, o ego é tão grande que o artista, a arte mesmo, fica pra depois. Porque o artista que a arte domina, ele não precisa disso, entendeu? Pronto, Giza falou,
2: desabafou?
1: Ablou. Agora, por isso que eu tô chamando os artistas do nosso Brasil.
2: Que a gente quer ouvir, eu quero ouvir.
1: A gente quer participar, a gente quer que vocês participem, na verdade.
2: Eu quero, na verdade, fazer, agora eu vou entregar a idade, hein? Essa aqui, acho que nem Yas conhece.
1: A Yas é nossa.
2: Nós queremos ouvir,
1: gente,
2: um tostão de sua voz.
1: Ah, é assim, vocês ficam aí sempre falando, ah, é porque eu sou cantor, eu sou ator, eu conto piada, eu tenho um talento absurdo, mas eu não tenho espaço na mídia. Pera, você tem espaço na Mix agora. 30 segundos, qual é a sua arte? Manda pra gente no @mixtudonamix, queremos saber. Se você canta, manda um refrão. Se você conta bem piada, manda uma boa piada. Se você desenha, conta pra gente o tipo de desenho que você faz e marca a gente no @mixtudonamix com o desenho teu que a gente vai repostar no nosso @. Que
2: então,
1: mais?
2: Sabe o que eu vou fazer agora? Enquanto você fala aí, os nossos reclames vêm daqui a pouco. Eu vou fazer um desenho que eu quero mostrar quão habilidoso eu sou no desenho, na caricatura. Não, mas que você atropela, né?
1: Ah, moleque.
2: Você atropela, moleque.
1: Você vê, né?
2: Eu tô ligado.
1: Caco, vou te desenhar pelado, você quer?
2: Não, acho que não.
1: Eu vou desenhar o cabelo pelado.
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1: Mix 16 e 18, Maroon 5 e Se Will Blood. E pra começar a semana, hoje é dia do artista, a gente quer saber, você se considera um artista? O que você faz aí na sua profissão ou não como artista, sabe? Qual é a sua habilidade? A gente quer saber, porque tem muitos artistas escondidos nesse Brasil.
2: Tem vários, inclusive enquanto a gente fala aqui, eu tô desenhando aqui no meu tablet.
1: Você tá desenhando mesmo?
2: Eu tô fazendo um desenho, cara, que vai, literalmente vai pro Louvre. Na verdade vai substituir. Vai substituir a Mona Lisa ali, porque na verdade...
1: Você tá desenhando a Mona Lisa?
2: A Mona Lisa. Nossa, vou fazer a Mona Lisa
1: agora. Vamos pro intervalo.

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4: E tá feia a coisa na chegada e saída de Porto Alegre ali pelo centro, viu? Castelo Branco com trânsito carregado nos dois sentidos da via. E pra quem tá saindo tá pior ainda, porque desde o túnel da Conceição tá bem carregado e se estende assim pela Castelo até chegar na Avenida Sertório. Como alternativa, o motorista pode utilizar Voluntários da Pátria ou a Farrapos, que estão fluindo melhor. Terceira perimetral com fluxo intenso no sentido Zona Sul, ali na Dom Pedro II, desde o viaduto José Eduardo Zig até Augusto Meyer. Alternativa Benjamin. 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
0: Isso aí, Fabi, muito obrigada. Boa semana pra você e vamos com tudo, vamos caprichar muito essa semana pro nosso povo, tá?
1: Vamos que vamos. Beijo.
0: Beijo!
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0: Essa é uma grande artista, Caco!

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1: Caco, essa é uma baita artista, Britney Spears. Respeita a história da Britney.
2: Opa, se respeita.
1: Ups, did it again.
2: Ah, ela fez de novo sempre,
1: hoje,
2: né, cara?
1: Hoje é dia do artista.
2: Hoje é dia.
1: Sabe, não poderia ficar melhor, né? Viver o dia do artista com o artista aqui no estúdio. E eu nem tô falando do Caco.
2: Não, porque eu não sou artista, sou pseudo artista.
1: Você é artista,
2: eu
1: cara.
2: Eu já fui artista,
1: você
2: cara.
1: Você é um artista,
2: não,
1: cara.
2: Não, eu sou um artista.
1: Eu
2: falo, cara, que eu sou artista da vida, entendeu? Você me joga nesse picadeiro aí, eu vou ter que me virar, vou ter que dar um show, cara.
1: Agora eu vou fazer uma coisa. Eu vou convidar agora eles que já estão no estúdio pra participarem do programa. Só que antes de mais nada, pensa. Ó. Se liga no som dos caras, hein, ó.
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1: Conhece o som, cara?
2: Pô, se conhece.
1: Sobe o som, Giza.
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1: Você que tá no carro, já ouviu esse som? Pera aí que eu vou subir o som de novo, vamos lá.
2: Agora eu entendo você, se você tá batendo cabelo aí no carro, mano.
1: Mano,
2: vai.
1: Pensa o trânsito agora, ó.
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1: Ah, você é rock?
2: Não, isso
1: você
2: é,
1: que
2: isso
1: manja
2: é,
1: tudo metal?
2: É rock de best qualité.
1: Fiquei sabendo que eles já tocaram com Queens of the Stone Age, abriu show, umas paradas.
2: System of a Down.
1: Não, eu falei, System of a Down.
2: System of a Down.
1: Confundi, mas tá na mesma ali, né?
2: É.
1: System of a Down. O que mais?
2: Ah, é fenômeno. Inclusive, posso falar que somos da mesma gravadora, inclusive.
1: Ah, pare, depois você fala pra mim que não é artista.
2: Não, eu era, mas quando tem uns discos aí que saíram, estão aí, né?
4: Os bravos.
1: Eu falo ou você fala? Vamos apresentar os nossos convidados de hoje?
2: Agora, querido.
1: 2, 3, e com vocês, Black Pantera!
4: Salve!
1: Sejam muito bem-vindos!
4: Salve, boa noite, família!
1: Vocês são muito loucos, que som é esse, cara?
4: Loucura, né, pô? Tamo evoluindo, tamo crescendo nisso.
1: O que
4: crescendo,
1: passa dentro de vocês pra sair na música aqui, ó? Eu quero saber quem são vocês, entendeu, pô, cara?
5: São muitos sentimentos, né? É. Vivências, e aí a gente transforma tudo isso na nossa arte aí, o reflexo de tudo que a gente viveu, vem acompanhando aí.
1: Ó, eles estão nos estúdios, são 3 integrantes aqui, né? Salve, Chayenne, né? Respondeu
5: salve,
1: aí.
5: Eu mesmo.
1: Chayenne, que você é baixo e voz?
5: Sou baixista e vocalista agora. Eu canto algumas também agora.
2: Ai, baixista como monstrão, inclusive. Monstrão.
1: Baixista monstrão. A gente tá aqui também com o Charles Gama,
4: presente,
1: voz e guitarra.
4: Opa, satisfação, família.
1: Salve. Rodrigo Pancho, batera, cadê a batera?
6: Batera vai ser aqui no banquinho hoje. Aqui.
1: Vai, faz um som pra gente aqui hoje no banquinho, né?
6: Vamos fazer.
1: Que da hora, né, Caco?
2: Demais, cara. Inclusive, eu acho que agora é o momento que o Black Pantera merece pra furar a bolha, cara. Vocês têm feito tantas coisas legais, assim, tantos trabalhos, né? E assim, na minha opinião, é muito bom, cara, ver uma banda que nem o Black Pantera fazendo cada vez mais barulho, porque é isso, mano. O rock brasileiro tem que crescer, tem que viver, sim, mano. Sim. E aí, quais são os próximos passos de vocês? Vocês acabaram de lançar disco novo? Conta um pouquinho pra gente.
1: É verdade,
6: exatamente,
1: disco
6: a gente
1: novo.
6: Acabou de lançar disco novo essa semana, né?
5: Foi sexta-feira, dia 21, né?
2: O Horus
5: foi o segundo single.
2: O Continental, né?
5: O Continental é o álbum. O álbum saiu na sexta.
2: Inclusive, vocês já têm alguns álbuns aqui que eu tô vendo. Vocês têm o Project Black Pantera, Agressão em 2018,
5: isso.
2: Ascensão 2022, Perpétuo 2024, Ao Vivo no Palco Supernova, Resistência ao Vivo no Circo Voador. Meu Deus!
1: É só pedrada. Ô, gente, estamos aqui pro Brasil inteiro, mais de 47 afiliadas. E a gente sabe que o Brasil, né, ele por si só tem uma variedade de ritmos, de misturas, de gostos musicais. E a gente aqui na Mix, por exemplo, a gente trabalha com pop, com rock. Mas eu vou falar a verdade, cara, essa pegada metal é uma bolha que cada vez vem furando mais e mais pra chegar no público, não é? Como
4: com
1: vocês escolheram essa vertente, assim, pra seguir?
4: Ah, a gente… Como a Mix, a gente gosta de muita música. A gente cresceu por várias influências.
1: É.
4: Mas a energia do rock sempre foi diferente, né? A energia do som pesado sempre foi muito diferente. E a gente escolheu isso aí porque acho que todo mundo gosta também.
1: Gosta,
4: a gente
1: gosta.
4: Já fazia isso. Altas escolas, a gente já fazia isso.
1: Só que são poucos, né, que tem essa coragem. Porque, assim,
4: sim,
1: a gente sabe que existe um contra o C, contra o V.
4: Com certeza.
1: Na música. E, de repente, vocês chegam assim, mano, vamos mandar nosso som aí,
2: não,
1: cara.
2: Não, Black Pantera não tem nada de contra o C, contra o V.
1: Exato,
2: quem não ouviu, precisa ouvir, cara.
6: Acho que o desafio é esse, né? A cada álbum a gente tenta se desafiar, né? E botar mais elementos e mais estilos. Tem groove, você vai ouvir punk, hardcore, metal.
1: Ai,
6: é uma mistura que acaba dando muito certo. E a gente acaba furando bolhas, né?
1: E vocês são de Uberaba? Nunca pensaram
2: isso. É os mineiros, cara.
1: Os mineirinhos que não tocam sertanejo, você tá maluco.
5: Lá em Uberaba você chacoalha uma árvore e cai duas duplas.
1: Exato, é só dupla, muito, cara.
2: Mas uma
1: é
2: banda de 1 metro não cai tanto assim, não, cara.
1: Não.
2: Inclusive, você imagina, os caras vão ali no palco, mano, vão arrebentar, apavorar. Mano, causar geral. Aí entra ali no camarim, os caras já saem aqui e falam: aí, tem aquele pão de queijo com doce tem de leite?
1: Tudo, né? É tudo bonitinho.
4: O mineirês bate toda hora, né? Não tem jeito, como, né?
5: Vocês são de Minas, é uai,
6: queijo,
5: como é que você
6: goiabada
5: sabe?
6: Também, é. Muito bom, viu?
1: Mas sabe uma coisa muito da hora também, que a gente pega, né, nesse ritmo, que é uma explosão, e junto com toda essa explosão, né, dos instrumentos, vem também a explosão das letras, né, que vocês carregam, uhum. Falam sobre causas sociais. Sim, e sim. As composições, quem é? O compositor, são todos?
4: Não, começou comigo, o Chayenne depois entrou no segundo álbum, Firmão. Hoje acompanhei eu, o Chayenne, o Rodrigo sempre ajuda numa coisinha ou outra ali.
1: Assim foi o disco Continental também.
4: Assim foi Continental. Todos praticamente, né?
2: Deixa eu falar um bagulho.
1: Pode falar até dois, cara. Oh,
2: até dois?
1: Hoje é dia do artista.
2: Ah, então peraí, deixa eu ligar pro meu agente, deixa eu ver se eu posso falar.
1: Que nojento.
2: Veja bem. É, não, tem que ter aquela postura. Mas que parada é essa do Rock in Rio, mano?
1: Mano, já vocês vão tocar no Rock in Rio, mano?
5: Terceira vez já.
6: Terceira vez?
5: Hat-trick direto. 22, 24.
2: Vocês 26. Podem pedir música na Mix, tá?
4: Já. Fechou? Não, é três, pô. Com certeza.
2: E aí, como é que rolou esse convite? Qual que é a ideia do projeto agora do Rock in Rio?
5: Cara, a gente... rolou meio que, assim... foi numa sexta-feira pra eles anunciarem na terça, né? A gente tava saindo de viagem e aí ligaram que queriam a banda. E que a gente pudesse levar alguém, a gente... ofereceu, falou, tem várias bandas que são nossos amigos e acabou sendo a Nervosa escolhida, né? As meninas da Nervosa que hoje estão na gringa, estão em Atenas, uh-huh. Mas elas são brasileiras também. E aí a gente vai dividir, vai ser incrível. Palco Sunset é 5:30,
4: né?
5: Não, 5:50, 18:20.
6: Horário nobre no Rock in Rio.
1: Horário nobre,
6: palco,
1: cara.
6: Palco Sunset, sim.
2: Mano.
6: Já vai estar quaiado.
1: Mano, vai ser demais, galera. Black Panther.
2: Posso falar? A gente vai ver, ó, eu tô profetizando aqui, hein?
1: Profeticaco,
2: mano. A gente vai ver imagens depois do show do Black Panther e do Nervosa. Sabe o que vai acontecer? Vai ter um mosh pit, vai ter uma roda. Que literalmente vai aparecer um roda moinho.
1: Vamos fazer uma roda aqui no estúdio. Vamos ver o que acontece.
2: Não, você tá
1: doida. Não pode, né? Mas,
2: não,
1: ó,
6: vai sair voando tudo aqui.
1: É a primeira vez que vocês colam aqui na Mix, né?
4: É a primeira vez.
1: A Mix é demais. A Mix é assim, abre espaço pra todos os ritmos mesmo. Isso é ótimo. Eu vi numa matéria que vocês, e até a Yassa me colocou aqui na pauta, que esse álbum pra vocês, ele tem um tom especial, assim, né? Ele é um pouco mais especial. Por quê?
5: Cara, esse álbum, ele é disruptivo de todas as maneiras. O nome dele é Continental. E ele, assim, é um álbum que, para além de todo o conceito, né? Que a gente trata de vários Brasis, né? Dessa questão. A gente trouxe várias participações, né? Trouxe a Sandra Sá, trouxe a Duquesa, trouxe Chico César e o Derek Green do Sepultura também. Então, um disco, assim, que ele vai de norte ao sul do país e conversa com tudo que a gente tem vivido, né? É um disco realmente ancestral. Então, ouça com a mente aberta. Tem rock, punk, groove. Mas, para além de tudo, a música brasileira ali.
1: Você já ouviu metal, rock, punk, só com violão?
2: Olha, ouvi algumas vezes, mas desses caras aqui...
1: Eu nunca
2: ouvi.
1: Olha. E se?
2: Olha.
1: Tem um violão no estúdio.
2: É, eu tô vendo aqui que tem um belíssimo violão, inclusive.
1: Tem Black Panther no estúdio.
2: Tem Black Panther também.
6: Eu acho que
1: vocês podiam mostrar um pouquinho disso que vocês acabaram de falar, desse disco que é tão especial. Qual que vocês quiserem, cara.
6: Vamos lá.
1: Vamos fazer um som muito louco?
4: A gente tem várias aqui, né? Vamos escolher uma bem legal, assim.
5: Todas as músicas que eu faço, a maioria eu faço no violão, né? Então elas começam pra mim que vem. Então
1: mas eu tô doida, eu tô curiosa pra saber.
5: O que a gente faz?
1: Qual que vocês vão mandar?
6: Neguza?
1: Deixa eu só abrir aqui pra vocês.
4: Não, Neguza não dá, né?
6: Velho Jeans.
1: É, rapaz, são várias opções. São quantas músicas no álbum?
5: São 13. Ou Velho Jeans ou Banzo. Né?
1: Boa. Tem também tradução, o que vocês acham?
5: Pode ser também, a gente pode fazer uma das novas e a gente faz também.
1: Pode
4: ser, pô.
6: Puxa Banzo.
1: Então vamos, Black Panther ao vivo.
6: Velho Jeans, vai.
1: Vambora. Black Panther aqui, ó, ao vivo, na Mix.

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0: mas
1: cola
0: épico.
1: Com a gente, cola aqui com a gente na live que a gente segue aqui, hein?
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7: Fala, Mix, estou de volta para te atualizar sobre o trânsito, que nesse momento pela Zona Norte é bastante carregado ali na Avenida Assis Brasil, nos dois sentidos, naquele trecho entre o Terminal Triângulo e o Viaduto Obirici. O motorista pode usar como alternativa a Avenida Grécia ou a Avenida Sertório. Saindo de Porto Alegre pelo centro, Castelo Branco bem carregada desde o túnel da Conceição, segue assim pela Castelo até chegar na Sertório. Para fugir desse engarrafamento, o motorista pode usar a Farrapos ou a Voluntários da Pátria, que estão fluindo melhor. 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
18: Acabou pro vendo vocês fazerem ao vivo. Muita gente mandando na live que adora bastidor, né? A gente tá com o violão aqui. Mas vamos falar do disco, né? O Caco tava falando aqui sobre o processo criativo, né?
19: É isso, que a gente, né, foi produzido pelo mesmo, né, nosso querido Rafa Ramos, né? Nossa mãe, Deck Disc.
20: Nossa.
19: E ele tem um jeito bem peculiar, né? Quando a gente gravou o disco Norte com ele, ele... Cara, você tem que gravar ao vivo aqui, porque vai ficar mais intenso.
18: É gravar o disco ao vivo, né?
19: Ao vivo. Quando a gente fala ao vivo, galera, é ao vivo mesmo. Ou seja... É
20: na
19: a
20: unha,
19: banda inteira.
20: Na unha.
19: Na unha. Tocou o clique lá. O clique, pra quem não sabe, é o andamento da música. É só pra gente tocar ali no mesmo tempo e cada um sair correndo pra um lado. E isso dá uma baita diferença. Porque dentro do estúdio, a gente tava até conversando aqui, você tem várias alternativas pra fazer. Uma ultra blaster, master produção.
18: É.
19: Mas ouvindo o som do Black Pantera, e aí eu falei, pô, o disco já é espetacular, sou fã. Só que eu vejo vocês ao vivo, caramba, consegue ser melhor. E aí, qual que é o segredo na hora do estúdio de vocês?
18: Ah, agora essa foi uma boa pergunta.
20: Cara, o Rafa, ele... É legal o jeito que ele conheceu a gente, né? Porque ele foi ver a gente no Circo Voador e foi uma apresentação.
21: A gente abriu um show do Dead Fish.
20: Insana que a gente fez.
19: Né? Nossa, Black Pantera e Dead Fish no squad. Não caiu o Circo Voador, não?
21: E essa energia com o braço quebrado, assim.
20: Essa energia que ele quis, sabe? Foi assim, essa energia que eu quero no estúdio. A gente já grava um bom tempo com ele já. E o Rafa, assim, ele quer um cara. Ele é o cara que quer te tirar ali o máximo. Então, às vezes,
21: o melhor.
20: Tem que você acha que tá perfeito. Você fala. Uau, arrebentei. Ele falou, não, mais um. E esse mais um, você acaba descobrindo que dá pra fazer até melhor, cara. Então essa carga...
18: Vai se envolvendo,
20: assim,
18: ele... não é?
20: Com certeza,
21: é um processo.
20: Com certeza. É um processo.
18: Porque
20: um processo.
18: Assim, galera, o ao vivo tem a troca com o público, né? E o público abastece a gente.
20: Com certeza.
18: E ali no estúdio são só vocês, e que já é uma energia incrível. Então como tentar chegar nesse lugar, né? De público, dessa troca, que eu falo,
20: a gente,
18: mano.
20: Chega e grava
18: entra
20: todo
18: em
20: mundo.
18: Transe, né?
20: Grava todo mundo junto ali, né? A gente faz um ao vivão dentro do estúdio, né? A hora que... Que faz o ao vivão aí que a gente vai gravar, né? Batera separado, baixo e tal. Mas antes de tudo, ele quer ouvir a banda tocando
8: todo mundo junto, né?
19: E uma coisa,
8: como isso soa.
19: Uma coisa que eu sinto também do Black Pantera, e também com outras bandas de rock que estão aparecendo aqui no Brasil, é que parece que o rock brasileiro, ele já não tem mais a barreira linguística, ele tá indo pro mundo, cara. Sim. Vocês já tiveram experiências fora do Brasil
21: já
19: também?
21: Várias. Já, a gente começou com as experiências fora, né? A gente, em 2016, a gente foi pro Afropunk Paris, a banda tinha um ano e meio, a gente não tinha vindo tocar em São Paulo. Mas assim, um ano e meio de banda. Aí, ó, a gente tem aqui um espaço, 25 minutos. A gente fez vaquinha, rifou guitarra que a gente ganhou pra poder conseguir a parada. E fomos tocar nesses 25 minutos. A partir dali, a gente voltou em 2017 pro Download. Aí tocamos com o System, com Prophets of Rage, Blink, Green Day.
20: Slayer.
21: Mas mesmo assim, Slayer. E mesmo assim, a banda continuava aqui no Brasil. Ninguém meio que ainda... Em 2018 fomos para os Estados Unidos, e aí que a banda começa, em 2019, a tocar mais, assim. Aí veio a pandemia, a gente assinou com a DEC, veio a pandemia. Mas a gente começou a tocar no Brasil mais depois desses 3 anos tocando na gringa, assim.
18: Agora, falando com o nosso Brasil, eu sou aqui, né, a pessoa que não... Eu sou leiga, gente, é normal, né?
21: Não,
18: são muitas
21: claro,
18: vertentes da música,
21: claro,
18: mas eu gosto também de estar nesse lugar, porque aí o Brasil entende mais. Por exemplo, o que a gente mais fala é pop, rock, samba, pagode, sertanejo. Se vocês pudessem dizer para esse Brasil... basicamente o que é Black Pantera, o que vocês diriam para as pessoas depois colarem no show de vocês, como que vocês traduzem esse estilo musical de uma forma bem simples para pessoas assim como eu entendessem?
21: Cara, o Black Pantera, acho que você tem que ficar com a mente aberta, não tem como rotular exatamente, bom rótulo no que o som que a gente faz, principalmente a partir desse disco. Você não conhece, precisa ouvir, ouça o nosso Continental. Ele é um disco pesado, mas ele tem as suas nuances. As músicas se complementam e cada música tem a sua peculiaridade, assim como o Brasil é diverso, plural. Então acho que a gente conseguiu trazer nesse processo aí essa coisa de querer ser, pensar além da caixa. Então abra sua mente, expanda pra você poder ouvir. Ouça o Continental de mente aberta que você vai se surpreender.
19: Agora eu quero puxar da onde vem, quais são as referências de Black Pantera. São muitas, né? Vai de Slayer, Pantera, sim, literalmente.
8: É. Tem muitas, né? Além...
21: Jaguinhos de Machine.
8: É, referência Sepultura, né? O Roots ali, né?
19: Inclusive o Derek tá no disco, né?
8: Ah, no disco. Tá. O Derek canta a música Obsoleto, né? Um hardcore ali bem pesadão, que é bem a cara dele. E, meu, a gente... Sepultura, né? O Roots ali do Sepultura é uma referência muito grande pra mim ali, de percussão. Rage Against the Machine, né? É, Devotos, que é uma banda que a gente...
19: Devotos do Ódio.
20: Sensacional. Abraço Canibal, a família aí, pô.
21: Cara, eu acho que até tudo, sem conta de tudo, na influência do Black Panther. O Racionais é uma grande influência. Rappers, Kendrick Lamar é uma coisa que eu escuto muito. Olha, também. Que ele escreve muito e eu falo, cara, isso é muito foda, assim, de pensar.
18: Então, como vocês são, assim... bem diferentões, assim, é plural tudo que vocês estão trazendo aqui pra gente.
21: Exato.
18: Um feat impensável que vocês fariam.
20: Feat impensável?
18: É,
20: caralho.
18: Tipo,
21: com esse disco a gente já tá com um monte de feat.
20: A gente já tá com os feat no Continental, assim.
8: É, depois de botar Chico César, né, e Sandra de Sá no nosso disco, eu acho que o céu é o limite.
18: Caramba,
8: né?
18: Que da hora.
19: Eu quero ver chamar o Chimbinha.
8: Um feat.
19: O Chimbinha toca demais, mano.
21: Muito
19: Guitarrero, Guitarrero.
18: Mano, vamos fazer mais um som de vocês? Pra galera conhecer cada vez mais Black Pantera, ainda mais a Mix. Eu falo conhecer, galera, porque a gente sabe, né, que tudo é muito nichado. Black Pantera é a primeira vez na Mix. Eu tenho certeza que pra muita gente é a primeira vez que escuta. Sim. Então eu amo isso. Vamos apresentar mais o som de vocês. Bora, qual que vocês vão mandar?
8: Manda tradução, hein?
21: Tradução,
18: vocês escreveram pra mãe, não foi?
21: É, fiz pra minha mãe.
18: Foi? Vocês dois, não foi?
21: É, eu fiz pra minha mãe, aí o contexto de minha mãe ainda tá, né? Tava na correria, e aí a gente tava tentando aposentar ela. Sempre trabalhou como empregada doméstica a vida inteira, então vem esse contexto. Eu tinha ligado um dia, já tava na correria com Black Pantera, e ela já não tava em casa, porque... E ela não tinha hora pra chegar, porque ela tava fazendo o corre dela, né? Ela não só se sente útil trabalhando. E aí, eu acho que foi o Charles, falou, velho, minha mãe não tem hora pra chegar não, sacou? Não tem hora pra sair de lá onde ela tá, então... Quer dizer, ela tem hora pra chegar, mas não tem hora pra sair. Então aí o contexto vem de, assim... E é uma música muito emocional, assim. Quando eu mandei pro Rafa, né, o Rafa já ouviu. Eu falei, fiz uma música pra minha mãe, mas eu tô achando que não é a cara do Black Pantera. E ele ouviu com a esposa, os dois chorando, e mandaram um áudio. Cara, a gente vai pôr isso no disco, isso é uma verdade. Tá falando de racismo estrutural, tá falando de um monte de coisa. Eu quero esse sentimento e você vai cantar dessa maneira aí. Então, incrível.
18: Agora que você contou a história... deu mais vontade ainda de ouvir, porque a gente sabe que a sua mãe, ela tá no Brasil todo.
21: Dona Guiomar, exatamente.
18: Dona Guiomar.
21: Dona Elvira, a mãe do Rodrigo, todas as mães aí.
18: Todas as mães, vamos ouvir?
19: Agora,
18: Black
19: bora.
18: Pantera. Vamos lá.
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1: Sete Harry Styles, e hoje a gente mandou a brava aí pros nossos artistas do Brasil. Vocês consideram artista? Tem alguma habilidade? O Caco falou que ia desenhar a Mona Gisa. Sou eu.
2: Foi.
1: E agora ele vai apresentar esse desenho pra mim e pros meus brothers agora, os meninos do Black Panther. E eles vão dizer se o Caco mandou bem ou não. Quem tá na live também pode dizer que sim, através do dedão do like, tá? Não, e não, é só isso. Só dá like, tá? Pelo amor de Deus, não vai dar dislike.
2: Eu acho que ele já colocou. André, você já colocou na tela?
1: Vai colocar na tela?
2: Porque a gente não vai conseguir ver aqui do estúdio, eu acho.
1: Vai demorar, eu acho melhor você mostrar pra eles, sem eu ver.
2: Eu vou mostrar aqui, ó, peraí, primeiro.
1: Mostra pros meninos
2: primeiro pra
1: do
2: eles
1: Black
2: aqui.
1: Panther.
2: Não olha. Ó, pra Yas primeiro.
3: Cadê?
1: Já tá na tela?
2: Já tá na tela?
1: Já tá. E aí?
4: Uau!
1: Ah, cara, meu Deus. Você não tem vergonha
4: na sua cara?
2: Ai, pô, vocês gostaram do desenho live?
4: Eu achei.
2: E aí? Eu acho que ficou parecido, cara.
1: Bem orgânico, caramba, vocês acharam?
2: Não, tá super orgânico. Isso aqui é total... Isso é talento humano. Galera, isso... A gente costuma falar na música, isso é tailor-made. É feito à mão, entendeu? Não tem inteligência artificial aqui. Essa é a minha visão da Giza.
4: Ficou perfeito.
1: Se tivesse. Agora, já que o Caco tocou nesse assunto, a gente tá indo embora. Black Panther, a gente vive em um mundo, principalmente agora, tão tecnológico que as pessoas colocaram a tecnologia num lugar que ela não cabe, que é no lugar da arte. Como que vocês lidam com isso? E como que o Black Panther segue na trajetória sem se render a essa ferramenta que eles estão colocando no lugar da arte, que eu não entendi
3: nada
1: disso.
3: Eu acho que teve um comentário muito engraçado de um cara falou assim, ah, isso tá parecendo música de IA. Eu falei, é música de IA, é inteligência ancestral.
1: Ancestral.
2: Gostei.
3: É. E aí, até cogitou de ser esse o nome do álbum, mas, cara, tudo que a gente escreve, tudo que, pelo menos eu escrevo, é tudo muito no coração, tudo que eu tenho lido, tudo que eu tenho visto, tudo que eu tenho vivido, vivenciado, então os arranjos também. Tanto que esse disco, ele é, como eu disse, ele é plural, os arranjos vêm de um outro lugar, de uma outra forma, e assim, é totalmente disruptivo mesmo. E assim, cara, por enquanto a gente não usa nada de IA, assim. Até a capa foi um rolê que deu maior treta pra gente achar, porque a gente queria algo orgânico, né? A capa do Continental tá incrível, uma arte feita à mão pelo B-Boy. E a gente demorou a chegar porque a gente não queria, né, realmente fazer a arte pela arte ainda. Eu sei que tem uma galera que usa algum recurso ou outro, mas a gente continua.
4: Pra gente tudo tem que ter um significado um ali, né?
5: É, com
1: arte
5: certeza.
1: É isso, né?
5: Sim,
1: né?
5: Com certeza.
2: Com certeza. Beleza. Como dizia Chavinho, né? O original não se desoriginaliza.
1: E se for pra CIA, que seja o que mesmo? Inteligência ancestral. Poxa, isso é demais, hein? Black Panther no Rock in Rio, e onde mais nesse ano?
5: Primavera Sound a gente faz também esse ano, que é um festival muito bonito. Eu tô ansioso, vai ter uma banda que eu quero ver muito ali. A Mannequin Pussy. Nossa, é uma banda nova que eu tô muito invocado, assim, legal. Vamos ver os Strokes também, que, né? Pô, legal, né?
3: Você tem muito o Gorillaz, mas é no outro dia. Vamos ver se vai dar.
5: E a gente tá cheio de turnê, cheio de shows aí pelo Brasil também, né?
4: A gente tá rodando o Brasil todo, a gente vai pro Nordeste também.
5: A gente vai pra fora também.
4: A gente vai pro Chile, né? A gente foi pro México esse ano, vamos pro Chile. Então estamos correndo aí, rodando muito o Brasil todo.
5: Esse trabalho agora é o momento.
4: Importante, né?
1: O Continental, o novo disco deles, tá? Todo mundo ouvindo bastante nas plataformas.
5: Legal.
1: E se você não conhecia Black Panther, conheceu com a gente aqui no Mix Tudo também, já vai dar aquele like na live aqui no youtube.com/mixtudo na Mix, que aí o algoritmo entrega. Tem isso também, né? Agora a gente virou cadelinha de

0: algoritmo.
1: Exatamente.
0: Mas é isso. É outra coisa, cara, que ele ri, porque, cara, eu odeio isso. Sabe?
2: De algoritmo. O que é isso,
0: gente? Não é verdade? Aí tem que ficar pedindo like pra um conteúdo que ele tinha que ir natural, de tão bom que ele é.
1: Sim,
0: mas
1: sim,
0: como a gente precisa disso, gente, sigam também os meninos nas redes sociais.
3: Exatamente. Exatamente.
0: Qual que é?
2: É Black Panther Oficial.
1: Black Panther Oficial.
3: Black Panther Oficial.
2: E lá a galera conta toda a agenda, os links, tudo certinho, cara, né?
3: Tudo. Tem muito conteúdo no YouTube, né? Nossas músicas no streaming. E se você gostar da música, compartilha. Porque é importante.
0: Deus.
3: Ajuda o algoritmo a entregar pra mais pessoas.
1: O algoritmo.
2: Não, aqui não tem cadelinha de algoritmo, não. Aqui tem os panteras do algoritmo.
0: Panteras do algoritmo, cara. É o algoritmo, melhore. Agora, pra gente fechar o programa, siga esse apresentador nas redes sociais, que ele é um artista, viu?
2: Inclusive, vou postar o Mona Gisa lá no meu Instagram, se vocês quiserem. Não, vou ficar animal, velho. Porra, mó obra de arte. Me segue lá no @CacoGrandino, CACOGrandino no TikTok e no Instagram. E pra te seguir, Gi.
0: Me segue lá se você gostar de mim de verdade, tá? Porque eu não faço questão de número, nem de algoritmo, nem de nada. Se você quiser acompanhar meu trabalho, é giza.on. Você vai ver lá o Mona Gisa que o Caco fez, tá? É tudo muito real, orgânico, original.
2: 100% original.
0: É isso mesmo, giza.on. GISA.on. E tem o nosso @mixtodonamix. Boa semana. Vamos fechar com o refrão dos caras?
2: Vamos fechar com o refrão. Mas ó, depois que a gente fechar com o refrão, fica aí que tem pede no zap com o Roberto Reis, hein? Já.
0: Manda sua música lá. Sério? Bora, 11983408000. Só um refrão, assim, só pra encerrar Black Pantera pesadão, pra mostrar pra essa galera do Brasil todo que essa semana vai ser demais, sabe? Uma pegada mais ou menos assim. O pessoal tá no trânsito, tá chegando em casa, tá saindo do trabalho. Aqui tem som na Mix, ao vivão. Qual que vocês vão mandar pra fechar o programa?
4: Tô pensando em alguma nova aqui, cara.
0: Não, só um refrão mesmo que a gente vai ter que encerrar. Só um refrão.
1: Né?
0: É refrãozinho, bem rápido.
1: Provérbios.
0: Só pra fechar. Vambora!
1: Valeu, Mix. 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
4: 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Tô de volta aqui no melhor mix do Brasil e pra ti que tá indo pro Vale dos Sinos pela BR-116, bastante paciência, viu? O trânsito tá bem carregado ali em Canoas, desde a estação Canoas, passando pela região da Avenida Inconfidência, e vai assim carregado até o acesso ali à Avenida Boqueirão. Agora, para quem está se deslocando por Esteio, não vai enfrentar grandes problemas. A BR-448, Rodovia do Parque, flui sem lentidão nos dois sentidos entre Porto Alegre e Esteio, e por isso é uma boa alternativa de rota. Na rua ou na estrada, uma coisa não muda. 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

0: Essas foram três das mais pedidas por você em 2013. A qualquer momento tem mais.
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37, segundou, gente linda, tudo certinho. Pode melhorar essa noite de segunda-feira. Que tal você começar essa noite e essa semana ganhando um presentão? Eu tenho aqui um kit da Mix com copo e eco bag, copo da hora. 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O lance é você tirar esse copo da Mix, que é muito bacana, as pessoas vão ver e vão falar: ah, você ganhou! Aí você ganhou na Mix. 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Manda o teu nome completo, mais a hashtag KitMix aqui pro 11 983 408 mil. Pronto. Nome completo, hashtag KitMix, a gente vai te achar aqui na tela. E aproveitando que você vai estar no zap, né? Manda pra gente uma mensagem de voz dizendo que música que você quer ouvir hoje, nesse começo de semana, pra sua noite, a semana já começar bem. Então, nessa mensagem de voz, pro Pede no Zap daqui a pouquinho, eu preciso saber seu nome, de onde você tá ouvindo a Mix e esse som que você gosta pra gente tocar. Coloca o teu som aqui, faz o check-in. Mensagem de voz 11 983 408 mil. Apareça!

0: vibe do começo de semana. Da hora esse som do Weekend, né? Cai bem aos ouvidos. Can't Feel My Face. Só boas notícias. A primeira, o kit mix com copo e eco bag já está quase nas mãos da Cintique Silva. Primeira vez que eu vejo o seu nome. E leio, Cintique Silva. Final do celular 7517. Cintique, agora eu vou falar bastante esse nome. Cintique, parabéns. Aguarde aí que a equipe da Mix vai entrar em contato contigo. Cintique.
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0: Ah, a gente se diverte. Ó, deixa eu falar. A novidade é, a Prefeitura de São Paulo anunciou que o Festival Detal está oficialmente confirmado pro ano que vem. O Festival dos mesmos criadores do Rock in Rio vai para a terceira edição. Portanto, o Detal 2027 vai rolar nos dias 4, 5 e 6 e 11 e 12 de setembro de 2027, novamente no Autódromo de Interlagos em São Paulo. Eu fui no ano passado, gente, é incrível, é maravilhoso. Várias experiências de todo o Brasil. Ouça, se você tiver oportunidade, venha. A expectativa agora é pelo anúncio das atrações que devem vir ao festival. Deixa eu lembrar que as duas edições do Detal, que já aconteceram em 2023 e 2025, teve shows do Green Day, do Foo Fighters, Bruno Mars, Mariah Carey, Post Malone, Katy Perry e por aí vai. Quer saber mais sobre a terceira edição do Detal? Vai no nosso site radiomixfm.com.br.
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1: Olá, aqui é o André da Pastoral da Ubra, bem-vindo ao Minuto Toque de Vida. Talvez, assim como eu, você também teria condições de dar um carro para o seu filho ou para sua filha. O problema é que a minha só tem 4 anos. Talvez ela ficaria feliz ganhando um carro, talvez ficaria confusa. Mas você concorda comigo que não faz sentido uma criança de 4 anos ganhar um carro? Por que não? Simples, porque ainda não está na hora. É preciso esperar o tempo certo para cada coisa. Assim também é a nossa relação com Deus. Ele sabe o momento certo de atender nossas orações. Se você ainda não recebeu, é porque talvez não está na hora. Então, calma, confia. Ele sabe o momento certo para cada coisa. Um grande abraço.
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3: Tô de volta aqui pro nosso último boletim de trânsito do dia. A gente lembra aos condutores que saem do túnel da Conceição e acessam a Avenida Alberto Bins, que podem ingressar na Avenida Farrapos pela Rua da Conceição. Para viabilizar esse trajeto, a IPTC modificou a sinalização viária no trecho, permitindo a travessia da Avenida Alberto Bins, o que antes não era possível fazer de forma direta. A medida cria uma nova alternativa para o motorista que segue em direção à Zona Norte e deseja acessar a Avenida Farrapos. 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Amanhã eu tô de volta com mais trânsito aqui na Mix. Até mais.
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0: Boa noite, bonitas e bonitos. Tudo certo? Que você tenha uma excelente semana. Primeiro, brigadão pela companhia aqui na Mix. Eu sou Roberto Reis e a partir de agora eu espero você. Me ajuda. Nunca te pedi nada. Mentira. Peço sim, todo dia, pra você mandar uma mensagem de voz aqui pro nosso zap. É o 11 983 408 mil. Como todo dia você manda uma mensagem no zap, porque manda, nem que seja de voz, já tá escrevendo, mas manda. Essa eu preciso de voz, eu preciso saber quem é você, me fala de onde você tá ouvindo a Mix e esse som pra começar bem a semana. Vou falar o zap mais uma vez, já anota aí na agenda porque esse número abre caminhos. 11 983 408 mil. Brilha!
2: Fala Mix, aqui Oi. É o Marcelo de Ribeirão Preto. Oi, gostaria de ouvir Pompei do Bastille.
0: Boa!

0: Pimenta de todas, é a da música Red Hot Chili Peppers, Californication.
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0: Quanta gente bacana chegando por aqui. Ó, o Leozão. Leozão mora em Campinas. A Cristiane em Ribeirão Preto. O Leonardo mora na cidade de Paulista. E você, por onde andas? Já tá trabalhando, tá em casa, indo pra casa, enfim. Tá a fim de ouvir uma música bacana? Pede pra mim no zap da Mix 11 983 408 mil. Eu quero uma mensagem de voz. Eu quero ouvir a tua voz, mano.
2: Boa noite, sou Fernanda aqui de Barueri. Queria escutar Stupid Song da Olivia Rodrigo.
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0: aqui no nosso zap, que é o 11 98340 8000, e pedir a paulada do Joey Corey, Head and Heart, no Mix. Pede no zap, demorou pra você chegar aqui, colocar sua música na programação da Mix. Chequim, vou falar mais uma vez, o zap já marca na agenda se você não tiver. Esse número abre caminhos, presentes, bom, enfim, tudo de bom. Já anota aí, 11 98340 8000. Aí na hora de você, né, salvar Rádio Mix. Faça como o William Antônio, ele está em Sete Lagoas, Minas Gerais. A Tabata Martins está em São Paulo, a Ana Luísa em Manaus, o Altemir e a esposa em Mogi das Cruzes, na Grande São Paulo, dando uma carona aí na Bela Caranga, ouvindo a Mix. Obrigado, casal. E você, tá por onde? Conta pra mim aqui, ó.
1: Boa noite, Rádio Mix, tudo certo?
0: Tudo.
1: Aqui é Ismael Paulista em Maceió. É. Eu irei de ouvir Senhor do Tempo, Charlie Brown Jr. Boa. Valeu, Rádio Mix. Vocês
0: valeu.
1: São zica.
0: Ah, cê é zica, moleque.
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0: pedir uma música aqui na Mix, não. Já pega o celular agora, você não desgruda dele. Nessa mensagem de voz, não esqueça de falar o teu nome, de onde você está nos ouvindo, hein? E esse som bacana, qual é? 11 983 408 mil.
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1: Acerte o nome da banda que eu traduzi pro gauchês.
2: Ok. Tá.
1: Vamos lá. Exauristes?
3: Ourichas.
2: Vazio. Exauristes, vazio.
1: Não.
2: Cansei.
1: Não. Cansas.
3: Nossa.
1: Então mais fácil, mais fácil. Vai. Três oitãos e flor.
4: Guns N' Roses.
1: Aí. Guribão.
2: Guribão.
4: Bom Jovem.
1: Aê!
3: Bom Jovem.
1: Vocês dois.
4: YouTube. Uh-huh.
1: Deslizamento.
2: Deslizamento.
4: Rolling Stones.
1: Aham. E o último, Desespero do Buchincho.
2: Pânico é de Disco.
1: Aê!
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4: Depois de abrir as embalagens, alguns cuidados ajudam a manter o alimento fresco, saboroso e seguro para o seu pet. Mantenha o produto sempre bem fechado, em local fresco, seco e protegido da luz solar e da umidade. Evite deixar a embalagem aberta ou armazená-la próxima a produtos de limpeza. Também é importante utilizar de utensílios limpos e respeitar a validade e as orientações da conservação indicadas na embalagem. Assim, você preserva a qualidade do alimento e garante mais segurança a cada refeição.
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0: Vamos lá, chega junto no WhatsApp da Mix. É o 11 983 408 mil. Coloca aqui na programação o teu som preferido. Esse que a gente chama de som nota 10 de 10, qual é?
2: Oi, boa noite, boa. Meu nome é Manuel, estou na cidade de São Paulo.
0: E aí, Mané?
2: Gostaria de pedir uma música para o amor da minha vida, que está em Capelinha, Minas Gerais. Always de Bon Jovi.
0: Ah,

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1: Mix agora são 8h41 nesse começo de semana, segundou, e teremos uma ótima semana, tenha fé, teremos. Ainda mais quando a gente ouve a música preferida. Pede a sua aqui na Mix, como pediram Alex Warren, Ordinary. O Ciba tá em Santo Augusto. A cidade de Santo Augusto fica no Rio Grande do Sul. E agora a gente vai pro outro lado do Brasil, lá em cima. O Caio tá em Mossoró, no Rio Grande do Norte, tá ouvindo a Mix também. A Rosângela tá em Santana do Parnaíba, em São Paulo. E você tá por onde? Não pede, ou melhor, não passa vontade não. Manda uma mensagem de voz pro 11 98340 8000, assim, ó.
2: Oi, Rádio Mix, aqui é a Karen de Atibaia, aqui do Jardim Brogotá. Toca pra gente aí, The Tibiri, Sorry. Beijão.
1: Beijão.
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0: bem aos ouvidos que pediram aqui no
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0: Pede no Zap. Nosso Zap é o 11 983 408 mil. É assim que funciona, de segunda a sexta a partir das 8 da noite. Você faz a programação. Ó, que responsa boa. Manda um abração aqui pro Luiz Henrique de Ribeirão Preto. O Luiz Baltazar está na cidade de Santo Antônio do Descoberto, que fica em Goiás. Aí tem aquela coisa, né, de curiosidade. Quem nasce em Santo Antônio do Descoberto? É o que a gente chama de gentílico, né? Você quer saber o nome da pessoa ali. Por exemplo, quem nasce no Rio de Janeiro, carioca. Quem nasce em São Paulo, na cidade de São Paulo, paulistano. Mas e quem nasce em Santo Antônio do Descoberto? É descobertense. Descobri agora. Aqui no Pai de Todos, que é o Google.
2: Boa noite, galera da Mix.
0: Boa.
2: Aqui é o Hélio de Brasília, saindo uma hora depois do plantão ter terminado. E pra ir pra casa, curtindo uma boa, queria escutar Wait a Minute, da Pussycat Dolls.
0: Boa.
2: Falou? Valeu, galera. Boa noite pra todo mundo.
0: Valeu, guerreiro. Bom descanso.

preferido, não deixa pra pedir amanhã não, já pede agora, já pede o celular, pega o celular, manda uma mensagem de voz pro 11 983 408 mil. Não esqueça de falar o seu nome, de onde você tá ouvindo a Mix, esse som bacana pra gente tocar. Bora combinar? 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

0: Está no ar a Voz do Brasil. As notícias do governo federal que movimentaram o país no dia de hoje.
1: Olá, boa noite.
2: Boa noite para você que nos acompanha em todo o país.
1: Segunda-feira, 24 de agosto de 2026.
2: Vamos aos destaques do dia.
1: Saúde.
2: Meu SUS Digital vai oferecer teleatendimentos a mulheres em situação de violência e mães atípicas. Graziele Bezerra.
3: Cada usuária poderá realizar até 10 sessões. Ao final das sessões, a mulher poderá ser encaminhada para a continuidade do cuidado em um centro de atenção psicossocial.
1: Motoristas já podem consultar em um único lugar as passagens por pedágios eletrônicos e verificar se há tarifas pendentes.
2: Plataforma reúne dados sobre registro, situação da tarifa e canal de pagamento. Luciana Colares de Holanda.
4: O pedágio eletrônico, chamado de Free Flow, permite a passagem de veículos pelos pontos de cobrança sem a necessidade de parada em cancelas ou cabines fiscais.
1: Mobilização por pessoas desaparecidas.
2: Familiares podem doar DNA para auxiliar nas buscas. Pablo Mundim.
5: O DNA do familiar é incluído em bancos de perfis genéticos e pode ser comparado com materiais de pessoas encontradas vivas ou mortas cuja identidade ainda não foi confirmada.
1: Hoje, na apresentação da Voz do Brasil, Luciana Vasconcelos e Luciano Seixas.
2: E acompanhe a gente ao vivo. Acesse radiogov.edc.com.br ou o canal Gov na sua TV aberta.
1: Pequenas empresas devem ficar de olho. O número de serviços disponíveis em órgãos do Poder Público Federal deve aumentar. E assim, podem surgir novas oportunidades de negócios.
2: E como funciona? Por meio de plataforma, o órgão público divulga uma necessidade de serviço ou de aquisição de alimentos. E os fornecedores cadastrados podem enviar suas propostas com o preço pelo qual realizariam o trabalho.
1: Quem tem mais informações ao vivo é Gabriela Noronha.